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3: Nós vamos agora a mais um quadro do nosso programa, e tem sido um sucesso a participação desses companheiros, dessas companheiras, que enriquecem muito o nosso programa. Eu tenho observado que quanto mais a pessoa cresce espiritualmente, mais ela cresce em humildade, mais ela cresce em oração, mais ela cresce na fé, mais ela cresce na espiritualidade dela, na força espiritual dela. Porque o que nos impulsiona a sonhar é a força espiritual dentro de nós. O que leva você a enxergar para frente na sua vida e não para trás é a força espiritual de Deus dentro de você. Da mesma forma que o que leva você a andar para trás na vida é sua fraqueza espiritual. Esses quadros trazem o conhecimento espiritual para aqueles que querem galgar degraus na sua vida, melhorar a qualidade de vida, ter paz, ter alegria, ser feliz. Vamos à participação de mais companheiros nossos dentro do nosso programa.
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0: Quando Salomão, filho de Davi, assumiu o reino de Israel, ele pegou um reino falido, empobrecido pelas derrotas sofridas por inimigos que tomaram do povo de Deus suas riquezas. Diante das dificuldades e sem ver a saída, Salomão convocou todo o povo a fazer um grande sacrifício a Deus. Ao ver o sacrifício perfeito no altar, Deus viu a fé de Salomão no sacrifício oferecido no altar. E aquele sacrifício tocou no coração do Pai, que desceu do céu e disse a Salomão para lhe fazer um pedido. Salomão então pediu a Deus sabedoria e conhecimento. Mas Deus lhe deu mais. Deus deu a Salomão muito mais do que ele pediu: saúde, riqueza, longevidade e vitória sobre todos os inimigos. Bárbara Barcelos agora traz para você as sete colunas da sabedoria.
4: O temor do Senhor é o princípio da sabedoria. A existência. Certo dia, um escritor húngaro tentou explicar a existência de Deus. E aí ele criou um diálogo entre dois bebês, ainda na barriga da mãe. É fantástica essa analogia. Preste atenção. No ventre de uma mãe, haviam dois bebês. Um perguntou para o outro: você acredita em vida após o parto? O outro respondeu: mas é claro, tem que haver algo após o parto. Talvez nós estejamos aqui para nos preparar para o que virá mais tarde. Então o outro respondeu: ah, que isso, é bobagem. Que tipo de vida seria essa após o parto? E o segundo bebê disse: olha, eu não sei, mas haverá mais luz do que aqui dentro, com certeza. Talvez nós poderemos andar com as nossas próprias pernas, comer com nossas bocas. Talvez teremos até outros sentidos que não podemos entender agora. Então o primeiro bebê retrucou: mas isso é um absurdo. O cordão umbilical é que nos fornece nutrição e tudo mais que precisamos. O cordão umbilical é curto, então a vida após o parto é claro que é fora de cogitação. E o segundo bebê insistiu, dizendo: bom, eu acho que há mais coisas que talvez sejam diferentes do que aqui dentro. Talvez a gente não vá mais precisar desse tubo físico que é o cordão umbilical. E o primeiro bebê contestou: olha, eu acho que isso é muita bobagem. Além disso, se realmente existe vida após o parto, então por que ninguém jamais voltou aqui para dentro para contar? E o segundo bebê disse: bem, eu não sei, mas certamente nós vamos encontrar lá fora a mamãe e ela com certeza vai cuidar de nós. Primeiro o bebê respondeu: mamãe? Você acredita que existe uma mamãe? Primeiro o bebê respondeu: Mamãe? Você acredita que existe uma mamãe?

Sem ela, esse mundo jamais poderia existir. Ainda incrédulo, o primeiro bebê respondeu: "Bom, eu não posso vê-la, então, para mim, ela não existe." E o segundo bebê insistiu mais uma vez, dizendo: "Às vezes, quando você está em silêncio, você se concentra e você consegue ouvi-la. Você pode perceber a presença dela e até a batida do coração. Se você prestar atenção, ela conversa conosco. Ela fala com você, ela fala comigo. Pare de reclamar, pare de questionar. Preste atenção que você vai conseguir ouvir." Bom, esse diálogo se seguiu na história deste escritor húngaro, certamente até o parto. Mas nessa pequena história criada, inventada da imaginação criativa de um escritor, está a existência de Deus. A gente não consegue enxergar, não consegue ver a olhos nus, mas podemos sentir que Ele está junto conosco. E sem querer usar palavras vãs de consolo, como algumas pessoas usam por aí, eu quero dizer para você o que está escrito na palavra de Deus. Quando nós nos achegamos a Deus, quando nós buscamos por Ele, quando nós damos o primeiro passo e Ele enxerga a nossa fé, mesmo que seja pequena, do tamanho de um grão de mostarda, como o próprio filho dele diz, Ele se deixa encontrar. Pense e reflita sobre isso. E que Deus abençoe a sua vida.

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1: Paz e luz a todos os nossos irmãos e irmãs, todos os ouvintes desta programação, com a bênção do Pai, do Filho e do Espírito Santo. Vamos à reflexão de hoje.
2: A palavra revelada hoje para uma pessoa dentre as milhares que me ouvem é: ser fiel em qualquer circunstância. É impressionante que ser fiel quando tudo está difícil é fácil. É fácil. Porque o sufoco do mundo, o desespero, o sofrimento, a dor nos jogam para os braços de Deus. Ser fiel em meio à luta é fácil. Ser fiel em meio às dificuldades é fácil. Quando a pessoa chega no santuário, ela chega saindo do mundão de sofrimento, ela chega com o coração aberto, ela oferta para ajudar o rádio, ela sacrifica, porque o sacrifício gera milagres, ela está com o coração aberto até para cantar, ela canta mais alto sem saber a letra da música, mesmo assim ela canta, bate palmas. Mas quando tudo melhora e ela passa a ganhar de 1.000 para 5.000 ou de 5.000 para 50.000, quando melhora a parte financeira, quando melhora a saúde, quando melhora na área sentimental, aí ela troca o dono da bênção, que é Deus, pela bênção. Ela troca o dono da bênção pela bênção. Ela fica com a bênção e dá as costas para Deus. Fica com o amor da vida dela e não tem tempo para Deus. Fica com um bom salário que ela ganha, mas deixa de ser fiel a Deus. Fica com um carro bacana que ela comprou, e esse carro leva ela para qualquer lugar, menos para a casa de Deus. Fica com a casa ou apartamento dela, com a bela televisão, com todo o conforto que Deus deu para ela, mas esquece que ela chegou sofrendo no santuário. Esquece de Deus. Dá para Deus o pior que uma pessoa pode dar para outra pessoa, que é o desprezo. Desprezo. E aí, tudo começa a dar para trás na vida dela. E aí, tudo começa a dar para trás na vida dela. Porque ela desprezou a casa do Pai. Foi assim com o filho pródigo. Depois que deixou a casa do pai, ele perdeu tudo que tinha. Ele perdeu tudo que tinha. Olha aí. Olha o que está acontecendo com você. O filho pródigo só voltou a ter depois que ele retornou à casa do pai. Esta palavra é para você. Dentre as milhares que me ouvem, eu digo: alguém em algum lugar precisava ouvir esta palavra.

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3: 10 e 8.
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5: Paz e luz a todos os nossos irmãos e irmãs, todos os ouvintes desta programação, com a bênção do Pai, do Filho e do Espírito Santo. Vamos à reflexão de hoje.
6: Pensando bem na vida, nós somos seres humanos falhos, às vezes ingratos, inconsequentes e às vezes ofendemos sem querer ofender. Falamos coisas que não queremos falar. Mas isso tudo faz parte da nossa natureza humana. Nós erramos porque nascemos pecadores. Nós não nascemos pecadores para errar. Ninguém quer pecar. E mesmo assim pecamos. Ninguém quer ofender alguém, e mesmo assim ofendemos. Ser cristão é, acima de tudo, colocar o coração acima de todas as coisas e dizer: Jesus, governa meu coração, governa minha alma, me faça respeitar meu pai, minha mãe, minha família, minha igreja, meus pastores, respeitar o plano do Senhor que está acima de tudo, de família, de pai, de mãe, de pastor, o plano do Senhor. E quando eu falo no plano de Deus, eu falo sobre o nosso encontro, irmão. Sobre o nosso encontro, irmã. Você não está me ouvindo por um acaso. Mas Deus marcou esse encontro para que pudéssemos caminhar juntos, trocar experiências, orar juntos e juntos buscar dos céus aquilo que Deus preparou para nos dar. O sofrimento nos traz grandes lições. É muito ruim sofrer. Mas dizem que todo remédio bom é amargo. O sofrimento às vezes é amargo. Mas nos ensina a ser humildes. Nos ensina a enxergar Deus acima de tudo. Porque ninguém é melhor que Deus. Ninguém é maior que Deus. E é com esse coração que eu digo a você: estamos vivendo um tempo em que as pessoas estão procurando por Deus. Todo dia chega uma pessoa no santuário levando um problema. Elas não vão visitar o santuário, elas vão levar um problema, um sofrimento, uma doença, uma dor. Porque o santuário não é lugar de visitação, o santuário é lugar de você buscar um milagre, buscar uma cura, buscar uma libertação, sair do sofrimento, receber o perdão de Deus. E às vezes as pessoas chegam com a alma pesada dentro do santuário e sai de lá leve, porque entrou na corrente. E a corrente de sexta-feira é do arcanjo Miguel, é muito forte, porque ele é o derrubador dos nossos inimigos. Ele é que vem com a espada na mão e todo mundo tem medo dele. Quando chega no domingo, nós temos a Santa Ceia. Que Deus possa iluminar você, para que você seja sempre uma pessoa cheia de fé, uma pessoa boa, amável, caridosa. Que Ele possa ensinar você que nenhum de nós é alguma coisa na vida. Mas Deus é tudo em nós.
3: Deus é tudo em nós. 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

0: Em Isaías 53 está escrito:
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0: Abraão creu na mensagem do sacrifício e Deus deu a ele o poder de dominar a cidade onde morava.
1: Isaac creu na mensagem do sacrifício e Deus deu a ele o poder de herança.
0: Moisés creu na mensagem do sacrifício e Deus deu a ele o poder de dominar Satanás.
1: Ana creu na mensagem do sacrifício e Deus deu a ela o direito de gerar filhos.
0: Gideão creu na mensagem do sacrifício e Deus tirou a força do inimigo e deu a ele a força de 1000 homens.
1: Salomão creu na mensagem do sacrifício e Deus disse a ele: o que você me pedir, eu vou te dar.
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0: 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Faça certo, que vai dar certo. Conta-se que certa vez moravam numa floresta uma coruja e uma águia. A águia constantemente alçava voo alto e desaparecia diante dos olhos da coruja. Quando a águia voltava, a coruja dava notícias de tudo o que havia acontecido na floresta, contando para a águia a vida dos pássaros ao redor dela. A coruja sabia de tudo o que acontecia na floresta. Dava notícia da vida de todos os pássaros. Também dava notícia das árvores frutíferas que floreavam e das árvores que morriam. Numa rodada de pescoço, ela girava a cabeça e via tudo ao seu redor. Já a águia não tinha muito o que falar, pois fazia parte do caráter da águia enxergar longe e voar sozinha. Um dia colocaram fogo na floresta e a coruja não tinha para onde voar. Ela só enxergava o que estava perto e tudo perto dela se queimou naquele incêndio criminoso. A coruja se perdeu na vida e ninguém nunca mais a viu. Ela não tinha foco. Já a águia, quando viu a floresta incendiando, ela alçou o voo para o penhasco, onde já havia construído o seu ninho. Lá em cima, ela teve seus filhotes e seguiu o curso natural da vida. A coruja representa a sabedoria humana e o conhecimento de tudo que está ao seu alcance. Já a águia representa a revelação do reino e a posse de tudo que está acima, fora do alcance dos outros. A Bíblia diz: os que confiam no Senhor voarão com asas como águia. Bárbara Barcelos agora traz para você o quadro Águia ou Coruja.
1: A lágrima. Encontraram-se um dia uma lágrima, uma estrela, uma pérola e uma gota de orvalho. A primeira a começar a falar foi a estrela. E assim, vaidosa, ela dizia: quem diria que eu haveria de ter o trabalho de descer das alturas luminosas para vir conversar com vocês três? Não sabem que eu sou a mais alta, estou além das nuvens e que a minha altivez fulgura entre mil chamas radiosas na infinita amplidão? Respondeu então a pérola, cheia de vaidade também: quem lhe dará valor entre milhões de lâmpadas no espaço? Você não passa de um grão de esplendor metido na poeira do infinito. Ninguém se lembra de abraçá-la, enquanto que eu, lá no fundo dos oceanos, sou buscada e vendida aos soberanos para enfeitar. Com a minha limpidez, eu enfeito as coroas dos reis. Vivo no colo esplêndido dos nobres e nos ricos seios das rainhas. Não sou como você, que sob o olhar dos pobres poetas e vagabundos encaminha. Valho muito mais que você. E ainda valho mais que um orvalho e que uma lágrima, pois ambos são apenas gotas d'água, sem o mínimo valor. Então o orvalho respondeu com uma certa mágoa, mas com altivez na voz, dizendo: qual de vocês três tem o encanto de transformar em gozo a boca imaculada de uma flor? Eu venho lá de cima, radiante, nos braços da alvorada, venho cobrir de beijos uma rosa que se sente tão doce nesse instante que vale a pena vê-la tão ditosa. E trago o riso ao coração da terra que engolfada em pranto me espera. Eis que sou feliz. Na campina ou no cimo da serra, sou sempre uma esperança cristalina nos lábios sorridentes de uma flor. E a lágrima? A lágrima, coitada, essa nada dizia. Mas perguntaram para ela: não tens nada a dizer? E a lágrima, então, rolada na terra úmida e fria, nada ousava dizer. Porém, sublime e calma, respondeu: eu sou o perdão. Sou o perdão no crime e a vibração no amor. Bailo no olhar risonho da alegria. Moro no olhar tristíssimo da dor. Sou a alma da saudade e da harmonia. Sou o estrilo na lira soluçante dos poetas. Sou oração no peito dos cristãos. Sou relíquia da mãe em coração de um filho. Sou lembrança de um filho no coração de uma mãe. Não vivo nos seios perfumosos e nem nos colos orgulhosos ou na ostentação efêmera do luxo. Porém, penetro no espírito do mundo, seja do rei, seja do sábio, seja do rústico, seja do vil, seja do pecador, seja do santo, que até na face do Senhor um dia eu rolei. Eu, lágrima pequena, penetrei no coração de Deus durante a oração do aflito e fiz estremecer os céus. Não sei nem quantos pecados eu já lavei. A lágrima humildemente se calou e em silêncio tudo ela contemplou serenamente na vastidão vazia, pois a estrela se ocultou atrás de uma nuvem e chorou. A pérola desceu às profundezas do mar e chorou também. O orvalho, tremulando sobre a relva, também chorou. E a lágrima sorriu. Deus abençoe a sua vida. Paz e luz para você.

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2: Muito bem, eu fico muito feliz de ser essa pessoa simples que eu sou. Eu amo ser assim. Para mim, as coisas mais valiosas da vida são as pequenas coisas. O gesto de amor, de carinho, o gesto de afeto, sabe, minha irmã, sabe, meu irmão, nós erramos muitas vezes quando esperamos receber dentro de casa o carinho que damos. O pai, a mãe, quando criam seus filhos, criam com tanto amor, com tanto carinho, dão antes de nascer todo o amor, a vida. A mãe que arrisca a sua vida e muda seu corpo para poder conceber, e é linda. A mulher grávida é linda, a concepção é muito linda. Deus não dependeu do homem para Jesus nascer, mas dependeu da mulher, Maria, para a concepção de Jesus. Mas o homem, o pai, ele prepara para receber, para ajudar, para festejar a chegada do filho e dar ao filho conforto, apoio, criar o filho, estudar o filho.

dentro das suas possibilidades, porque nem todos os pais têm condição de estudar os filhos, mas dão amor, dão carinho. E quando chegam na velhice, muito embora hoje as pessoas estão conseguindo viver uma vida saudável e jovem, até 80, 90 anos, e isso vai cada dia mais prolongar, e Deus abençoe que prolongue mesmo. Mas as pessoas se machucam muito dentro de casa, são muito machucadas dentro de casa, principalmente pelo desprezo. Principalmente pelo desprezo. Desprezo dos filhos, desprezo do marido, que não dá valor ao que a esposa faz, desprezo da esposa, que muitas vezes não sabe reconhecer a luta do homem para manutenção da família e o apoio que dá. Tem pessoas que só dão valor depois que perdem. Só dão valor à mãe depois que perde. Só dão valor ao pai depois que perde. Só dão valor à esposa depois que perde. Só dão valor ao marido depois que perde. Eu tenho passado aqui a importância de cada pessoa seguir avante na vida. A depressão, ela aparece na vida de uma pessoa e ela sepulta, mata a pessoa em vida. Porque a pessoa passa a se sentir dentro de um buraco negro, sem prazer para nada na vida, porque não tem esperança, não tem um sonho. E a vida de um pai, de uma mãe que criou os filhos e recebeu desprezo, não acabou não, não acabou não, sua vida não acabou não. Você tem muito para dar às pessoas, do seu amor, do seu carinho, do seu apoio. Nós temos muito para fazer para Deus. Você cumpriu sua obrigação de pai? Parabéns. Criou seus filhos, cumpriu sua obrigação de mãe, parabéns. Agora, uma nova etapa começa na sua vida. Nós temos muita gente para ajudar, muitos jovens que estão nas drogas, muita gente que está querendo suicidar, se matar, muita gente que precisa de você, que precisa de mim, que precisa de nós. E Deus me colocou no seu caminho para restituir a você a vontade de viver, para que você possa ter esperança de seguir avante na sua missão, porque cada um de nós tem uma missão, cada um tem a sua missão, não somente eu que sou missionário, mas cada um. E é esta missão a razão da nossa vida. Então, você está doente, você está sofrendo, vá para o santuário, seja curado, seja libertado, pegue seu castiçal, pegue sua espada e vá à luta.
Pegue a sua arca da aliança, construa seu altar na sua casa, vá à luta, vamos ajudar as pessoas e vamos ser felizes também. Porque a vida, ela é linda. Ela é linda. A vida é linda e ela se constitui em fazer o bem e ser feliz. É isso aí, minha irmã. É isso aí, meu irmão. E eu estou aqui, ó. Aqui eu, ó, do seu lado, passando força e fé para você.

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1: Todas as vezes que chego aqui, eu não sei o que eu vou falar. Sabia disso? Eu não sei o que eu vou dizer. Eu não programo o meu programa, por isso eu não chamo Momentos com o Apóstolo de um programa, mas uma obra do Espírito. Uma obra do Espírito. Me assento diante deste microfone e vem do céu a revelação, e aqui eu falo a vida de pessoas que eu não conheço. Aqui eu falo também para pessoas que eu conheço, mas eu não sei o que está se passando com a pessoa. E Deus me usa, como profeta que sou, para dar a você uma resposta. Nada como um dia após o outro. Nada como um dia depois do outro. No Salmo 104 diz assim: bendize, ó minha alma, o Senhor. Senhor Deus meu, como tu és magnificente, como tu és magnificente, sobrevestido de glória e majestade, olha que coisa linda, coberto de luz, como de um manto, tu estende o céu como uma cortina, e pões nas águas o vigamento da tua morada. Tomas as nuvens por teu carro, e nas asas do vento tu voas. Fazes a teus anjos ventos, e a teus ministros labareda de fogo. Salmo 104, de 1 a 4. Ao mistério de Deus que te envolve hoje, porque Deus tem um chamado para você, e você sabe muito bem disso, que o Espírito já falou com você várias vezes através de várias pessoas, e mais uma vez Deus está te dando uma chance ao te dizer através da minha voz: tu és uma pessoa escolhida de Deus. O teu lugar é na obra. Venha, estou te esperando. O teu lugar é aqui, na obra de Deus. Alguém, em algum lugar, precisava ouvir esta palavra.

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Minha amiga, meu amigo, com um abraço fraternal, receba onde quer que você esteja o meu abraço abençoador. Estou aqui do seu lado na sua luta. Deus abençoe você.

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3: Grande é a tua fé. A tua fé te salvou. A tua fé te curou. A tua fé te deu a vitória. A tua fé te levantou. Ouvimos sempre frases que saíram da boca dos profetas e da boca de Nosso Senhor ou da boca dos apóstolos, que jogam para cima o valor da nossa fé. Mas na verdade, a nossa fé, ela precisa de munição. E a munição da fé é o conhecimento espiritual. A força da fé é o conhecimento espiritual. E daí a razão pela qual nós temos trazido no nosso programa pessoas que conhecem profundamente das revelações, dos mistérios do reino dos céus. Vamos agora a mais um quadro importante no nosso programa.
4: Elevo os meus olhos para o monte. De onde me virá o socorro? O meu socorro vem do Senhor, que criou os céus e a terra. Eu estava ministrando onde eu vi um texto, li o texto que diz: na minha angústia, Salmo 120 ou 122, clamei ao Senhor e Ele me ouviu. E eu mostrei sobre o perigo do pensamento negativo e a importância do pensamento positivo. Porque o pensamento, ele cria sentimento. Sentimento cria ações. Quando uma pessoa, ela começa a pensar que está difícil, tudo em volta dela começa o quê? Ficar difícil. Quando uma pessoa começa a enxergar problema, tudo em volta dela se torna problema. Quando uma pessoa tem um pensamento que não vai dar certo, tudo começa a dar errado. É que nem o algoritmo. O algoritmo na internet, quando vê a pessoa entrando na internet e vendo uma coisa, de repente só começa a vir aquilo, né? Começa a ver carro, só vem carro. Começa a ver futebol, só vem futebol. Porque ele entende que a pessoa se alimenta daquilo. A fé vem pelo ouvir. Se a pessoa não para para ouvir a palavra de Deus, para se alimentar da palavra de Deus, ela não vai criar fé. E sem fé é impossível agradar a Deus. Mas, Dom Luiz, o que, que tem a ver com o texto de Davi? Quando uma pessoa, ela tem no pensamento dela a tendência de pensar para baixo, ela vai chamar quem na sua angústia? Deus. Nos seus momentos de luta, quem que ela vai chamar? Deus. Quando uma pessoa coloca na sua vida que a força do seu braço, a sua sabedoria, a sua inteligência, as suas condições são a quem ela vai clamar, de todo jeito ela afasta de Deus. Os dois extremos, ou no fundo do poço, ou em cima da carne seca. Então é muito perigoso quando a gente perde o equilíbrio, quando a gente perde a sabedoria de entender que na minha angústia eu clamo a Deus, na minha prosperidade. Salomão disse: Senhor, não me dê pouco, para que na minha pobreza eu não esqueça de ti, e nem me dê muito, para que na minha riqueza eu não venha esquecer do seu nome. O rico, quando passa por um problema, ele logo recorre a seus recursos. Por isso que na igreja a gente ensina o povo a sacrificar, porque o sacrifício é uma prova que você confia em Deus. A pessoa que tem dinheiro, quando passa qualquer problema, ela recorre ao quê? Ao dinheiro. O cara tem um dinheiro, ela vai lá e recorre. Os melhores médicos, as melhores medicinas, as melhores coisas. E a pessoa, quando está em dificuldade, ela ou recorre a Deus, ou recorre à murmuração, à reclamação. Então, Davi nos ensina que nós devemos recorrer a Deus, a buscar por Deus. Pense nisso. Põe uma coisa na sua cabeça. Deus nunca falha. Ele sempre está agindo. De alguma forma, Ele está agindo. Ainda que você não esteja vendo, mas Ele está agindo na sua vida.

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0: 11:55.
1: Um homem com uma força sobrenatural. No Monte Manaim, todos viram ele orar no altar do castiçal e a chuva de milagres descer. Muita gente foi curada na hora com a chuva sobrenatural. Ele sempre foi chamado de o homem dos milagres.

0: Ele viaja pelo Brasil recolhendo cadeira de rodas, muletas e aparelhos de pessoas curadas através da sua oração. Impressionante o poder sobrenatural que Deus lhe concedeu. Uma certa vez, ele mandou as pessoas comprarem nas lojas da cidade um lenço branco comum, que nunca tivesse sido usado. Mandou as pessoas colocarem o lenço no local da enfermidade. E orou pedindo a Jesus que curasse as pessoas e tocasse no lenço com suas mãos ensanguentadas. Quando terminou a oração, ele mandou as pessoas olharem para o lenço e lá estava a marca do sangue, como sinal do toque das mãos ensanguentadas de Jesus. No Monte Manaim, onde esse homem ora, os anjos aparecem de forma sobrenatural. As pessoas veem a olhos nus os anjos de Deus que moram ali, na montanha sagrada de Manaim. Lá também foi fotografada uma porta misteriosa, junto ao rio sagrado, num lugar onde não há construção. Que mistério há nesse homem? Como explicar a oração que ele fez pelo rádio, mandando os espíritos que se escondem dentro das casas se manifestarem nas garrafas d'água? E sem tocar em nenhuma garrafa, apenas orando pelo rádio, muitas garrafas estouraram. Outras entortaram como se tivessem sido levadas ao fogo. E em outras apareceram terra de cemitério e bichos. Como explicar esses fenômenos sobrenaturais realizados através da simplicidade desse homem de Deus? A oração que ele faz para quem está com feitiçaria nas mãos, fazendo travar as mãos das pessoas de tal forma que elas não conseguem separar uma mão da outra. A oração de Manassés, que faz a pessoa esquecer completamente o passado de sofrimento dela. E mesmo que ela tente lembrar, ela não consegue mais. As pessoas que vão ao Monte Manaim perguntam: como pode um homem ter tanto poder assim? E as vezes que vimos ele tirar dores com a mão e ainda mostrar para as pessoas ao dizer: a dor dela está aqui na minha mão. E perguntar à pessoa: parou de doer? E a pessoa responder: sumiu a dor. Ele mostra na mão dele: a sua dor está aqui. Que mistério há nesse homem? Quem é ele para fazer isso? Por que ele é tão simples? A resposta é uma só. Estamos diante de um verdadeiro apóstolo de Cristo. O apóstolo Davi, missionário Adelino de Carvalho.
1: 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Prepare o seu coração, porque a oração que você vai receber agora foi feita no alto do Monte Manaim.

lugar dos grandes milagres de Deus. 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
1: Esta é a prece da meia-noite. Quando os dois ponteiros do relógio apontam para os céus, milhares e milhares de católicos, espíritas, protestantes e evangélicos formam comigo a grande força espiritual, a prece da meia-noite. Pelos que choram, pelos carentes de amor e de afeto, pelos injustiçados e encarcerados, e por todos aqueles que, irmanados numa grande força do pensamento positivo, fazem comigo a poderosa oração da proteção.

Volta! Diante da Arca da Aliança, da estrela reveladora dos mistérios espirituais, do castiçal sagrado e da força espiritual, da espada do Arcanjo Miguel, invoco o poder mais alto.

chagas abertas, sagrado coração, todo amor e bondade, o sangue de nosso Senhor Jesus Cristo no meu corpo se derrame hoje e sempre. E eu andarei vestido e armado com as armas espirituais de Deus, para que meus inimigos, tendo pés, não me alcancem, tendo mãos, não me peguem, tendo olhos, não me enxerguem, e nem pensamentos eles possam ter para me fazer mal. Armas de fogo o meu corpo não alcançarão, facas e lanças se quebrem sem ao meu corpo chegar, cordas e correntes se arrebentem sem o meu corpo amarrar. O arcanjo Miguel derrube meus inimigos com o poder de sua espada de fogo. Jesus Cristo me proteja e me defenda com o poder de sua santa e divina graça. O Espírito Santo me cubra de luz e me guie na verdade. E Deus, com sua infinita misericórdia e grande poder, seja meu defensor contra as maldades e perseguições de meus inimigos. E eu, para sempre, saberei dizer graças a Deus.

0: de Deus e Isaías 53:1. 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
3: Agora, 12:15.
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5: É, meu irmão, minha irmã, eu tenho sido procurado por pessoas de todas as igrejas, de todas as denominações, de todas as religiões. Deus é um só. E o que eu observo é que o povo está sofrendo muito. O povo está sofrendo muito. Cada pessoa tem um drama, um sofrimento dentro de casa, um sofrimento na vida dela. Quando não é com ela, é com o filho. Quando não é com o filho, é com o marido, é com a esposa, é com o pai, com a mãe. É preciso buscar a Deus, sabe? A solução para a vida das pessoas é Deus. A fé é tão violenta quando canalizada de forma certa, que ela levanta o doente, levanta o desanimado, levanta o depressivo, levanta o falido, levanta aquele que não vê perspectiva alguma na vida e conduz esta pessoa ao triunfo. Ao triunfo, à vitória. Porque a fé, ela não é outra coisa a não ser uma força interior violenta. E ela vem pelo conhecimento. O ignorante não tem fé. O ignorante no mundo espiritual, ele não sabe canalizar a fé dele. Quando ele tem, é uma fé inútil. Porque é uma fé sem conhecimento espiritual. Mas Deus nos chama e nos tira do tempo da ignorância para nos dar o seu conhecimento, nos fazer conhecer a grandeza e a profundidade de suas palavras. Nós vamos agora a mais um quadro do nosso programa, trazendo para você a luz do conhecimento espiritual.
3: Mateus capítulo 12, o versículo 9 diz assim: partindo dali, chegou à sinagoga. E estava ali um homem que tinha uma das mãos mirrada. E eles, para os acusarem, interrogaram, dizendo: é lícito curar no sábado? E ele disse: qual dentre vós será que, tendo uma ovelha num sábado, do que cair na cova, não lançará a mão dela e o levantará? Pois quanto mais vale um homem do que a ovelha? E por consequência é lícito fazer o bem no sábado? Então disse aquele homem: estende a tua mão. E ele estendeu e ficou sã, igual a outra mão. Palavra de Deus, palavra da salvação. Oportunidade. Vou repetir. Oportunidade. Se aquele homem não tivesse ido ouvir Jesus, não teria sido curado. Se aquele homem não tivesse colocado o pé no caminho, ele não teria tido uma mudança de vida. Observe bem. Aquele homem havia sido cometido a um sofrimento com uma das suas mãos em um tempo que as pessoas tinham pouquíssimo conhecimento e que, se tivesse algum defeito, era tido como amaldiçoado, rejeitado por Deus. Se nascesse com algum problema, alguma deficiência, era tido como amaldiçoado. E aquele homem estava com uma das suas mãos ressequida, mirrada. Quando Jesus, através desse milagre, mostrou a importância de fazermos o bem, como era dia de sábado, os fariseus, os doutores da lei, queriam pegar Jesus, queriam ter uma contradição em Jesus. Eles queriam fazer de tudo para Jesus errar. E eles falaram: é lícito curar no sábado? Porque até então, os mandamentos, a lei de Moisés, mostrava que no sábado tinha que santificar. Conclusão: era a oportunidade que eles teriam para levar Jesus a blasfemar. Conclusão: veja bem, Jesus mostrou com outra pergunta: se algum de vocês, sua ovelha, cair num buraco no sábado, vocês vão deixar ela lá morrendo? Ou vocês vão tirar de lá? É lícito fazer o bem no sábado? Existem pessoas que, por mais que você faça algo para ajudar, para poder transmitir uma coisa boa, fazer a pessoa ficar bem, ela nunca vai estar satisfeita. Uns vão sempre procurar defeito. Olha, quem não gosta de você, por mais que você pinte de ouro, sempre vai estar ruim, sempre vai ter defeito. Então foque em servir a Deus, em ouvir as palavras de Jesus, caminhar e ter a certeza que, por mais difícil que esteja, você não pode parar. Segue a Jesus, busque por Deus enquanto é tempo, invocar enquanto se pode achar. Que a mão do nosso Deus seja com você, te iluminando. Nós estamos nos preparando para a primavera, trazer alegria, entusiasmo, trazer vida, trazer flores, gosto, sabor para a vida das pessoas. E nós vamos estar no Monte Manaim, nós vamos estar nessa visão de força, essa visão de alegria, porque setembro é para brilhar na tua vida. Que Deus abençoe o seu dia, paz e luz para você.

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1: Hoje eu quero falar sobre respeito. Eu creio que o respeito é o principal ingrediente do amor. O grande problema da decadência do nosso país nos últimos tempos e a perda de valores dentro das famílias, e nós observamos que dentro dos lares, maioria das casas, existe uma tragédia. Ou o filho está nas drogas, ou o casamento é de aparência, ou tem uma pessoa com a vida arruinada financeiramente, ou tem uma pessoa com a vida arruinada.

depressão, angústia, tristeza e vazio na alma. É tão impressionante isso que eu estou falando com você, que quando a gente anda por São Paulo, Belo Horizonte, Salvador, Brasília, Rio de Janeiro, uma cidade grande, e mesmo cidades pequenas, e a gente olha no decorrer da madrugada para os prédios, a gente olha para os prédios residenciais, nós nos deparamos com muitos apartamentos acesos, porque tem muita gente que não dorme à noite. Outras não têm paz para dormir. Outras pessoas, por causa da depressão, insônia. É impressionante quando nós começamos a fazer a oração da madrugada, 3 horas da manhã, tínhamos poucas pessoas. Hoje nós temos mais de 1 milhão de pessoas que oram conosco 3 horas da manhã. Pela internet, pelo site, pelo Facebook, Missionária Adelino de Carvalho, pela TV Reino, na web. A grande verdade é que as pessoas precisam entender que, diante de um mundo tenebroso, de tanta maldade, de tanta crueldade, inveja e tanta coisa ruim, droga, espíritos trevosos, não há outra saída. Não há. Não há outra saída a não ser se agarrar em Deus.

amar a quem me ama. Eu aprendi a enxergar o amor. Eu aprendi a dizer que a vida só tem sentido pra quem tem o Senhor.

amar. Eu aprendi a enxergar o amor. Eu aprendi a dizer que a vida só tem sentido pra quem tem o Senhor.

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1: Eu tenho tido a alegria de falar com tanta gente maravilhosa que me acompanha na programação, que reflete comigo sobre a vida. Ainda mais porque eu acho que a vida nos leva à fé. Os sofrimentos que todos nós passamos, os desafios, as humilhações, as dificuldades, nos empurram para os braços de Deus. Tem uma palavra que Jesus disse, que aquele que não vem por amor, vem pela dor. Mas vem. Eu vim para a casa de Deus pela dor, pelo sofrimento, pela doença. Eu vim pela dor e fiquei por amor. Me apaixonei pelo santuário, me apaixonei pelas coisas de Deus. E esta paixão, esse amor, esta fé viva, esta fé avivada, é que me mantém de pé, animado, feliz e alegre, e mantém de pé, animado, felizes e alegres, milhares de pessoas. Somos assim, movidos pela fé, pela alegria de ter encontrado uma oportunidade na vida de ser feliz. E a felicidade está aqui dentro, ó, dentro do meu coração, dentro do seu coração. E o nosso coração está no santuário. Jesus disse: onde estiver o vosso tesouro, ali também estará o vosso coração. É lindo, né? Meu Deus do céu, é lindo!

0: espada de fogo. O primeiro a usar a espada de fogo para proteger o caminho da árvore da vida foi o próprio Deus.
1: Diz a palavra de Deus em Gênesis 3:24 que Deus, no princípio, quando o homem caiu, derrubado pelo príncipe das trevas, o próprio Deus, para guardar o caminho do homem e proteger a árvore da vida, ele colocou uma espada de fogo que se revolvia em defesa do paraíso.
0: Deus quer transformar o seu lar em um paraíso de paz, amor, compaixão e harmonia, onde as pessoas têm prazer em conviver umas com as outras.
1: Diz a palavra de Deus em Provérbios 14:30. A inveja entra na vida da pessoa e atinge a área sentimental, familiar, profissional e financeira. A inveja atinge até os ossos.
0: Não permita que a inveja dos parentes e vizinhos invejosos, o feitiço dos inimigos ocultos, o desejo de vingança dos rancorosos e de quem não gosta de você, venha entrar para dentro da sua casa e destruir sua família. Coloque na sala de sua casa uma espada de fogo. Fisicamente, ela parece uma obra de arte. Espiritualmente, ela faz uma blindagem na sua casa para o inimigo não entrar.
2: Aqui não!
0: Espada de fogo. Espada de fogo. Até Deus Todo-Poderoso usou para proteger o caminho da árvore da vida. Espada de fogo. 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
3: É muito bom estar aqui com você. E eu estou aqui, ó, do seu lado, passando força, passando fé para você. Eu vou falar uma coisa do fundo da minha alma. Eu vou falar para você uma coisa do fundo do meu coração. Nós vivemos num mundo. É difícil hoje você encontrar uma pessoa que não teve na vida uma decepção, uma desilusão, principalmente porque deu amor. Olha só, deu amor e colheu desprezo. Isso dói, gente. Isso dói. Deu amor. Você deu amor a uma pessoa. Eu não estou falando só do amor homem e mulher, mas eu estou falando a todo tipo de amor. amor de pai, amor de mãe, que deu amor ao filho e ganhou desprezo, em troca do amor recebeu desprezo. Isso corta a alma. Corta a alma. Eu estou falando do irmão, irmão carnal, que cresceu junto com você, você deu amor e depois aquela pessoa te desprezou. Há casos até do irmão ou da irmã, depois que se casa ou vai para uma vida de sucesso, esquecer do irmão. Há casos também da decepção amorosa. Você deu amor a uma mulher e ela te deu desprezo. Você deu amor ao seu marido, a pessoa que você ama, ao seu namorado, foi sincera com ele e ele te abandonou. Isso dói. Isso dói. O desprezo dói. O desprezo sangra, sangra o coração, machuca a alma, vai lá no fundo, faz a pessoa chorar sem querer, chorar sem querer. Todos nós já passamos por isso. Mas Deus sempre nos surpreende de alguma forma. E eu tenho certeza que você jamais esperava que Deus me colocasse no seu caminho. Eu sei que existem pessoas que me ouvem há muito tempo, outras estão começando a me ouvir hoje. E eu sou apenas e tão somente um ser humano que quer acertar, que luta para acertar, fazer o bem, estender a mão, fortalecer as pessoas com o dom que Deus me deu de passar força para você, fé para você e fazer você novamente acreditar na vida, porque a vida é linda. As pessoas vão para o santuário e cada uma delas tem uma história de tristeza e sofrimento. E de repente encontram no santuário uma família de fé, uma família linda, através do vínculo do Espírito Santo. Isso é maravilhoso. Isso é maravilhoso. As decepções do passado não podem apagar da sua vida a esperança do dia de amanhã. O melhor de Deus está por vir. E a história de sua vida não vai terminar, não vai, como começou. Deus me colocou aqui, ó. Aqui eu, ó, não sou muita coisa não, sou apenas um companheiro para lutar do seu lado, Deus é que é tudo na nossa vida. Deus abençoe você. Receba meu abraço. Receba meu abraço. Receba meu abraço abençoador.

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2: Paz e luz a todos os nossos irmãos e irmãs, todos os ouvintes desta programação, com a bênção do Pai, do Filho e do Espírito Santo. Vamos à reflexão de hoje.
3: A palavra revelada hoje para uma pessoa dentre as milhares que me ouvem é: ser fiel em qualquer circunstância. É impressionante que ser fiel quando tudo está difícil é fácil. É fácil. Porque o sufoco do mundo, o desespero, o sofrimento, a dor, nos jogam para os braços de Deus. Ser fiel em meio à luta é fácil. Ser fiel em meio às dificuldades é fácil. Quando a pessoa chega no santuário, ela chega saindo do mundão de sofrimento, ela chega com o coração aberto, ela oferta para ajudar o rádio, ela sacrifica, porque o sacrifício gera milagres, ela está com o coração aberto até para cantar, ela canta mais alto, sem saber a letra da música, mesmo assim ela canta. Bate palmas. Mas quando tudo melhora e ela passa a ganhar de 1.000 para 5.000 ou de 5.000 para 50.000, quando melhora a parte financeira, quando melhora a saúde, quando melhora na área sentimental, aí ela troca o dono da bênção, que é Deus, pela bênção. Ela troca o dono da bênção pela bênção. Ela fica com a bênção e dá as costas para Deus. Fica com o amor da vida dela e não tem tempo para Deus. Fica com um bom salário que ela ganha, mas deixa de ser fiel a Deus. fica com um carro bacana que ela comprou, e este carro leva ela para qualquer lugar, menos para a casa de Deus. Fica com a casa ou apartamento dela, com a bela televisão, com todo o conforto que Deus deu para ela, mas esquece que ela chegou sofrendo no santuário. Esquece de Deus. Dá para Deus o pior que uma pessoa pode dar para outra pessoa, que é o desprezo. Desprezo. E aí, tudo começa a dar para trás na vida dela. E aí, tudo começa a dar para trás na vida dela. Porque ela desprezou a casa do pai. Foi assim com o filho pródigo. Depois que deixou a casa do pai, ele perdeu tudo o que tinha. Ele perdeu tudo o que tinha. Olha aí. Olha o que está acontecendo com você. O filho pródigo só voltou a ter depois que ele retornou à casa do pai. Esta palavra é para você. Dentre as milhares que me ouvem, eu digo, alguém em algum lugar precisava ouvir esta palavra.

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0: Em Isaías 53 está escrito:
1: quem creu na mensagem do sacrifício?
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0: Moisés creu na mensagem do sacrifício e Deus deu a ele o poder de dominar Satanás.
1: Ana creu na mensagem do sacrifício e Deus deu a ela o direito de gerar filhos.
0: Gideão creu na mensagem do sacrifício e Deus tirou a força do inimigo e deu a ele a força de 1000 homens.
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1: Se vestir da armadura de Deus e ficar firme. É tudo uma decisão e uma ação. Decisão e ação. Você decide o que você quer fazer e o que você vai fazer. E faz. Efésios 6:10 diz assim: finalmente, fortaleçam-se no Senhor e no seu forte poder. 11. Vistam toda a armadura de Deus. Tem que fazer tudo o que tiver que fazer. Para quê? Para poderem ficar firmes contra as ciladas do diabo.
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2: É, meu irmão, minha irmã, eu tenho sido procurado por pessoas de todas as igrejas, de todas as denominações, de todas as religiões. Deus é um só. E o que eu observo é que o povo está sofrendo muito. O povo está sofrendo muito. Cada pessoa tem um drama, um sofrimento dentro de casa, um sofrimento na vida dela. Quando não é com ela, é com o filho. Quando não é com o filho, é com o marido, é com a esposa, é com o pai, com a mãe. É preciso buscar a Deus, sabe? A solução para a vida das pessoas é Deus. A fé é tão violenta quando canalizada de forma certa, que ela levanta o doente, levanta o desanimado, levanta o depressivo, levanta o falido, levanta o desanimado, levanta o depressivo, levanta o falido.

0: mundo espiritual, ele não sabe canalizar a fé dele. Quando ele tem, é uma fé inútil, porque é uma fé sem conhecimento espiritual. Mas Deus nos chama e nos tira do tempo da ignorância para nos dar o seu conhecimento, nos fazer conhecer a grandeza e a profundidade de suas palavras. Nós vamos agora a mais um quadro do nosso programa, trazendo para você a luz do conhecimento espiritual.
1: Mateus capítulo 12, o versículo 9 diz assim: partindo dali, chegou à sinagoga. Estava ali um homem que tinha uma das mãos mirrada, e eles, para os acusarem, interrogaram, dizendo: é lícito curar no sábado? E ele disse: qual dentre vós será que, tendo uma ovelha num sábado, do que cair na cova, não lançará a mão dela e o levantará? Pois quanto mais vale um homem do que a ovelha? E por consequência é lícito fazer o bem no sábado? Então disse aquele homem: estende a tua mão. E ele estendeu e ficou sã, igual a outra mão. Palavra de Deus, palavra da salvação. Oportunidade. Vou repetir. Oportunidade. Se aquele homem não tivesse ido ouvir Jesus, não teria sido curado. Se aquele homem não tivesse colocado o pé no caminho, ele não teria tido uma mudança de vida. Observe bem. Aquele homem havia sido cometido a um sofrimento com uma das suas mãos em um tempo que as pessoas tinham pouquíssimo conhecimento e que, se tivesse algum defeito, era tido como amaldiçoado, rejeitado por Deus. Se nascesse com algum problema, alguma deficiência, era tido como amaldiçoado. E aquele homem estava com uma das suas mãos ressequida, mirrada. Quando Jesus, através desse milagre, mostrou a importância de fazermos o bem, como era dia de sábado, os fariseus, os doutores da lei, queriam pegar Jesus, queriam ter uma contradição em Jesus. Eles queriam fazer de tudo para Jesus errar. E eles falaram: é lícito curar no sábado? Porque até então, os mandamentos, a lei de Moisés, mostrava que no sábado tinha que santificar. Conclusão: era a oportunidade que eles teriam para levar Jesus a blasfemar. Conclusão: veja bem, Jesus mostrou com outra pergunta: se algum de vocês, sua ovelha, cair num buraco no sábado, vocês vão deixar ela lá morrendo? Ou vocês vão tirar de lá? É lícito fazer o bem no sábado? Existem pessoas que, por mais que você faça algo para ajudar, para poder transmitir uma coisa boa, fazer a pessoa ficar bem, ela nunca vai estar satisfeita. Uns vão sempre procurar defeito. Olha, quem não gosta de você, por mais que você pinte de ouro, sempre vai estar ruim. Sempre vai ter defeito. Então foque em servir a Deus, em ouvir as palavras de Jesus, caminhar e ter a certeza que, por mais difícil que esteja, você não pode parar. Segue a Jesus, busque por Deus enquanto é tempo, invocar enquanto se pode achar. Que a mão do nosso Deus seja com você, te iluminando. Nós estamos nos preparando para a primavera, trazer alegria, entusiasmo, trazer vida

trazer flores, gosto, sabor para a vida das pessoas. E nós vamos estar no Monte Manaim, nós vamos estar nessa visão de força, essa visão de alegria, porque setembro é para brilhar na tua vida. Que Deus abençoe o seu dia, paz e luz para você.

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1: Hoje eu quero falar sobre respeito. Eu creio que o respeito é o principal ingrediente do amor. O grande problema da decadência do nosso país nos últimos tempos e a perda de valores dentro das famílias, e nós observamos que dentro dos lares, a maioria das casas, existe uma tragédia. Ou o filho está nas drogas, ou o casamento é de aparência, ou tem uma pessoa com a vida arruinada financeiramente, ou tem uma pessoa doente com uma doença mandada por trabalhos de esquerda, feitiço. Ou tem uma pessoa com problemas espirituais, desejo de suicídio. Depressão. Angústia, tristeza e vazio na alma. É tão impressionante isso que eu estou falando com você, que quando a gente anda por São Paulo, Belo Horizonte, Salvador, Brasília, Rio de Janeiro, uma cidade grande, e mesmo cidades pequenas, e a gente olha no decorrer da madrugada para os prédios, a gente olha para os prédios residenciais, nós nos deparamos com muitos apartamentos acesos. Porque tem muita gente que não dorme à noite. Outras não têm paz para dormir. Outras pessoas, por causa da depressão, insônia. É impressionante. Quando nós começamos a fazer a oração da madrugada, 3 horas da manhã, tínhamos poucas pessoas. Hoje nós temos mais de 1 milhão de pessoas que oram conosco 3 horas da manhã. Pela internet, pelo site, pelo Facebook, missionária Adelino de Carvalho, pela TV Reino, na web. A grande verdade é que as pessoas precisam entender que, diante de um mundo tenebroso, de tanta maldade, de tanta crueldade, inveja e tanta coisa ruim, droga, espíritos trevosos, não há outra saída. Não há. Não há outra saída a não ser se agarrar em Deus.

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2: Hoje eu quero falar àquela pessoa que está desanimada. Cada dia que passa, você se encontra sem forças para continuar sua vida, desanimado diante dos seus problemas, desiludido com tanta coisa que você já viveu e decepcionado com os homens, decepcionado com as pessoas. Dentre milhares de pessoas em todo o Brasil que olha para dentro de casa, e você olha para dentro da sua casa e diz para você mesmo: isso não é nada daquilo que eu esperava para a minha vida. O que acontece na minha casa não é nada daquilo que eu queria que acontecesse. Minha vida parece que deu errado. As coisas na minha vida não acontecem como eu queria que acontecesse, como um dia eu sonhei que acontecesse. Todos nós na vida passamos por momentos de aflições. Não há um ser humano que nunca tenha passado por momentos difíceis, de desespero, de angústia, de tristeza. Algumas pessoas sentem vontade de morrer, pedem a Deus para levar. Deus me tira, eu não aguento mais. E isso que está acontecendo com você vai passar. Você vai vencer. A vida da gente, ela tem uma trajetória, ela tem um caminho. E muitas vezes o sofrimento vem despertar em nós para uma vida de fé violenta, uma vida de joelhos, uma vida de clamor, uma vida de mais confiança em Deus, de mais busca a Deus. E eu sei que eu estou aqui, eu sei que eu estou aqui em resposta à sua oração. A história da sua vida não vai terminar assim. A história da sua vida não vai terminar assim. Deus vai escrever uma nova história na sua vida. E eu creio que o impossível vai acontecer. O impossível está para acontecer. Porque o teu Pai, o teu Deus, é poderoso e te ama. Quando eu tive um encontro com Deus, eu estava no fundo do poço. E é no fundo do poço que nós encontramos o braço forte de Deus para nos acolher, o acolhimento de Deus. Não chores mais. Não se entregue no meio da batalha. Deus hoje está acolhendo você.

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0: Espada de Fogo. O primeiro a usar a Espada de Fogo para proteger o caminho da Árvore da Vida foi o próprio Deus.
1: Diz a palavra de Deus em Gênesis 3:24 que Deus, no princípio, quando o homem caiu, derrubado pelo príncipe das trevas, o próprio Deus, para guardar o caminho do homem e proteger a árvore da vida, ele colocou uma espada de fogo que se revolvia em defesa do paraíso.
0: Deus quer transformar o seu lar em um paraíso de paz, amor, compaixão e harmonia, onde as pessoas têm prazer em conviver umas com as outras.
1: Diz a palavra de Deus em Provérbios 14:30. A inveja entra na vida da pessoa e atinge a área sentimental, familiar, profissional e financeira. A inveja atinge até os ossos.
0: Não permita que a inveja dos parentes e vizinhos invejosos, o feitiço dos inimigos ocultos, o desejo de vingança dos rancorosos e de quem não gosta de você, venha entrar para dentro da sua casa e destruir sua família. Coloque na sala de sua casa uma espada de fogo. Fisicamente, ela parece uma obra de arte. Espiritualmente, ela faz uma blindagem na sua casa para o inimigo não entrar.
2: Aqui não!
0: Espada de Fogo. Espada de Fogo. Até Deus Todo-Poderoso usou para proteger o caminho da Árvore da Vida. Espada de Fogo. 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
3: É muito bom estar aqui com você. E eu estou aqui, ó, do seu lado, passando força, passando fé para você. Eu vou falar uma coisa do fundo da minha alma. Eu vou falar para você uma coisa do fundo do meu coração. Nós vivemos num mundo. É difícil hoje você encontrar uma pessoa que não teve na vida uma decepção, uma desilusão, principalmente porque deu amor. Olha só, deu amor e colheu desprezo. Isso dói, gente. Isso dói. Deu amor. Você deu amor a uma pessoa. Eu não estou falando só do amor homem e mulher, mas eu estou falando a todo tipo de amor. amor de pai, amor de mãe, que deu amor ao filho e ganhou desprezo, em troca do amor recebeu desprezo. Isso corta a alma. Corta a alma. Eu estou falando do irmão, irmão carnal, que cresceu junto com você, você deu amor e depois aquela pessoa te desprezou. Há casos até do irmão ou da irmã, depois que se casa ou vai para uma vida de sucesso, esquecer do irmão. Há casos também da decepção amorosa. Você deu amor a uma mulher e ela te deu desprezo. Você deu amor ao seu marido, à pessoa que você ama, ao seu namorado, foi sincera com ele e ele te abandonou. Isso dói. Isso dói. O desprezo dói. O desprezo sangra, sangra o coração, machuca a alma, vai lá no fundo, faz a pessoa chorar sem querer. Chorar sem querer. Todos nós já passamos por isso. Mas Deus sempre nos surpreende de alguma forma. E eu tenho certeza que você jamais esperava que Deus me colocasse no seu caminho. Eu sei que existem pessoas que me ouvem há muito tempo, outras estão começando a me ouvir hoje. E começando a me ouvir hoje,

dom que Deus me deu de passar força para você, fé para você e fazer você novamente acreditar na vida. Porque a vida é linda. As pessoas vão para o santuário e cada uma delas tem uma história de tristeza e sofrimento. E de repente encontram no santuário uma família de fé, uma família linda, através do vínculo do Espírito Santo. Isso é maravilhoso, isso é maravilhoso. As decepções do passado não podem apagar da sua vida a esperança do dia de amanhã. O melhor de Deus está por vir. E a história de sua vida não vai terminar, não vai, como começou. Deus me colocou aqui, ó. Aqui eu, ó. Não sou muita coisa, não. Sou apenas um companheiro, um companheiro para lutar do seu lado. Deus é que é tudo na nossa vida. Deus abençoe você. Receba meu abraço. Receba meu abraço. Receba meu abraço abençoador.

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sua vida, que você estava rodeado de inimigos, num beco sem saída. Mas aquele momento que você achava que não tinha mais jeito, que não havia mais saída, mais solução, Deus estava ali com você. Fizeram tudo para te derrubar e não conseguiram, porque Ele nunca te abandonou.

Meu amigo, minha amiga, ouvintes desta programação. Eu vou falar uma coisa aqui e eu tenho certeza que todos vocês vão concordar comigo. Tudo na vida está ligado a como você reage diante da adversidade, diante do problema. Existem pessoas que são jogadas sobre elas sofrimentos, amarrações, vícios, doenças, e elas simplesmente reclamam, choram, gemem e não fazem nada. Tem que reagir, tem que dar a volta por cima, tem que ir à luta. Qualquer sacrifício vale a pena, desde que seja para você ser feliz, porque senão a vida passa e você não vê. Não abra mão da sua felicidade, não abra mão da sua conquista, não aceite que ninguém venha destruir os seus sonhos, nem prejudicar sua saúde. O poder da decisão está nas suas mãos. Obrigado pelo carinho da sua audiência.

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1: Carregamos no peito um coração cheio de fé. Na nossa alma, a marca da confiança no nosso Pai que não falha. Na oração de Jesus, Ele diz: Pai nosso que estás nos céus, venha a nós o vosso reino. E esse reino é o reino da paz, é o reino do amor, é o reino da alegria, é o reino de luz, é o reino dos céus, é o reino da fé. A fé nos conduz ao triunfo, à vitória. A fé nos conduz à cura, ao milagre, à libertação, a conquistar de Deus o impossível. A força da fé é violenta. E sem fé é impossível agradar a Deus.

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2: 4:19.
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3: É, meu irmão, minha irmã, eu tenho sido procurado por pessoas todas as igrejas, de todas as denominações, de todas as religiões. Deus é um só. E o que eu observo é que o povo está sofrendo muito. O povo está sofrendo muito. Cada pessoa tem um drama, um sofrimento dentro de casa, um sofrimento na vida dela. Quando não é com ela, é com o filho. Quando não é com o filho, é com o marido, é com a esposa, é com o pai, com a mãe. É preciso buscar a Deus, sabe? A solução para a vida das pessoas é Deus. A fé é tão violenta quando canalizada de forma certa, que ela levanta o doente, levanta o desanimado, levanta o depressivo, levanta o falido, levanta aquele que não vê perspectiva alguma na vida e conduz esta pessoa ao triunfo, à vitória. Porque a fé, ela não é outra coisa a não ser uma força interior violenta. E ela vem pelo conhecimento. O ignorante não tem fé. O ignorante no mundo espiritual, ele não sabe canalizar a fé dele. Quando ele tem, é uma fé inútil, porque é uma fé sem conhecimento espiritual. Mas Deus nos chama e nos tira do tempo da ignorância para nos dar o seu conhecimento, nos fazer conhecer a grandeza e a profundidade de suas palavras. Nós vamos agora a mais um quadro do nosso programa, trazendo para você a luz do conhecimento espiritual.
2: Mateus capítulo 12, o versículo 9 diz assim: partindo dali, chegou à sinagoga. E estava ali um homem que tinha uma das mãos mirrada. E eles, para os acusarem, interrogaram, dizendo: é lícito curar no sábado? E ele disse: qual dentre vós será que, tendo uma ovelha num sábado, do que cair na cova, não lançará a mão dela e o levantará? Pois quanto mais vale um homem do que a ovelha? E por consequência é lícito fazer o bem no sábado? Então disse aquele homem: estende a tua mão. E ele estendeu e ficou sã, igual a outra mão. Palavra de Deus, palavra da salvação. Oportunidade. Vou repetir. Oportunidade. Se aquele homem não tivesse ido ouvir Jesus, não teria sido curado. Se aquele homem não tivesse colocado o pé no caminho, ele não teria tido uma mudança de vida. Observe bem, aquele homem havia sido cometido a um sofrimento com uma das suas mãos em um tempo que as pessoas tinham pouquíssimo conhecimento e que, se tivesse algum defeito, era tido como amaldiçoado, rejeitado por Deus. Se nascesse com algum problema, alguma deficiência, era tido como amaldiçoado. E aquele homem estava com uma das suas mãos ressequida, mirrada. Quando Jesus, através desse milagre, mostrou a importância de fazermos o bem, como era dia de sábado, os fariseus, os doutores da lei, queriam pegar Jesus, queriam ter uma contradição em Jesus. Eles queriam fazer de tudo para Jesus errar. E eles falaram: é lícito curar no sábado? Porque até então, os mandamentos, a lei de Moisés, mostrava que no sábado tinha que santificar. Conclusão: era a oportunidade que eles teriam para levar Jesus a blasfemar. Conclusão: veja bem, Jesus mostrou com outra pergunta: se algum de vocês, sua ovelha, cair num buraco no sábado, vocês vão deixar ela lá morrendo? Ou vocês vão tirar de lá? É lícito fazer o bem no sábado? Existem pessoas que, por mais que você faça algo para ajudar, para poder transmitir uma coisa boa, fazer a pessoa ficar bem, ela nunca vai estar satisfeita. Uns vão sempre procurar defeito. Olha, quem não gosta de você, por mais que você pinte de ouro, sempre vai estar ruim, sempre vai ter defeito. Então foque em servir a Deus, em ouvir as palavras de Jesus, caminhar e ter a certeza que, por mais difícil que esteja, você não pode parar. Segue a Jesus, busque por Deus enquanto é tempo, invocar enquanto se pode achar. Que a mão do nosso Deus seja com você, te iluminando. Nós estamos nos preparando para a primavera, trazer alegria, entusiasmo, trazer vida, trazer flores, gosto, sabor para a vida das pessoas. E nós vamos estar no Monte Manaim, nós vamos estar nessa visão de força, essa visão de alegria, porque setembro é para brilhar na tua vida. Que Deus abençoe o seu dia, paz e luz para você.

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1: Hoje eu quero falar sobre respeito. Hoje eu quero falar sobre respeito.

dentro das famílias. E nós observamos que dentro dos lares, maioria das casas, existe uma tragédia. Ou o filho está nas drogas, ou o casamento é de aparência, ou tem uma pessoa com a vida arruinada financeiramente, ou tem uma pessoa doente com uma doença mandada por trabalhos de esquerda, feitiço. Ou tem uma pessoa com problemas espirituais, desejo de suicídio. Depressão, angústia, tristeza e vazio na alma. É tão impressionante isso que eu estou falando com você, que quando a gente anda por São Paulo, Belo Horizonte, Salvador, Brasília, Rio de Janeiro, uma cidade grande, e mesmo cidades pequenas, e a gente olha no decorrer da madrugada para os prédios, a gente olha para os prédios residenciais, nós nos deparamos com muitos apartamentos acesos, porque tem muita gente que não dorme à noite. Outras não têm paz para dormir. Outras pessoas, por causa da depressão, insônia. É impressionante quando nós começamos a fazer a oração da madrugada, 3 horas da manhã, tínhamos poucas pessoas. Hoje nós temos mais de 1 milhão de pessoas que oram conosco 3 horas da manhã. Pela internet, pelo site, pelo Facebook, Missionária Adelino de Carvalho, pela TV Reino, na web. A grande verdade é que as pessoas precisam entender que diante de um mundo tenebroso, de tanta maldade, de tanta crueldade, inveja e tanta coisa ruim, droga, espíritos trevosos, não há outra saída. Não há. Não há outra saída a não ser se agarrar em Deus.

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2: Hoje eu quero falar àquela pessoa que está desanimada. Cada dia que passa, você se encontra sem forças para continuar sua vida, desanimado diante dos seus problemas, desiludido com tanta coisa que você já viveu e decepcionado com os homens, decepcionado com as pessoas. Dentre milhares de pessoas em todo o Brasil que olha para dentro de casa, e você olha para dentro da sua casa e diz para você mesmo: isso não é nada daquilo que eu esperava para a minha vida. O que acontece na minha casa não é nada daquilo que eu queria que acontecesse. Minha vida parece que deu errado. As coisas na minha vida não acontecem como eu queria que acontecesse, como um dia eu sonhei que acontecesse. Todos nós na vida passamos por momentos de aflições. Não há um ser humano que nunca tenha passado por momentos difíceis, de desespero, de angústia, de tristeza. Algumas pessoas sentem vontade de morrer, pedem a Deus para levar. Deus me tira, eu não aguento mais. E isso que está acontecendo com você vai passar. Você vai vencer. A vida da gente, ela tem uma trajetória, ela tem um caminho, e muitas vezes o sofrimento vem despertar em nós para uma vida de fé violenta, uma vida de joelhos, uma vida de clamor, uma vida de mais confiança em Deus, de mais busca a Deus. E eu sei que eu estou aqui, eu sei que eu estou aqui em resposta à sua oração. A história da sua vida não vai terminar assim. A história da sua vida não vai terminar assim. Deus vai escrever uma nova história na sua vida. E eu creio que o impossível vai acontecer. O impossível está para acontecer. Porque o teu Pai, o teu Deus, é poderoso e te ama. Quando eu tive um encontro com Deus, eu estava no fundo do poço. E é no fundo do poço que nós encontramos o braço forte de Deus para nos acolher, o acolhimento de Deus. Não chores mais. Não se entregue no meio da batalha. Deus hoje está acolhendo você.

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0: Espada de Fogo. O primeiro a usar a Espada de Fogo para proteger o caminho da Árvore da Vida foi o próprio Deus.
1: Diz a palavra de Deus em Gênesis 3:24 que Deus, no princípio, quando o homem caiu, derrubado pelo príncipe das trevas, o próprio Deus, para guardar o caminho do homem e proteger a árvore da vida, ele colocou uma espada de fogo que se revolvia em defesa do paraíso.
0: Deus quer transformar o seu lar em um paraíso de paz, amor, compaixão e harmonia, onde as pessoas têm prazer em conviver umas com as outras.
1: Diz a palavra de Deus em Provérbios 14:30. A inveja entra na vida da pessoa e atinge a área sentimental, familiar, profissional e financeira. A inveja atinge até os ossos.
0: Não permita que a inveja dos parentes e vizinhos invejosos, o feitiço dos inimigos ocultos, o desejo de vingança dos rancorosos e de quem não gosta de você, venha entrar para dentro da sua casa e destruir sua família. Coloque na sala de sua casa uma espada de fogo. Fisicamente, ela parece uma obra de arte. Espiritualmente, ela faz uma blindagem na sua casa para o inimigo não entrar.
2: Aqui não!
0: Espada de fogo. Espada de fogo. Até Deus Todo-Poderoso usou para proteger o caminho da Árvore da Vida. Espada de fogo.
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4: É muito bom estar aqui com você. E eu estou aqui, ó, do seu lado, do seu lado, passando força, passando fé para você. Eu vou falar uma coisa do fundo da minha alma. Eu vou falar para você uma coisa do fundo do meu coração. Nós vivemos num mundo. É difícil hoje você encontrar uma pessoa que não teve na vida uma decepção, uma desilusão, principalmente porque deu amor. Olha só, deu amor e colheu desprezo. Isso dói, gente. Isso dói. Deu amor. Você deu amor a uma pessoa. Eu não estou falando só do amor homem e mulher, mas eu estou falando a todo tipo de amor. amor de pai, amor de mãe, que deu amor ao filho e ganhou desprezo, em troca do amor recebeu desprezo. Isso corta a alma. Corta a alma. Eu estou falando do irmão carnal, que cresceu junto com você, você deu amor e depois aquela pessoa te desprezou. Há casos até do irmão ou da irmã, depois que se casa ou vai para uma vida de sucesso, esquecer do irmão. Há casos também da decepção amorosa. Você deu amor a uma mulher e ela te deu desprezo. Você deu amor ao seu marido, a pessoa que você ama, ao seu namorado, foi sincera com ele e ele te abandonou. Isso dói, o desprezo dói. O desprezo sangra o coração, machuca a alma, vai lá no fundo, faz a pessoa chorar sem querer. Chorar sem querer. Todos nós já passamos por isso. Mas Deus sempre nos surpreende de alguma forma. E eu tenho certeza que você jamais esperava que Deus me colocasse no seu caminho. Eu sei que existem pessoas que me ouvem há muito tempo, outras estão começando a me ouvir hoje. E eu sou apenas e tão somente um ser humano que quer acertar, que luta para acertar, fazer o bem, estender a mão, fortalecer as pessoas com o dom que Deus me deu de passar força para você, fé para você e fazer você novamente acreditar na vida, porque a vida é linda. As pessoas vão para o santuário e cada uma delas tem uma história de tristeza e sofrimento. E de repente encontram no santuário uma família de fé, uma família linda, através do vínculo do Espírito Santo. Isso é maravilhoso. As decepções do passado não podem apagar da sua vida a esperança do dia de amanhã. O melhor de Deus está por vir. E a história de sua vida não vai terminar, não vai, como começou. Deus me colocou aqui, ó. Aqui eu, ó, não sou muita coisa não, sou apenas um companheiro para lutar do seu lado, Deus é que é tudo na nossa vida. Deus abençoe você. Receba meu abraço. Receba meu abraço. Receba meu abraço abençoador.

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a sua vida, que você estava rodeado de inimigos, num beco sem saída. Mas aquele momento que você achava que não tinha mais jeito, que não havia mais saída, mais solução, Deus estava ali com você. Fizeram tudo para te derrubar e não conseguiram.

Meu amigo, minha amiga, ouvintes desta programação. Eu vou falar uma coisa aqui e eu tenho certeza que todos vocês vão concordar comigo. Tudo na vida está ligado a como você reage diante da adversidade, diante do problema. Existem pessoas que são jogadas sobre elas sofrimentos, amarrações, vícios, doenças, e elas simplesmente reclamam, choram, gemem e não fazem nada. Tem que reagir, tem que dar a volta por cima, tem que ir à luta. Qualquer sacrifício vale a pena, desde que seja para você ser feliz, porque senão a vida passa e você não vê. Não abra mão da sua felicidade, não abra mão da sua conquista. Não aceite que ninguém venha destruir os seus sonhos, nem prejudicar sua saúde. O poder da decisão está nas suas mãos. Obrigado pelo carinho da sua audiência.

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1: Carregamos no peito um coração cheio de fé.

É o reino de luz, é o reino dos céus, é o reino da fé. A fé nos conduz ao triunfo, à vitória. 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A força da fé é violenta. E sem fé é impossível agradar a Deus.

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0: Em Isaías 53 está escrito:
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1: Nós vamos agora a mais um quadro do nosso programa e tem sido um sucesso a participação desses companheiros, dessas companheiras que enriquecem muito o nosso programa. Eu tenho observado que quanto mais a pessoa cresce espiritualmente, mais ela cresce em humildade, mais ela cresce em oração, mais ela cresce na fé, mais ela cresce na espiritualidade dela, na força espiritual dela. Porque o que nos impulsiona a sonhar é a força espiritual dentro de nós. O que leva você a enxergar para frente na sua vida e não para trás é a força espiritual de Deus dentro de você. Da mesma forma que o que leva você a andar para trás na vida é sua fraqueza espiritual. Esses quadros trazem o conhecimento espiritual para aqueles que querem galgar degraus na sua vida, melhorar a qualidade de vida, ter paz, ter alegria, ser feliz. Vamos à participação de mais companheiros nossos dentro do nosso programa.
0: Diz a palavra de Deus.
2: A sabedoria edificou sua casa e lavrou suas sete colunas. Provérbios 9:1.
0: Quando Salomão, filho de Davi, assumiu o reino de Israel, ele pegou um reino falido, empobrecido pelas derrotas sofridas por inimigos que tomaram do povo de Deus suas riquezas. Diante das dificuldades e sem ver a saída, Salomão convocou todo o povo a fazer um grande sacrifício a Deus. Ao ver o sacrifício perfeito no altar, Deus viu a fé de Salomão no sacrifício oferecido no altar. E aquele sacrifício tocou no coração do Pai, que desceu do céu e disse a Salomão para lhe fazer um pedido. Salomão então pediu a Deus sabedoria e conhecimento. Mas Deus lhe deu mais. Deus deu a Salomão muito mais do que ele pediu: saúde, riqueza, longevidade e vitória sobre todos os inimigos. Bárbara Barcelos agora traz para você as sete colunas da sabedoria.
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4: A existência. Certo dia, um escritor húngaro tentou explicar a existência de Deus. E aí ele criou um diálogo entre dois bebês, ainda na barriga da mãe. É fantástica essa analogia. Preste atenção. No ventre de uma mãe, haviam dois bebês. Um perguntou para o outro: você acredita em vida após o parto? O outro respondeu: mas é claro, tem que haver algo após o parto. Talvez nós estejamos aqui para nos preparar para o que virá mais tarde. Então o outro respondeu: ah, que isso, é bobagem. Que tipo de vida seria essa após o parto? E o segundo bebê disse: Olha, eu não

sei. Mas haverá mais luz do que aqui dentro, com certeza. Talvez nós poderemos andar com as nossas próprias pernas, comer com nossas bocas. Talvez teremos até outros sentidos que não podemos entender agora. Então o primeiro bebê retrucou: mas isso é um absurdo. O cordão umbilical é que nos fornece nutrição e tudo mais que precisamos. O cordão umbilical é curto, então a vida após o parto é claro que é fora de cogitação. E o segundo bebê insistiu, dizendo: bom, eu acho que há mais coisas que talvez sejam diferentes do que aqui dentro. Talvez a gente não vá mais precisar desse tubo físico que é o cordão umbilical. E o primeiro bebê contestou: olha, eu acho que isso é muita bobagem. Além disso, se realmente existe vida após o parto, então por que ninguém jamais voltou aqui para dentro para contar? E o segundo bebê disse: bem, eu não sei. Mas certamente nós vamos encontrar lá fora a mamãe, e ela com certeza vai cuidar de nós. Primeiro o bebê respondeu: mamãe? Você acredita que existe uma mamãe? Isso é ridículo. Se a mamãe existe, então onde é que ela está nesse exato momento? E o segundo bebê sabiamente respondeu: ela está ao nosso redor. Estamos cercados por ela. Sinta, perceba. Nós somos dela e nela vivemos. Sem ela, esse mundo jamais poderia existir. Ainda incrédulo, o primeiro bebê respondeu: bom, eu não posso vê-la, então, para mim, ela não existe. E o segundo bebê insistiu mais uma vez, dizendo: às vezes, quando você está em silêncio, você se concentra e você consegue ouvi-la. Você pode perceber a presença dela e até a batida do coração. Se você prestar atenção, ela conversa conosco, ela fala com você, ela fala comigo. Pare de reclamar, pare de questionar, preste atenção que você vai conseguir ouvir. Bom, esse diálogo se seguiu na história deste escritor húngaro, certamente até o parto. Mas nessa pequena história criada, inventada da imaginação criativa de um escritor, está a existência de Deus. A gente não consegue enxergar, não consegue ver a olhos nus, mas podemos sentir que Ele está junto conosco. E sem querer usar palavras vãs de consolo, como algumas pessoas usam por aí, eu quero dizer para você o que está escrito na palavra de Deus. Quando nós nos achegamos a Deus, quando nós buscamos por Ele, quando nós damos o primeiro passo e Ele enxerga a nossa fé, mesmo que seja pequena, do tamanho de um grão de mostarda, como o próprio filho dele diz, Ele se deixa encontrar. Pense e reflita sobre isso. E que Deus abençoe
a sua vida.

cima. Eu aprendi a enxergar o amor. Eu aprendi a dizer que a vida só tem sentido pra quem tem o Senhor.

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Vai te dar o que você precisa e o que só Ele pode fazer por você. 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
1: Paz e luz a todos os nossos irmãos e irmãs, todos os ouvintes desta programação, com a bênção do Pai, do Filho e do Espírito Santo. Vamos à reflexão de hoje.
2: A palavra revelada hoje para uma pessoa dentre as milhares que me ouvem é: ser fiel em qualquer circunstância. É impressionante que ser fiel quando tudo está difícil é fácil. É fácil. Porque o sufoco do mundo, o desespero, o sofrimento, a dor nos jogam para os braços de Deus. Ser fiel em meio à luta é fácil. Ser fiel em meio às dificuldades é fácil. Quando a pessoa chega no santuário, ela chega saindo do mundão de sofrimento, ela chega com o coração aberto, ela oferta para ajudar o rádio, ela sacrifica, porque o sacrifício gera milagres, ela está com o coração aberto até para cantar, ela canta mais alto sem saber a letra da música, mesmo assim ela canta. Bate palmas. Mas quando tudo melhora e ela passa a ganhar de 1.000 para 5.000 ou de 5.000 para 50.000, quando melhora a parte financeira, quando melhora a saúde, quando melhora na área sentimental, aí ela troca o dono da bênção, que é Deus, pela bênção. Ela troca o dono da bênção pela bênção. Ela fica com a bênção e dá as costas para Deus. Fica com o amor da vida dela e não tem tempo para Deus. Fica com um bom salário que ela ganha, mas deixa de ser fiel a Deus. Fica com um carro bacana que ela comprou, e esse carro leva ela para qualquer lugar, menos para a casa de Deus. Fica com a casa ou apartamento dela, com a bela televisão, com todo o conforto que Deus deu para ela, mas esquece que ela chegou sofrendo no santuário. Esquece de Deus. Dá para Deus o pior que uma pessoa pode dar para outra pessoa, que é o desprezo. Desprezo. E aí, tudo começa a dar para trás na vida dela. E aí, tudo começa a dar para trás na vida dela. Porque ela desprezou a casa do Pai. Foi assim com o filho pródigo. Depois que deixou a casa do pai, ele perdeu tudo o que tinha. Ele perdeu tudo o que tinha. Olha aí. Olha o que está acontecendo com você. O filho pródigo só voltou a ter depois que ele retornou à casa do pai. Esta palavra é para você. Dentre as milhares que me ouvem, eu digo: alguém em algum lugar precisava ouvir esta palavra.

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2: 7:21.
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4: Paz e luz a todos os nossos irmãos e irmãs, todos os ouvintes desta programação, com a bênção do Pai, do Filho e do Espírito Santo. Vamos à reflexão de hoje.
5: A palavra revelada hoje para uma pessoa dentre as milhares que me ouvem é: se fiel em qualquer circunstância. É impressionante que ser fiel quando tudo está difícil é fácil. É fácil. Porque o sufoco do mundo, o desespero, o sofrimento, a dor nos jogam para os braços de Deus. Ser fiel em meio à luta é fácil. Ser fiel em meio às dificuldades é fácil. Quando a pessoa chega no santuário, ela chega saindo do mundão de sofrimento, ela chega com o coração aberto, ela oferta para ajudar o rádio, ela sacrifica, porque o sacrifício gera milagres, ela está com o coração aberto até para cantar, ela canta mais alto, sem saber a letra da música, mesmo assim ela canta, bate palmas. Mas quando tudo melhora e ela passa a ganhar de 1.000 para 5.000 ou de 5.000 para 50.000, quando melhora a parte financeira, quando melhora a saúde, quando melhora na área sentimental, aí ela troca o dono da bênção, que é Deus, pela bênção. Ela troca o dono da bênção pela bênção. Ela fica com a bênção e dá as costas para Deus. Fica com o amor da vida dela e não tem tempo para Deus. Fica com um bom salário que ela ganha, mas deixa de ser fiel a Deus. Fica com um carro bacana que ela comprou, e esse carro leva ela para qualquer lugar, menos para a casa de Deus. Fica com a casa ou apartamento dela, com a bela televisão, com todo o conforto que Deus deu para ela, mas esquece que ela chegou sofrendo no santuário. Esquece de Deus. Dá para Deus o pior que uma pessoa pode dar para outra pessoa, que é o desprezo. Desprezo. E aí, tudo começa a dar para trás na vida dela. E aí, tudo começa a dar para trás na vida dela. Porque ela desprezou a casa do pai. Foi assim com o filho pródigo. Depois que deixou a casa do pai, ele perdeu tudo que tinha. Ele perdeu tudo que tinha. Olha aí. Olha o que está acontecendo com você. O filho pródigo só voltou a ter depois que ele retornou à casa do pai. Esta palavra é para você. Dentre as milhares que me ouvem, eu digo, alguém em algum lugar precisava ouvir esta palavra.

Se você quer que tudo dê certo na sua vida, faça certo, que vai dar certo. Faça errado e vai dar errado. Se você quer ser feliz no amor e prosperar nos negócios, faça certo, que vai dar certo. Se você fizer errado, vai dar errado. 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Faça certo, que vai dar certo. Faça sua corrente de maneira certa, às 13 sextas-feiras. Faça certo, que vai dar certo. Vá ao Monte Manaim com fé, com sacrifício, com determinação. E lá em cima do monte, Deus vai contemplar a sua fé, vai te dar o que você precisa e o que só Ele pode fazer por você. Faça certo, que vai dar certo.

0: Espada de Fogo. O primeiro a usar a Espada de Fogo para proteger o caminho da Árvore da Vida foi o próprio Deus.
1: Diz a palavra de Deus em Gênesis 3:24 que Deus, no princípio, quando o homem caiu, derrubado pelo príncipe das trevas, o próprio Deus, para guardar o caminho do homem e proteger a árvore da vida, ele colocou uma espada de fogo que se revolvia em defesa do paraíso.
0: Deus quer transformar o seu lar em um paraíso de paz, amor, compaixão e harmonia, onde as pessoas têm prazer em conviver umas com as outras.
1: Diz a palavra de Deus em Provérbios 14:30. A inveja entra na vida da pessoa e atinge a área sentimental, familiar, profissional e financeira. A inveja atinge até os ossos.
0: Não permita que a inveja dos parentes e vizinhos invejosos, o feitiço dos inimigos ocultos, o desejo de vingança dos rancorosos e de quem não gosta de você, venha entrar para dentro da sua casa e destruir sua família. Coloque na sala de sua casa uma espada de fogo. Fisicamente, ela parece uma obra de arte. Espiritualmente, ela faz uma blindagem na sua casa para o inimigo não entrar.
2: Aqui não!
0: 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Até Deus Todo-Poderoso usou para proteger o caminho da Árvore da Vida. Espada de fogo. Missionário Adelino de Carvalho.
3: Muito bom estar aqui com você. E eu estou aqui, ó, do seu lado, passando força, passando fé para você. Eu vou falar uma coisa do fundo da minha alma. Eu vou falar para você uma coisa do fundo do meu coração. Nós vivemos num mundo. É difícil hoje você encontrar uma pessoa que não teve na vida uma decepção, uma desilusão, principalmente porque deu amor. Olha só, deu amor e colheu desprezo. Isso dói, gente. Isso dói. Deu amor. Você deu amor a uma pessoa. Eu não estou falando só do amor homem e mulher, mas eu estou falando a todo tipo de amor. amor de pai, amor de mãe, que deu amor ao filho e ganhou desprezo, em troca do amor recebeu desprezo. Isso corta a alma. Corta a alma. Eu estou falando do irmão carnal, que cresceu junto com você, você deu amor e depois aquela pessoa te desprezou. Há casos até do irmão ou da irmã, depois que se casa ou vai para uma vida de sucesso, esquecer do irmão. Há casos também da decepção amorosa. Você deu amor a uma mulher e ela te deu desprezo. Você deu amor ao seu marido, a pessoa que você ama, ao seu namorado, foi sincera com ele e ele te abandonou. Isso dói. Isso dói. O desprezo dói. O desprezo sangra. Sangra o coração, machuca a alma, vai lá no fundo, faz a pessoa chorar sem querer. Chorar sem querer. Todos nós já passamos por isso. Mas Deus sempre nos surpreende de alguma forma. E eu tenho certeza que você jamais esperava que Deus me colocasse no seu caminho. Eu sei que existem pessoas. Eu sei que existem pessoas.

que luta para acertar. Fazer o bem, estender a mão, fortalecer as pessoas com o dom que Deus me deu de passar força para você, fé para você e fazer você novamente acreditar na vida, porque a vida é linda. As pessoas vão para o santuário e cada uma delas tem uma história de tristeza e sofrimento. E de repente encontram no santuário uma família de fé, uma família linda, através do vínculo do Espírito Santo. Isso é maravilhoso. Isso é maravilhoso. As decepções do passado não podem apagar da sua vida a esperança do dia de amanhã. O melhor de Deus está por vir. E a história de sua vida não vai terminar, não vai, como começou. Deus me colocou aqui, ó. Aqui eu, ó. Não sou muita coisa, não. Sou apenas um companheiro, um companheiro para lutar do seu lado. Deus é que é tudo na nossa vida. Deus abençoe você. Receba meu abraço. Receba meu abraço. Receba meu abraço abençoador.

0: benção do dízimo e o poder dos vasos de ouro da casa de Deus.
1: Diz a palavra de Deus: "Sê fiel no pouco, e sobre o muito te colocarei."
0: A bênção do dízimo e o mistério da prosperidade de Deus nos vasos de ouro da casa do Pai.
1: Diz a palavra de Deus que Abraão recebeu pão e vinho através do sacerdote Melquisedeque e entregou o dízimo de tudo ao Deus Todo-Poderoso.
0: Você é fiel a Deus no dízimo? Só existem dois tipos de pessoas: quem é fiel e quem não é fiel. Todas as promessas de Deus virão sobre a vida de quem é fiel. Sê fiel no pouco, e sobre o muito te colocarei.
1: Diz a palavra de Deus: "Trazei todos os dízimos à casa do tesouro, para que seja mantida a minha casa, e fazei prova de mim. Por causa da tua fidelidade, repreenderei o espírito devorador."
0: Dízimo, a bênção de quem é fiel.

0: Em Isaías 53 está escrito:
1: quem creu na mensagem do sacrifício?
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0: Gideão creu na mensagem do sacrifício e Deus tirou a força do inimigo e deu a ele a força de 1000 homens.
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1: 8:17.
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2: Hoje eu quero falar àquela pessoa que está desanimada. Cada dia que passa, você se encontra sem forças para continuar sua vida, desanimado diante dos seus problemas, desiludido com tanta coisa que você já viveu e decepcionado com os homens, decepcionado com as pessoas. Dentre milhares de pessoas em todo o Brasil que olha para dentro de casa, e você olha para dentro da sua casa e diz para você mesmo: isso não é nada daquilo que eu esperava para minha vida. O que acontece na minha casa não é nada daquilo que eu queria que acontecesse. Minha vida parece que deu errado. As coisas na minha vida não acontecem como eu queria que acontecesse, como um dia eu sonhei que acontecesse. Todos nós na vida passamos por momentos de aflições. Não há um ser humano que nunca tenha passado por momentos difíceis, de desespero, de angústia, de tristeza. Algumas pessoas sentem vontade de morrer, pedem a Deus para levar. Deus me tira, eu não aguento mais. E isso que está acontecendo com você vai passar, você vai vencer. A vida da gente, ela tem uma trajetória, ela tem um caminho, e muitas vezes o sofrimento vem despertar em nós para uma vida de fé violenta, uma vida de joelhos, uma vida de clamor, uma vida de mais confiança em Deus, de mais busca a Deus. E eu sei que eu estou aqui, eu sei que eu estou aqui em resposta à sua oração. A história da sua vida não vai terminar assim. A história da sua vida não vai terminar assim. Deus vai escrever uma nova história na sua vida. E eu creio que o impossível vai acontecer. O impossível está para acontecer. Porque o teu Pai, o teu Deus, é poderoso e te ama. Quando eu tive um encontro com Deus, eu estava no fundo do poço. E é no fundo do poço que nós encontramos o braço forte de Deus para nos acolher, o acolhimento de Deus. Não chores mais. Não se entregue no meio da batalha. Deus hoje está acolhendo você.

Se você quer que tudo dê certo na sua vida, faça certo, que vai dar certo. Faça errado e vai dar errado. Se você quer ser feliz no amor e prosperar nos negócios, faça certo, que vai dar certo. Se você fizer errado, vai dar errado. Se você quer receber a cura, um milagre, uma libertação, sacrifique um sacrifício verdadeiro, porque o sacrifício gera milagres. Faça certo, que vai dar certo. Faça sua corrente de maneira certa, às 13 sextas-feiras. Faça certo, que vai dar certo. Vá ao Monte Manaim com fé, com sacrifício, com determinação. E lá em cima do monte, Deus vai contemplar a sua fé, vai te dar o que você precisa e o que só Ele pode fazer por você. Faça certo, que vai dar certo.

0: Espada de Fogo. O primeiro a usar a Espada de Fogo para proteger o caminho da Árvore da Vida foi o próprio Deus.
1: Diz a palavra de Deus em Gênesis 3:24 que Deus, no princípio, quando o homem caiu, derrubado pelo príncipe das trevas, o próprio Deus, para guardar o caminho do homem e proteger a árvore da vida, ele colocou uma espada de fogo que se revolvia em defesa do paraíso.
0: Deus quer transformar o seu lar em um paraíso de paz, amor, compaixão e harmonia, onde as pessoas têm prazer em conviver umas com as outras.
1: Diz a palavra de Deus em Provérbios 14:30. A inveja entra na vida da pessoa e atinge a área sentimental, familiar, profissional e financeira. A inveja atinge até os ossos.
0: Não permita que a inveja dos parentes e vizinhos invejosos, o feitiço dos inimigos ocultos, o desejo de vingança dos rancorosos e de quem não gosta de você, venha entrar para dentro da sua casa e destruir sua família. Coloque na sala de sua casa uma espada de fogo. Fisicamente, ela parece uma obra de arte. Espiritualmente, ela faz uma blindagem na sua casa para o inimigo não entrar.
2: Aqui não!
0: Espada de fogo. Espada de fogo. Até Deus Todo-Poderoso usou para proteger o caminho da Árvore da Vida. Espada de fogo.
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4: É muito bom estar aqui com você. E eu estou aqui, ó, do seu lado, passando força, passando fé para você. Eu vou falar uma coisa do fundo da minha alma. Eu vou falar para você uma coisa do fundo do meu coração. Nós vivemos num mundo. É difícil hoje você encontrar uma pessoa que não teve na vida uma decepção, uma desilusão, principalmente porque deu amor. Olha só, deu amor e colheu desprezo. Isso dói, gente. Isso dói. Deu amor. Você deu amor a uma pessoa. Eu não estou falando só do amor homem e mulher, mas eu estou falando a todo tipo de amor. amor de pai, amor de mãe, que deu amor ao filho e ganhou desprezo, em troca do amor recebeu desprezo. Isso corta a alma. Corta a alma. Eu estou falando do irmão, irmão carnal, que cresceu junto com você, você deu amor e depois aquela pessoa te desprezou. Há casos até do irmão ou da irmã, depois que se casa ou vai para uma vida de sucesso, esquecer do irmão. Há casos também da decepção amorosa. Você deu amor a uma mulher e ela te deu desprezo. Você deu amor ao seu marido, à pessoa que você ama, ao seu namorado, foi sincera com ele e ele te abandonou. Isso dói. Isso dói. O desprezo dói. O desprezo sangra, sangra o coração, machuca a alma, vai lá no fundo, faz a pessoa chorar sem querer. Chorar sem querer. Todos nós já passamos por isso. Mas Deus sempre nos surpreende de alguma forma. E eu tenho certeza que você jamais esperava que Deus me colocasse no seu caminho. Eu sei que existem pessoas que me ouvem há muito tempo, outras estão começando a me ouvir hoje. E eu sou apenas e tão somente um ser humano que quer acertar, que luta para acertar, fazer o bem, estender a mão, fortalecer as pessoas com o dom que Deus me deu de passar força para você, fé para você e fazer você novamente acreditar na vida, porque a vida é linda. As pessoas vão para o santuário e cada uma delas tem uma história de tristeza e sofrimento. E de repente encontram no santuário uma família de fé, uma família linda, através do vínculo do Espírito Santo. Isso é maravilhoso. Isso é maravilhoso. As decepções do passado não podem apagar da sua vida a esperança do dia de amanhã. O melhor de Deus está por vir. E a história de sua vida não vai terminar, não vai, como começou. Deus me colocou aqui, ó. Aqui eu, ó, não sou muita coisa não, sou apenas um companheiro, para lutar do seu lado, Deus é que é tudo na nossa vida. Deus abençoe você. Receba meu abraço. Receba meu abraço. Receba meu abraço abençoador.

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1: Diz a palavra de Deus: "Sê fiel no pouco, e sobre o muito te colocarei."
0: A bênção do dízimo e o mistério da prosperidade de Deus nos vasos de ouro da casa do Pai.
1: Diz a palavra de Deus que Abraão recebeu pão e vinho através do sacerdote Melquisedeque e entregou o dízimo de tudo ao Deus Todo-Poderoso.
0: Você é fiel a Deus no dízimo? Só existem dois tipos de pessoas: quem é fiel e quem não é fiel. Todas as promessas de Deus virão sobre a vida de quem é fiel. Sê fiel no pouco, e sobre o muito te colocarei.
1: Diz a palavra de Deus: "Trazei todos os dízimos à casa do tesouro, para que seja mantida a minha casa, e fazei prova de mim. Por causa da tua fidelidade, repreenderei o espírito devorador."
0: Dízimo, a bênção de quem é fiel.

que você estava rodeado de inimigos, num beco sem saída. Mas naquele momento que você achava que não tinha mais jeito, que não havia mais saída, mais solução, Deus estava ali com você.

Meu amigo, minha amiga, ouvintes desta programação. Eu vou falar uma coisa aqui e eu tenho certeza que todos vocês vão concordar comigo. Tudo na vida está ligado a como você reage diante da adversidade, diante do problema. Existem pessoas que são jogadas sobre elas sofrimentos, amarrações, vícios, doenças, e elas simplesmente reclamam, choram, gemem e não fazem nada. Tem que reagir, tem que dar a volta por cima, tem que ir à luta. Qualquer sacrifício vale a pena, desde que seja para você ser feliz, porque senão a vida passa e você não vê. Não abra mão da sua felicidade, não abra mão da sua conquista. Não aceite que ninguém venha destruir os seus sonhos, nem prejudicar sua saúde. O poder da decisão está nas suas mãos. Obrigado pelo carinho da sua audiência. Ah!

0: 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Vai te dar o que você precisa e o que só Ele pode fazer.
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2: 9 e 6.

0: Eita, Deus maravilhoso! Bom dia pra você em casa, bom dia pra você no trabalho, bom dia pra você já no trânsito, meu amigo, minha amiga motorista, obrigada pelo carinho desde já. Estamos abrindo nosso programa nessa manhã linda, linda de segunda-feira. Que Deus abençoe todos nós, abençoe a mim, a você. A nossa casa, a nossa família, as pessoas que nós representamos pela nossa fé, o meu abraço e o meu carinho para você que vive com intensidade a sua fé, que Deus ilumine a sua vida, a sua casa e tudo hoje que você representar com essa fé linda que você tem dentro de você, tá certo? O meu abraço e o meu carinho está entrando no ar, eu de cá, você de lá e essa festa linda, bom dia, alegria! No ar.
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segunda-feira maravilhosa, 14 de setembro de 2023. Que alegria estarmos juntos pela 94.1, pela Rede do Coração. Aos meus colegas de trabalho, a esses valentes guerreiros vitoriosos, o meu abraço e o meu carinho. Sueli, o meu abraço, bom dia para você na central de atendimento em BH. O meu abraço com muito carinho também ao Ed Matos, também a Diana. Obrigada pelo carinho, bom dia para vocês também em Belo Horizonte. E assim eu abraço também o João Vitor, gracinha dele em Campinas, São Paulo. Um abração para você, João Vitor, obrigado pelo carinho, bom dia para você, boa semana. E a Janaíra está em Goiânia, Goiás, o meu abraço, o meu carinho. E é assim que a gente abraça, que a gente começa, que a gente confraterniza o começo dessa semana maravilhosa.

maravilhoso, muita paz e muita luz na sua vida, na sua casa, no seu trabalho, nos seus caminhos, por onde você andar, seja a luz do Espírito de Deus. O meu abraço e o meu carinho, vamos agora abraçar ele que está no comando do áudio do nosso programa todas as manhãs, o meu parceiro, comigo aqui para mandar pro ar toda essa festa linda e maravilhosa, está o baiano. Soteropolitano, torcedor do Bahia. Comigo está o diretor da Rede do Coração, Emerson Oliveira. Suzana.

0: Maria de Emerson Oliveira. Agora sim, nós vamos receber quem abre a parte musical do nosso programa. Com muito carinho, com muita alegria, com essa voz linda, cheia de unção. Chega cantando pra gente lindamente a cantora Célia Meirelles. Canta, Célia. Quem tem? Tem. Canta no cheio, no ar. São agora 9 horas, 12 minutos, 9 e 12. Bom dia pra você.
1: Jesus Cristo.

0: 9h16, 9h16, ouvimos aí cantando pra gente, abrindo o musical do nosso programa nessa segunda-feira maravilhosa, Célia Meirelles.
1: Por que no monte? Foi no monte que Abraão ofereceu seu filho Isaque como sacrifício, conforme Deus ordenara.
2: Assim diz a palavra de Deus, no livro de Gênesis, capítulo 22, versículos de 3 a 13.
1: Então se levantou Abraão pela manhã de madrugada, e albardou o seu jumento, e tomou consigo dois de seus moços, e Isaque seu filho, e cortou lenha para o holocausto, e levantou-se e foi ao lugar que Deus lhe dissera. Ao terceiro dia levantou Abraão os seus olhos, e viu o lugar de longe, e disse Abraão a seus moços: Ficai-vos aqui com o jumento, e eu e o moço iremos até ali. E havendo adorado, tornaremos a vós. E tomou Abraão a lenha do holocausto, e pôs-la sobre Isaque seu filho. E ele tomou o fogo e o cutelo na sua mão, e foram ambos juntos. Então falou Isaque a Abraão seu pai, e disse: Meu pai. E ele disse: Eis-me aqui, meu filho. E ele disse: Eis aqui o fogo e a lenha, mas onde está o cordeiro para o holocausto? E disse Abraão: Deus proverá para si o cordeiro para o holocausto, meu filho. Assim caminharam ambos juntos. E chegaram ao lugar que Deus lhe dissera. E edificou Abraão ali um altar, e pôs em ordem a lenha, e amarrou a Isaque seu filho, e deitou-o sobre o altar, em cima da lenha. E estendeu Abraão a sua mão, e tomou o cutelo para imolar o seu filho. Mas o anjo do Senhor lhe bradou desde os céus e disse: Abraão, Abraão. E ele disse: Eis-me aqui. Então disse: Não estendas a tua mão sobre o moço e não lhe faças nada, porquanto agora sei que temes a Deus. E não me negaste o teu filho, o teu único filho. Então levantou Abraão os seus olhos e olhou, e eis um carneiro detrás dele, travado pelos seus chifres num mato. E foi Abraão e tomou o carneiro e ofereceu-o em holocausto em lugar de seu filho. 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

Deus, vamos orar, vamos falar com Deus, vamos ter vida com Deus, comunhão com Deus, conexão com Deus. É maravilhoso demais que a gente tenha essa visão de buscar a Deus sempre, todos os dias, em todo tempo, porque é o nosso Deus que nos governa, é Ele que nos conduz, é Ele que nos revela, é Ele que nos fortalece no caminho, é Ele, o Todo-Poderoso Deus. Portanto, somente a Ele toda honra, toda glória, todo louvor, toda adoração, somente ao nosso Deus Todo-Poderoso. O meu abraço e o meu carinho para você que me faz companhia nessa segunda-feira linda, linda, maravilhosa, 14 de setembro de 2026. Que Deus abençoe sua vida, para que você tenha uma fé avivada, para você buscar de Deus e receber de Deus cada vez mais. Ontem, domingo, primeiro dia da semana, eu estive no santuário, eu participei da Santa Ceia, e assim também comigo, milhares de pessoas estiveram também no santuário. No santuário, no nosso Brasil, teve a celebração da Santa Ceia. E aí as pessoas que participam saem do santuário fortalecidas, iluminadas, para se ter uma semana linda, uma semana segura, uma semana abençoada. Uma semana cheia de muita coisa boa, ainda mais, porque o nosso Deus nos abençoe assim, cada dia mais do que o outro, não é verdade? Então, ontem foi esse dia, o domingo, na casa do Senhor. Se você não foi ontem, você ainda... Ah, Suzana, eu ainda não sou do santuário. Ainda você não é, mas você é meu irmão. Irmão de fé, minha irmã de fé, meu amigo, minha amiga. E eu quero ver você também no santuário, celebrando a vida, participando da Santa Ceia aos domingos. Tendo uma semana maravilhosa, ainda mais fortalecida, guardada, protegida pelo nosso Deus, tá certo? O meu abraço e o meu carinho para você. E hoje, segunda-feira, vamos caminhando, porque ao meio-dia tem com ele, missionária Adelino de Carvalho, a prece do meio-dia. Hoje aqui nessa...

0: nome da Sueli para você ligar, participar comigo. Sueli está na central de atendimento, atende não somente Belo Horizonte, Minas Gerais, mas toda a Minas Gerais, né? Todo o estado, como também todo o Brasil, esse Brasil maravilhoso. A Sueli está na central com a equipe dela para atender, para encaminhar a pessoa que busca o endereço mais perto da sua casa, que quer uma palavra, uma orientação, tirar uma dúvida, enfim. A Sueli está ali preparada para atender você que liga para participar, para mandar o seu abraço no ar, para parabenizar alguém que faz aniversário. Ah, é muito gostoso, é muito bom. Você vai ligar e falar com a Sueli, que é maravilhoso falar com ela. Ou então, você vai deixar sua mensagem, porque o telefone é um WhatsApp. O número é 319-8379-4517. Vou repetir. 319-8379-4517. Você fala com a Sueli para participação no nosso programa. O meu abraço e o meu carinho para você. E aproveita e deixa também o número do telefone para você ligar, falar com a Diana ou deixar também o nome da pessoa ou da família que você quer representar na prece do meio-dia. Esse número que eu vou passar agora para você deixar no ar, para você anotar, para você salvar com o telefone da prece do meio-dia é 31. 3283-5796. Repito, 31-3283-5796. 96.
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porra das naves 28. Meu abraço, meu carinho pra você que está em casa curtindo 94.1, a rede do coração. Obrigada, gente. De verdade. Assim, ó, do meu coração para o seu. Gratidão. E do nosso Deus pra sua vida, a bênção dele, porque esse programa é um programa evangelístico. Esse programa evangeliza em casa, na família, no trabalho, na rua onde você está, onde você estiver, você está sendo evangelizado, fortalecido através do programa Bom Dia Alegria. Daqui a pouco nós vamos falar de uma data muito especial que está se aproximando, que é o dia 26. Daqui a pouquinho eu falo mais para você sobre essa data. Anote aí, 26 de setembro de 2026. Vai ser maravilhoso, uma festa linda. Daqui a pouquinho eu falo. Bom, agora eu quero ouvir uma canção juntinho com você. Vem chegando aí o missionário Adelino de Carvalho. Ele que é o meio-dia, faz a prece do meio-dia em nosso favor. Nessa temporada, como tem orientado a você, a prece entra no ar às 11 horas e 45 minutos. O meu abraço e o meu carinho pra você. Ele chega aí cantando pra gente, Mão Amiga, no ar. Nove horas e 30 minutos, 9:30, bom dia.

0: linda que nós ouvimos aí, comissionária Adelino de Carvalho. A mão amiga, a mão de Deus estendida sobre a nossa cabeça, sobre a nossa vida, sobre a nossa casa, sobre a nossa família. A mão de Deus, porque só Ele pode, só Ele abençoa, só Ele nos protege, só Ele é conosco, né? Linda canção, mão amiga. Lembrando que ao meio-dia o missionário vai fazer a prece do meio-dia em nosso favor, mas a prece vai entrar às 11 horas e 45 minutos. 15, faltando para o meio-dia nessa temporada.
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0: está doente. O missionário ora, Jesus estende as mãos e a doença vai embora.
1: Eita, né? Quando alguém está doente, o missionário estende a mão, ora e a doença vai embora. Quando o missionário... ora com as mãos...

abençoar minha casa, abençoar a sua casa, abençoar a minha família, abençoar sua família, abençoar os meus caminhos, abençoar os seus caminhos. É isso. Festa espiritual é aquela que envolve a gente de maneira tal que aonde a gente chega, com quem a gente fala, a gente é abençoado, tanto para levar quanto para receber. E essa festa linda que vai acontecer no Monte Manaim, dia 26 de setembro, é uma festa para nos abençoar. Eu quero ver você lá. Eu quero ver você, eu quero ver sua família. É tão gostoso. E eu, Suzana, que fico logo na entrada do Monte Manaim, no Vale de Elim, um ato profético tão maravilhoso, por onde a multidão passa, feliz, abraçando as palmeiras, orando a Deus, buscando de Deus, falando com Deus, representando a casa, a família, o trabalho, apresentando a Deus o que foi buscar. Para mim é maravilhoso quando abraçando toda aquela gente que chega, aquela multidão que chega em caravanas de Minas Gerais e de todo o nosso Brasil. É tão bom ouvir alguém tirar um minutinho do tempo e falar: Suzana, é a primeira vez que eu venho. Ai, que delícia, que coisa linda. Eu olho para aquela pessoa e penso: meu Deus, que coisa linda. Primeira vez de muitas que virá no Monte Manaim. Já em contrapartida, tem aquele que me para e fala: Suzana, mais uma vez, Suzana. Nem sei mais quantas vezes eu venho no Monte Manaim. Olha que coisa linda. Então, a primeira vez só marca a entrada da pessoa no monte. Depois, é uma alegria participar sempre. Então, no dia 26, nós estaremos juntinhos no Monte Manaim. Nós estaremos nessa festa maravilhosa com a presença do apóstolo primaz da igreja, Adelino de Carvalho, também da apóstola Sol Daniela Carvalho. Nós estaremos juntos com os cantores de Manaim, fazendo uma festa linda. Nós ouvimos agora aí essa canção linda com Lucas Efraim, né? Quando o missionário ora. E é assim, cada cantor traz uma mensagem, traz uma unção nova, uma unção diferente na mensagem, na canção que ele canta no altar para Deus. E onde ele chega? No santuário, onde ele se apresenta, mas no Monte Manaim é especial. Dia 26, liga para a Sueli, busca aí a forma, conversa com ela, a orientação, onde está a caravana, para você não perder, porque você chega no santuário e o missionário encaminha você na caravana. Agora para você chegar no Monte Manaim, dia 26, 7 horas da manhã, quero ver o seu rostinho, a sua carinha lá no monte, sendo abençoado por Deus junto comigo, tá? Certo? Vou falar mais, porque a festa é grande, tem muita atração maravilhosa, muito ato profético maravilhoso. Vou falar mais sobre isso no nosso programa. Não só eu, mas todos os apresentadores da Rede do Coração vai falar muito, o Val, né, Suzana? Falar muito sobre essa festa linda que acontece no dia 26 no Monte Manaim. 9 horas 41 minutos, 9h41. Agora vem chegando mais uma canção linda pra gente. E quem chega aí cantando é no piseiro, é o Carlinhos Mendes. Vamos ouvir juntinho comigo no ar. Minutos, 19 faltando para as 10.

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nosso Pará, ao som de Célia Meireles, ela que estará no Monte Manaí também, se apresentando, cantando para Deus e com a multidão. Né? O gostoso é ver a multidão embalada nas canções também. Eu digo a você, as canções para Deus, elas trazem uma mensagem. Uma unção, uma alegria. E a multidão embala cantando e ali Deus abençoa também grandemente. Por isso que no Monte Manaim tudo é importante, tudo é maravilhoso. E agora essa visão maravilhosa que temos de estar no Monte Manaim no dia 26 e aprender mais das coisas lindas do nosso Deus. O meu abraço. Meu carinho para você. Eu estou aqui olhando, né, a capa do Jornal do Reino, desta edição desse mês, da edição desse mês, né, de setembro, e eu quero agradecer muito a Deus por toda a equipe que confecciona o jornal para chegar às mãos, né, do leitor. Que coisa linda, que trabalho maravilhoso. Cada um fazendo a sua parte com tanto carinho, com tanta dedicação, com tanto amor, com tanta responsabilidade, compromisso com Deus, para trazer, né, para o leitor, através do Jornal do Reino, a informação, a evangelização. E por falar em evangelização, nós vamos ouvir o testemunho. Já, Emerson, nós vamos ouvir o testemunho. Mas antes do testemunho, eu quero dar outro testemunho falado, quero comentar aqui, eu mesmo quero trazer para você. Esse testemunho é mostrando para você a importância da evangelização. Então, tem tanta gente que chega no santuário através do rádio, através da evangelização. A importância da evangelização. Então, tem tanta gente que chega no santuário através do rádio, através da evangelização.

0: de audiência. Temos Ivetim, né? A todos vocês, um abraço, bom dia. E conversando com o Bispo João Paulo nesse final de semana, ele me falava: Suzana, tem tanta coisa linda que eu tenho para contar de Betim. A igreja está crescendo, o povo está avivado na fé. Que coisa linda, né? Como é maravilhoso isso. Aí ele contou o testemunho de uma mulher, entre todos os testemunhos, ele citou esse, de uma mulher que chegou através do jornal, dizendo: olha, eu fui evangelizada por uma evangelista e cheguei aqui buscando de Deus. Agora eu quero receber por quem ela falou para mim, que se eu viesse no santuário, formasse a corrente, eu iria receber. Olha a responsabilidade, né? A responsabilidade do profeta, da profetisa, do evangelista. Sabemos que nada o homem pode fazer. Nada. A não ser ser. A não ser ser. Instrumento nas mãos de Deus. Compromisso com Deus. Vida com Deus. Vida com Deus não é num todo, não é com um e com o outro, não, vida com Deus é você e Deus, é você responder pelas suas atitudes, pelo seu comportamento, né? Pela sua oração diante de Deus, é vida com Deus, é sintonia, conexão. Um abraço para você, eu quero agradecer a Deus então por esse testemunho. E ela chegou feliz dizendo: olha, eu fui evangelizada através do Jornal do Reino e eu estou aqui no santuário. Isso sexta-feira passada. Gente, é tão bom, é tão maravilhoso isso. Chegue no santuário e conte como é que você chegou lá, através de quê? Isso fortalece sua fé. Isso fortalece você. É maravilhoso. E abençoa também os evangelistas que se enchem ainda mais de vontade, de desejo de fazer para Deus, de agradar a Deus, né? Maravilhoso. Quando a gente evangeliza uma pessoa, a gente evangeliza uma família. Porque através de um, a casa é abençoada. Vamos ouvir aí mais uma canção? Não, Suzana, agora é hora do testemunho. Suzana, agora é hora de canção. Na canção daqui a pouco. A Elza vai chegar aí contando pra gente o testemunho. Ela sofria com uma inflamação, uma infecção, uma doença nos rins. E através de chegar no santuário, foi encaminhada ao Monte Manaim e no monte foi curada. No ar, por favor, Emerson.
1: Pare e reflita agora em tudo que você vai ouvir neste momento. 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Vamos agora acompanhar mais um resultado de quem usou a fé e recebeu o seu milagre.
2: Fala seu nome para todos.
3: Elza.
2: Elza, e qual foi o milagre que você recebeu no Monte Manaim?
3: Eu recebi um milagre de uma cura do canal do rim, desvio do canal do rim.
2: Do desvio do canal dos rins. O que estava acontecendo com você?
3: Eu passei 8 anos tomando remédio, fazendo tudo quanto era tipo de exame, o maior sofrimento.
2: 8 anos?
3: Porque eu não podia nem me alimentar direito, eu não podia tomar refrigerante, nem suco, nem comer tomate, pimenta, nem abacaxi, nada que desse, eu não podia.
2: E o médico disse que era um desvio no canal dos rins.
3: E o médico falou pra mim que não tinha cura, porque era um desvio no canal do rim, que era de nascença.
2: Não tinha
3: cura.
2: Era de nascença.
3: Era de nascença.
2: Estava condenado o resto da vida a sofrer.
3: Eu falei assim, mas eu vou ficar sem parte da vida? Ele falou, felizmente, quando estiver ruim, vem aqui, nós passamos remédio, assim, ó. Melhor, melhor e pronto, vai ser assim o resto da vida.
2: O resto da vida estava condenada a carregar esse sofrimento e morrer antes da hora, né? Porque a qualquer momento você vai poder morrer,
3: né? Aí foi quando eu conheci o Reino dos Céus e ouvi o povo dando testemunho. Eu falei assim, aí, se esse povo está sendo curado, se eu quiser também, Deus vai me curar. Porque a gente precisa querer, né? E aí eu fiz um voto no santuário para tomar Santa Ceia 12 domingos sem faltar um.
2: Começou aí?
3: começou por

0: Tô de Santa Ceia.
1: Tô de Santa Ceia. Aí quando eu tava no terceiro domingo, eu cheguei em casa e falei pros meus filhos, eu vou jogar essa quadra de remédio tudo no lixo. Ele falou assim, não, você tá doida? Eu falei, não, não tô doido. A partir de hoje eu não tomo mais um compromisso desse remédio, também não vou mais no médico. Aí eu peguei essa quadra, joguei tudo no lixo os remédios, continuei tomando seus dois domingos como eu tinha feito propósito com Deus. Aí depois eu vim aqui também, deu 7 mergulhos, aí acabou de purificar. Graças a Deus eu posso comer o que eu quiser, isso passou 6 anos.
0: Já tem 6 anos.
1: E tá curado.
0: Tô curado. Completamente curado. Hoje não tem mais nada.
1: Mais nada.
0: Depois se alimenta, faz o que não podia fazer antes.
1: Tudo que eu quiser comer, não sinto nada, sabe o que é nada? Mais que eu tô comendo remédio.
0: Não tô mais remédio.
1: Não, remédio nenhum pra nada.
0: Agora.
1: Graças a Deus.
0: Aleluia.
2: Quem sabe?

9 horas 57 minutos, 9h57. Ouvir testemunho é maravilhoso, né? É maravilhoso. Gente, como é bom ouvir o que Deus faz, o que Deus fala, o que Deus trata, o que Deus cura, o que Deus liberta, o que Deus conserta, né? É maravilhoso. Quanto mais, a palavra de Deus diz assim, ó, onde super abundou, ou seja, tinha pecado demais, tinha erro demais, onde super abundou o pecado, super abundou a graça. Então, quanto mais a pessoa está destruída e fazendo as coisas erradas, mais Deus abençoa, porque maior é o testemunho. Pense nisso. Pense nisso. Essa mulher sofria com problema nos rins. Então, não importa qual seja o sofrimento. Importa a cura. Importa a libertação. Importa a bênção de Deus. Importa a graça dele, que nos basta. Pense nisso. Daqui a pouco tem mais testemunho. Daqui a pouco vai ser o do José Domingos. Daqui a pouco vai ser o seu, que está aí na sintonia me ouvindo, fazendo parte da minha vida. O meu abraço e o meu carinho para você. Às 11h45 vai entrar no ar a prece do meio-dia nessa temporada com o missionário Adelino de Carvalho. Então você liga, deixa o seu nome lá com a Diana para que seja incluído na prece do meio-dia. O telefone da Diana é o 31-3283-5796. Repetindo, 31-3283-5796. É um WhatsApp. O meu abraço e o meu carinho pra você. Alisson Tiozão chega aí cantando pra gente. Espada Poderosa no ar. Nove horas e 59 minutos. Um minutinho faltando pras 10.

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vivo pela fé. A gente canta, a gente faz festa, a gente dança, a gente faz alegria acontecer, mas a gente é assim porque a gente vive a fé. A gente faz festa, eu digo isso no nosso programa sempre, né? A gente faz festa porque a gente é feliz. Você só comemora, só celebra comigo porque você está bem. Agora você está mal. Suzana, eu estou com uma doença, eu estou com uma enfermidade, eu estou sofrendo com vício, eu não tenho vontade de festejar, eu quero ser curado. Você festeja com a gente também. Você é alcançado por essa energia também. Você é abraçado pela bênção de Deus. Você é alcançado por essa festa linda que a gente faz no ar. Ela é abençoadora. Ela conduz você ao santuário. Você que sofre com uma enfermidade. Quantos testemunhos você tem ouvido no nosso programa? Pessoas que estavam doentes, desenganadas, com feridas pelo corpo, com problemas irreversíveis ao olhar do homem, né? Ao poder do homem. Mas quando chegou no santuário, quando viveu a fé, quando colocou a vida, o problema, a causa, nas mãos de Deus e confiou e seguiu a orientação do profeta ou da profetisa, a vida mudou. É assim. Por isso, eu digo a você que me acompanha. Você que está sofrendo com uma doença, com uma enfermidade, está sofrendo com vício, está sofrendo com problemas dentro de casa, o desemprego, eu digo a você, vá para o santuário com propósito. Não vai no santuário, eu vou lá formar a corrente. Chega, entra, forma e vai embora. Não é assim, não. É com propósito. Eu vou no santuário hoje, vou formar a minha corrente, vou falar isso para Deus. É um propósito. E aí você vai receber de Deus. Porque senão, Deus te dá sinais e você não percebe. Eu amo sinais de Deus. Eu amo. Eu amo sinais. Eu sou atenta. Eu sou uma pessoa atenta aos sinais de Deus. Ao que Deus faz, ao que Deus fala, ao que Deus mostra, ao que Deus conduz. Eu observo. Eu sou uma pessoa que observo o que Deus faz. Pense nisso. Você, meu amigo, você, minha amiga, que me acompanha, que tem a sua vida precisando ser ainda mais abençoada para você cantar, para você louvar, para você dançar, para você fazer uma festa linda dentro da sua casa, porque primeiro a festa acontece dentro da gente, viu? Ninguém chega numa festa e vive uma festa linda com o coração feio, não. Primeiro é dentro, depois é fora. Pense nisso. Não adianta você querer que uma pessoa fique feliz só por fora. Ela tem que ser feliz de dentro para fora. E é isso que Deus quer fazer com você. Para você também contar o seu testemunho, a gente roda ele aqui no ar. É para isso. O meu abraço e o meu carinho para você. Amanhã é terça-feira? É não, né, Suzana? Será terça-feira e amanhã será dia de correr. Corrente forte em todos os santuários reino do céu do Brasil. Amanhã é dia da corrente da cura. Você chega buscando de Deus uma cura para a sua vida. Buscando de Deus uma solução. Cura. Não é só doença não, viu? Cura é aquilo que te faz sofrer, que Deus vai mudar, transformar e te dar uma vida novinha. Pense nisso. O meu abraço e o meu carinho para você. Você liga lá para a Sueli, se informa do endereço mais perto da sua casa. E assim você chega no santuário amanhã. O telefone da Sueli é o 319-8379-4517. Vou repetir. 319-8379-4517. Pra cima!

meio-dia, comissionário Adelino de Carvalho. Nessa temporada, né, da propaganda eleitoral gratuita, mais obrigatória, a Press está entrando no ar aos 11h45, mas é a Press do meio-dia. Tá certo? Um abraço com muito carinho para você que me acompanha. Se fortaleça! Prepare-se para você receber de Deus o que ele tem pra você, que é maravilhoso demais da conta. O meu abraço e o meu carinho, eu quero abraçar o Zenilton, que participou do nosso programa aqui com muito carinho. O Zenilton hoje abraça o filho dele, o Juvelino, no interior da Bahia. Não disse a cidade, mas ele disse que o filho mora no interior da Bahia. Eita, é. Tá aí então, morando aí na Bahia. O meu abraço e o meu carinho pra você. Para você, Zenilton, e para o Juvelino, seu filho, que fez aniversário dia 10 de setembro. Receba aí o carinho também de toda a equipe Rede do Coração, tá certo? Que Deus abençoe de forma especial o Juvelino. Também aqui ele deixou um abraço para a Alessandra, que é prima dele, do Zenilton, também no interior da Bahia. Eita, fez aniversário dia 11 de setembro. Um fez no dia 10, o outro no dia 11, e o Zenilton abraça essa gente aqui no nosso programa, essa gente amada e feliz, e também nós abraçamos aqui com carinho juntinho com você, tá certo, Zenilton? Vamos ouvir a canção que ele pede? Ele pede como missionário Adelino de Carvalho. Eu volto, Senhor, no ar. São 10 horas agora, 16 minutos. Os 10, 16, bom dia pra você.

esta canção, senhor. É uma canção de quem se arrependeu de um dia ter te deixado. E está aqui pra dizer: eu volto, senhor.

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3: 10:26, 10:26, e você está acompanhando com Suzana de Paiva o programa Bom Dia Alegria. A alegria é um bálsamo de Deus. A alegria, ela contagia, ela esquenta, ela envolve. A alegria de Deus na nossa vida é maravilhosa demais. Uma pessoa alegre, uma pessoa cheia de vida, uma pessoa cheia de energia, é porque ela tem Deus dentro dela. É porque ela está curada, é porque ela está liberta, é porque ela está preparada para comemorar, para celebrar a vida. É claro que os problemas aparecem, eles têm que aparecer mesmo, para eles serem destruídos. Nós só temos a alegria de contar o nosso testemunho se nós vencermos os nossos problemas, se nós vencermos as barreiras, se nós formos vitoriosos e vencedores sobre tudo aquilo que vem contra nós. Então não podemos ter medo e nem fugir de problema, mas resolver, e quem resolve para nós é o nosso Deus. O meu abraço e o meu carinho para você, 10h28.

O homem não dá nada por alguém. Tem gente que ninguém dá nada por ele, né? Ou por ela. Mas o nosso Deus diz, isso aí é meu. Tira a mão. Deus é lindo demais. 10h29, um minuto faltando aí para 10h30. Acho que é uma informação preciosa, né? O meu abraço e o meu carinho para você. Quero mandar um abraço aqui, gente. Quero agradecer o carinho de você que participa comigo, de você que todas as manhãs me faz companhia. Quando eu falo bom dia, você responde. Daí eu ouço de cá, viu? Eu ouço quando você diz bom dia, Suzana. É muito bom. Bom, gente, eu quero mandar o meu abraço e meu carinho para Liris Ornelas. Liris Ornelas. Para o Arley Ornelas e para Iris Ornelas, do bairro Goiânia, moradores aí de Belo Horizonte, Minas Gerais. Eita, hein? Um abraço com muito carinho para vocês, são nomes diferentes, né? Que a gente traz ao ar para você, por isso às vezes a Suzana fica aqui batendo no nome para poder sair direitinho no ar, né? Liris Ornelas, o Arley Ornelas e Iris Ornelas, lá do bairro Goiânia, Belo Horizonte, Minas Gerais, o meu abraço, o meu carinho para vocês, Deus abençoe vocês de montão, viu? Obrigado pelo carinho da companhia e também da participação e receba a prece do meio-dia que vai ao ar às 11h45. Bom, quero mandar meu abraço para o Sérgio Aluiz, o Sérgio do bairro Floresta. Obrigada pelo carinho, Sérgio, Deus abençoe você. Um abraço para você, para sua casa, para sua família, morador do bairro Floresta. Sérgio, brigadão pelo carinho da companhia, viu, e da participação também. Quero mandar o meu abraço para Odete Marcolino. A Odete está no bairro Palmares. O que é que eu sou sem Jesus, hein? Eu não sou nada. É aqui a canção que ela pede para ouvir assim que tiver oportunidade, né? Assim que tiver oportunidade, nós vamos rodar essa canção. Emerson, tem como entrar hoje na programação? Tem? Então nós vamos atender então a Odete Dornelas, que vai ouvir com a gente a canção O Que Eu Sou Sem Jesus. E quem canta é ele, Tarcísio Alves, que vai estar também no Monte Manaí no dia 26 próximo, na festa linda da abertura da primavera. Linda, linda festa e abençoadora, o que é mais importante. Mais importante do que ser linda, a festa é abençoadora. Bom, então nós vamos ouvir daqui a pouquinho, mas também mando meu abraço para o Cláudio Antônio, do bairro São Benedito, cidade Santa Luzia. Obrigada pelo carinho, Cláudio. Deus abençoe sua vida, Cláudio. Abençoe sua casa, abençoe sua família e a todos os moradores de Santa Luzia e do bairro São Benedito em especial. Obrigado pela companhia. Minha gente, é muito bom ter você me fazendo companhia todos os dias. E aproveito e mando meu abraço também com carinho para a Viviane. Minha ouvinte assídua, participativa, gracinha de gente, lá do Lagoa, Belo Horizonte, Minas Gerais. O meu abraço, meu carinho para você, Viviane, para você e para sua família. Também mando meu abraço com carinho para Maria de Fátima. Vocês me mandam mensagens maravilhosas. Gente, obrigada pelo carinho. Viviane, um beijo para você. Maria de Fátima, um beijo para você também. Deus te abençoe. A Maria de Fátima é mamãe da Viviane e ela sempre manda para mim uma mensagem logo pela manhã. Eita, hein? Obrigada pelo carinho de verdade, tá bom? E assim nós vamos então com mais uma canção e agora chega ele, o Tarcísio Alves, cantando pra gente então essa canção linda, linda, enquanto você se prepara para receber a prece do meio-dia, que entra nessa temporada, entra no ar às 11h45. Tarcísio Alves, canta pra gente. O que é que eu sou sem Jesus? Fala aí. Nada. No ar.

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1: 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Linda canção nós ouvimos aí com Tarcísio Alves, O Que É Que Eu Sou Sem Jesus, né? Canção maravilhosa. Bom, gente, são 10 horas agora, 36 minutos. 10h36, o meu abraço e o meu carinho para você, lembrando que 11h45 entra no ar a prece do meio-dia com o missionário Adelino de Carvalho, para abençoar você, sua casa, sua família, a pessoa ou a família que você representa pela fé. E o telefone para você ligar e incluir na prece do meio-dia é o telefone que está a Diana, no 31-3283-5796. Suzana, você não está narrando. Vamos lá, 31-3283-5796.

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0: Para as 11, 11 horas vai entrar no ar em Belo Horizonte a profetisa Sirlene Cristina para conduzir a audiência, apresentando o programa que ela apresenta todos os dias, de segunda a quinta-feira. Ela vai conduzir a audiência até a prece do meio-dia, que vai entrar no ar às 11h45, para abençoar você, sua casa, sua família e as pessoas que você representa pela fé. Tá certo? O meu abraço. O meu carinho para você que me acompanha, Deus te abençoe. Agora nós vamos aqui ouvir mais um testemunho. Agora é o José Domingos que vai contar o testemunho. Ele sofria com uma erupção na pele, né? Uma coceira que não acabava, tinha feridas por todo o corpo por causa da coceira. Imagina uma pessoa que sofre com feridas no corpo por causa de coceira. É às vezes difícil de entender, mas esse homem não tinha cura para ele. Ele não tinha alívio. E quando ele chegou no santuário, ele foi conduzido, foi ao Monte Manaí, Deus curou ele, Deus deu para ele a alegria da vida novamente. Vamos ouvir contar? Emerson, por favor, joga o testemunho do Domingos no ar.
1: 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Pois pessoas que por meio de uma fé sacrificial obtiveram o seu resultado e alcançaram o milagre de Deus na sua vida. 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Vamos agora acompanhar mais um resultado de quem usou a fé e recebeu o seu milagre.
2: Qualquer sofrimento que o senhor estava passando por ele, conta aqui para os irmãos.
3: Ah, eu estou no sofrimento de luto, a coceira no corpo, ferida. Cheguei aqui, não podia aguentar nos braços, no corpo inteiro, mas como foi agora, eu dormi, quando eu deitei, e a semana passada, aí na cama ficou só parecendo couro de cobra, assim, saiu do meu corpo, daqui da minha parte aqui.
2: Espera aí, então o senhor estava sofrendo com feridas espalhadas pelo corpo. As feridas estavam abertas, né? E o senhor chegou ao médico, o que os médicos falaram?
3: Falou que uma médica falou pra mim que era... Não, isso aí é um... herança dos seus avôs, seus bisavôs. Aí passou uns comprimidinhos aí lá, não sei, então eu tomei, mas não foi nada. Aí foi a...
2: Então os médicos praticamente, eles desenganaram o senhor, né? A medicina.
3: E aí queria me deixar entrar internado. Ontem de ontem, eu fui lá no outro, ele disse, não, o senhor, você vai ficar internado. Você olhou meu corpo, aí passou lá um soro, aí falou, você vai ficar internado, vou lhe internar. Aí eu digo, mas pra isso eu tenho meu Deus lá em cima, doutor. Aí fui pra lá, quando eu fui lá, eu tomei o soro, aí a enfermeira falou, você não tem nada, pode ir embora.
2: Agora, bate palma pra Jesus. Agora, muitos irmãos aqui lembram desse irmão aqui, quando ele chegou aqui, o bispo até mostrou, né, toda aberta a ferida dele, toda aberta, meu irmão. Toda aberta a ferida dele. Abre a camisa do senhor. Você lembra que estava toda aberta a ferida dele? Olha para você ver. Como é que está? Seca. Olha como é que está seca. Ó. É Deus ou não é? Hã? É Deus ou não é? Olha como é que Deus é poderoso, meu irmão. Olha como é que Deus é poderoso. O que o senhor fala para os irmãos que estão nessa corrente? O que o senhor fala para os irmãos?
3: Ah, meus irmãos, você pode pôr na fé aqui na... Do
2: santuário?
3: Do santuário, que aqui... E Jesus está aqui. Jesus está aqui. E

Deus lindo, né? Ai, eu me emociono com cada testemunho, com cada ação de Deus. Acho lindo, maravilhoso, acho tão forte as pessoas serem curadas, serem libertas, serem abençoadas através da fé. Porque se não for a fé, é a fé que opera. Se não for a fé, não tem a operação, não tem o resultado, não tem o milagre. Não tem a cura, não tem a libertação, não tem a transformação de vida, não tem o testemunho. Mas se tem a fé, tem tudo isso. Eu, particularmente, sou um milagre de Deus. Eu olho para mim, tem dia que eu olho no espelho e fico assim, me namorando. Fico pensando, né? Olho para mim e digo, Deus, muito obrigada. Hoje eu sou uma vida transformada graças ao seu milagre. Deus é lindo demais, gente. Deus cura, Deus liberta, Deus transforma. Deus dá vida. Deus é lindo demais da conta. O meu abraço e o meu carinho para você. Por falar em Deus lindo, amanhã tem corrente da cura em todos os santuários, reino dos céus no Brasil. Se prepare, amanhã vá formar a sua corrente. Liga lá para a Sueli, se informa do endereço mais pertinho da sua casa. O telefone da Sueli é o 319-8379-4517. É 319-8379-4517. Você liga lá ou deixa lá a sua pergunta, né? Busca informação. E ela vai responder para você com muito carinho. Bom, quero mandar um abraço para o Juarez, está me ouvindo lá no Horto. Juarez, o meu abraço, o meu carinho para você, de verdade. Que Deus te abençoe, que Deus ilumine você, sua casa, sua família. Obrigada pelo carinho da companhia, obrigada pela participação, obrigada pelas mensagens, pela palavra de carinho. Pelas mensagens, pela palavra de carinho. Deus abençoe muito você, viu, Juarez? Obrigada.

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1: Paz e luz pra você, meu irmão. Paz e luz pra você, minha irmã. Para você que está acompanhando aí a nossa programação aqui na Web Rádio Reino, que Deus venha abençoar rica e abundantemente a sua casa e a sua família, em nome de Jesus. Lembrando a você que você pode estar enviando o seu nome e o da sua família para serem inclusos ao momento de oração. Adicione o nosso número, 62, nosso WhatsApp é o 62985834609. 62985834609. Ou dentro do nosso aplicativo ou no nosso site, o www.radioreino.com, ou nosso aplicativo baixado aí na sua Play Store, o aplicativo Web Rádio Reino. Nele você pode deixar aí o seu pedido de oração na aba de pedido de oração ou de recados. Que Deus abençoe a sua vida. Mais uma vez aí, o nosso WhatsApp, 62985834609. Paz e luz para você!

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1: É madrugada, paz e luz para você, meu irmão, minha irmã de fé, meu companheiro, minha companheira da oração da madrugada. Estamos aqui começando a nossa semana e mais uma madrugada juntos com a graça de Deus, e que o Espírito de Deus te abençoe rica e abundantemente. Eu quero, antes de fazer a oração, eu quero agradecer a Deus pela sua vida. Talvez você esteja ouvindo a oração da madrugada hoje pela primeira vez. E você que já acompanha essa oração já, todas as madrugadas, nós tivemos ontem um domingo maravilhoso em todos os santuários, uma mensagem poderosa da apóstola Sol Daniela Carvalho, e na mensagem de ontem ela trouxe um segredo espiritual muito forte, e ela está escrevendo um livro que vai trazer muitos segredos espirituais falando sobre a mesa. O comentário ontem dentro do santuário foi da mensagem: que tipo de mesa que você tem sentado? Quando você se assenta na mesa de Cristo todos os domingos, como Jesus, ele fez o convite para os convidados, dizendo que tudo estava preparado, mas cada um arrumou uma desculpa. Cada um arrumou uma desculpa: eu não posso ir porque eu casei, eu não posso ir porque eu comprei uma junta de bois, eu não posso ir porque eu comprei um campo. Cada um arrumou sua desculpa. E ele pediu que o servo dele saísse pelas ruas e chamasse os coxos, os paralíticos, os doentes, os perturbados, e obrigasse a todos que entrasse na casa do Pai. E todos eles provaram da ceia. Tem pessoas que às vezes ela diz: eu não tenho tempo de ir na igreja, eu não tenho tempo de sentar à mesa. Porque quando você vai no domingo, nós temos a oportunidade de participar da Santa Ceia. E todos os domingos nós celebramos a Santa Ceia em todos os santuários. As pessoas comentam muito, falam muito sobre a igreja, a força espiritual do santuário, e esta comunhão forte, uma ligação espiritual profunda, porque a corrente na sexta-feira ela te levanta. Quantas vitórias que as pessoas alcançam através da corrente na sexta-feira. E ela passa aos domingos, tomar santa ceia, passa a andar com Deus, passa a ser fiel, fiel nas suas orações, no seu jejum, fiel no seu dízimo, nas suas ofertas, nos seus votos perante o altar de Deus. E você passa a ter uma experiência profunda. Todas as pessoas na sua casa têm uma mesa para que você possa sentar, planejar, tomar um café, almoçar em família. Você que trabalha no escritório, às vezes você está diante de uma mesa, quando você se assenta numa empresa ou no fechamento de negócios ou num banco para assinar a escritura da sua casa, ou às vezes um dinheiro que a pessoa recebe, então você usa ali uma mesa. Por mais simples que for, há uma mesa. Assim como tem pessoas que às vezes se sentam na mesa para beber, para falar mal da vida dos outros, para ouvir o que as pessoas falam, as críticas, ou às vezes falar nome feio, falar da vida das pessoas. E muitas vezes, quando a pessoa se senta numa mesa desta, geralmente no final há brigas e até morte. Que tipo de mesa que você está se assentando? A apóstola Sol, nas madrugadas, vai aprofundar muito sobre isto. Mas a mensagem de ontem, ela ficou na mente das pessoas. Porque é muito importante você, quando está dentro da sua casa, há uma diferença de casa e o lar. Meu lar, meu céu. E às vezes a pessoa mora numa casa que ela não tem paz. As pessoas estão fazendo o trabalho espiritual do sal, da limpeza espiritual dentro da sua casa, no seu apartamento, durante 7 dias. Vai levar para o profeta, para a profetisa, analisar espiritualmente como que está o território onde vocês moram. E nós estamos também agora preparando para a abertura da primavera, dia 26 de setembro. Vai acontecer no Monte Manaim a abertura da primavera. Oportunidade para quem ainda não abriu seus 7 mergulhos. Oportunidade para você que precisa fazer uma quebra de demanda, uma quebra de maldição, troca de raízes com a apóstola Sol Daniela Carvalho. Nós estamos vencendo mais um ano. E esse ano, agradecemos muito a Deus, porque Ele tem nos sustentado de pé, diante das lutas, diante de situações difíceis que o Brasil, o mundo vive, né? Deus tem nos sustentado de pé. E que Ele continue te abençoando, para que você possa realizar os seus sonhos, que você possa permanecer firme. E você que ainda não arrependeu dos seus pecados, se arrepende. Abre o seu coração, se converta do seu mau caminho. Não faça igualzinho muitas pessoas que deu as costas para Deus, não. Se converta, arrependei-vos, entregue a sua vida para Jesus, para que você possa receber a salvação. Que Deus abençoe você, abençoe sua casa. Que você tenha uma semana abençoada por Deus e uma semana feliz. E que bom poder estar aqui do seu lado para te abençoar. Vamos orar? Vamos falar com Deus? É madrugada de segunda-feira e nós estamos juntos aqui com a graça de Deus.

Nosso Deus e nosso Pai, obrigado pela semana maravilhosa que demos início ontem, no primeiro dia da semana, que é o domingo. Hoje já é o segundo dia da semana, segunda-feira. Abençoe esta casa, essa família, essa pessoa que recebe esta palavra de libertação, de força espiritual. Que haja, meu Deus, arrependimento nesta casa. Que as pessoas possam abrir o coração delas e firmar os seus passos no teu caminho. Eu coloco a vida de cada pessoa que está me ouvindo nesta madrugada em tuas mãos, em nome de Jesus. Que assim seja. Amém. E graças a Deus. Graças a Deus. Que Deus abençoe. Nós vamos ouvir um louvor e que você tenha uma semana abençoada, vitoriosa, em nome de Jesus. Paz e luz.

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0: Muita paz, muita luz para você. Estou aqui mais uma vez no programa Momentos com o Apóstolo Missionário Adelino de Carvalho, abençoando a sua vida, a sua casa, a sua família. Que o Espírito de Deus, o Espírito Revelador, revele você a força desta obra grandiosa. O povo comenta muito sobre o poder desta obra, os trabalhos realizados dentro do santuário. E vamos passar aqui momentos maravilhosos, né? E falar das coisas de Deus, como é bom falar de coisas boas. E do quadro Sete Mergulhos, daqui a pouco nós vamos movimentar a nossa reportagem e vamos ouvir mais um depoimento, mais um testemunho de mais uma pessoa que não perdeu a simplicidade da fé. Uma coisa que você nunca pode perder na sua vida é a sua fé. Tem pessoas que às vezes a luta está tão grande na vida dela que ela esquece dos feitos de Deus, do que Deus já fez por ela. A luta faz parte. Se tem luta, tem vitória. A batalha, quando o inimigo, Lúcifer, se rebeliou contra Deus, ele caiu. E o arcanjo Miguel entrou na batalha. Então o príncipe das trevas caiu. Caiu. O anjo de luz caiu, se tornando um anjo decaído. E a Bíblia diz que ele veio com muita ira, sabendo que pouco tempo lhe resta. Então você vê essa batalha hoje aqui na terra. Você vê hoje muito ódio, vingança, violência, miséria, corrupção. Você vê hoje traição, drogas. Muito triste, né? Uma mãe, um pai que sofre com o filho nas drogas. Eu vejo tantos testemunhos de pessoas que vai para a igreja, começa a corrente na sexta-feira, coloca a sua fé em prática, coloca a espada dentro de casa, no seu comércio, na sua loja, porque a melhor defesa é o ataque. Eu entendo profundamente do mundo espiritual. E as pessoas que me procuram no santuário, eu estou exercendo meu ministério de batalha espiritual em Goiânia, no estado de Goiás, e muitas pessoas me procuram na sexta-feira no santuário. E ali eu faço questão de atender cada pessoa, não somente lá onde eu passo, como já passei em Minas, no Paraná, Curitiba, São Paulo, Salvador, Bahia, vários lugares, né? Agora em Goiânia, novamente, é onde Deus manda para exercer o meu ministério de batalha espiritual. Eu exerço ali com toda a força espiritual, porque eu faço questão que cada pessoa conte o testemunho. Ninguém vai ao santuário porque o santuário é lindo, bonito, não. A pessoa vai porque ela está sofrendo. Você parou para me ouvir porque você é um homem de fé, uma mulher de fé. E talvez você fique perguntando, mas por que que eu não recebi até hoje a minha cura, a minha libertação? Meu filho está nas drogas, meu casamento está falido, eu não prospero, não venço na vida. A vida é feita de decisões. Deus, ele espera uma atitude de fé sua. Não basta apenas ter fé, é preciso ter atitude de fé. O que é para você fazer, você está fazendo? O que é para você estar fazendo, você está fazendo? Hein? O que é para você fazer, você está fazendo? A decisão é sua. A vida é feita de decisões. Quantas pessoas que hoje contam testemunho, estão na igreja, estão no santuário, firme com Deus, prosperaram, venceram, por quê? Porque acreditou. Ela tomou a decisão de sair daquele sofrimento, de ser escrava daquele problema, daquela situação, pôs o pé no caminho, começou a corrente, hoje está firme no santuário. E o que é conquistado pela fé é mantido pela fé. Então o resultado vem para a vida da pessoa que põe em prática a sua fé. Monte Manaim, as pessoas, a multidão que vai no Monte Manaim fazer os atos proféticos, como os sete mergulhos, no altar de Elias, a troca de raiz, são trabalhos, são atos proféticos. Profeta de Deus que realiza ali atos proféticos. E as pessoas chegam no Monte Manaim, às vezes numa situação que fala, meu Deus, só o Senhor mesmo para dar resposta. E a pessoa faz o sacrifício, entra na caravana da fé, vai, porque Deus continua curando, libertando, prosperando, levantando e abrindo caminhos para o seu povo. Isso é grandioso demais, porque Deus é poderoso. E tem coisas que somente Deus pode fazer por nós. Então é preciso você que está aí, na sua casa, no seu trabalho, no seu carro, tomar uma decisão de falar, chega, eu vou colocar um ponto final nesse sofrimento. Procura o profeta, a profetisa da equipe do apóstolo Denim de Carvalho. Daqui a pouco tem os endereços aqui para você estar procurando um profeta, uma profetisa, para você buscar uma orientação, uma direção para a sua vida. Mas preste atenção agora, preste atenção aqui em mais um testemunho que vamos ouvir de mais uma pessoa que foi ali, ó, na fé, sacrificou e Deus operou. Põe no ar, vamos ouvir.
1: Pare e reflita agora em tudo que você vai ouvir neste momento. Pois pessoas que por meio de uma fé sacrificial obtiveram o seu resultado e alcançaram o milagre de Deus na sua vida. O que você vai ouvir agora é uma prova viva que Deus, que operou ontem, opera hoje e sempre. Vamos agora acompanhar mais um resultado de quem usou a fé e recebeu o seu milagre.
2: Estou aqui no Monte Manaim com mais uma pessoa que vai contar o seu depoimento de fé. Qual o seu nome?
3: Leila Terezinha.
2: Leila, a senhora veio de onde?
3: Contagem.
2: Conta aqui para as pessoas que estão te assistindo, estão te ouvindo, o que, que a senhora recebeu de Deus aqui no Monte Manaim?
3: Ah, eu recebi muitas bênçãos, tinha muitas maravilhas, tinha muitas feridas no corpo, na cabeça, nos braços, nos dentes, nos dedos. Eu fui curada de tudo, de tudo. Eu andava muito fraca, eu passava muito mal, hoje eu não tenho isso. Tinha muitas tonteiras, graças a Deus, Deus me libertou.
2: Essas feridas que a senhora tinha, a senhora foi no médico, o que o médico disse para a senhora decorrer dessas feridas que a senhora tinha?
3: Aí eu fui, eu tomava remédio, eu usava uma pomada no pé, mas melhorava e voltava. Fiquei muitos anos assim, mas hoje eu
2: queria, né?
3: Não.
2: E agora a senhora não tem ferida nenhuma mais no corpo?
3: Nenhuma.
2: E o que que essas feridas faziam, né, no dia a dia da senhora, no seu corpo?
3: Ah, ela sangrava, ardia, doía, nos pés, na cabeça, embaixo do braço, nas outras partes, então eu me incomodava, eu não sentia bem.
2: E a senhora ficou quanto tempo com essas feridas?
3: Há uns 4 anos, 5, bastante tempo.
2: E agora a senhora não tem ferida nenhuma mais?
3: Nenhuma, graças a Deus e glória a Deus.
2: E o que, que o Monte Manaim representa na vida da senhora?
3: Ah, muitas maravilhas, não? Muitas, são muitas.

Graças a Deus, tá aí, hein? Como diz a palavra de Deus, que eles venceram pelo sangue do Cordeiro e pela palavra do testemunho. Tá aí a prova do quanto Deus é poderoso para mudar a história de uma pessoa que chega desempregada, que chega doente, chega viciada, e a pessoa começa a corrente na sexta-feira. Na sexta-feira tem a prece forte com a espada. E você, já tem espada na sua casa? Hein? Se não tem, fala com o profeta. Ele vai preparar uma espiritualmente para você colocar na sua casa, no seu comércio, na sua loja. Você vai ver a diferença que vai acontecer na sua vida. Depois você me conta. Depois você me conta. Então amanhã eu quero ouvir o seu testemunho da sua vitória que você vai alcançar. Eu, Bispo Hélito Ribeiro, estou na cidade de Goiânia, no estado de Goiás, e muitas pessoas me procuram na sexta-feira. E sexta-feira é dia que eu concentro forças espirituais às 7 da manhã, 9 da manhã, 3 da tarde e às 7 horas da noite, no Santuário Sede de Goiânia, na Rua 59, número 105, quadra 121, setor central de Goiânia. Toda sexta-feira. Cada dia da semana tem movimentos, né, no santuário. Santuário sempre com as portas abertas, pessoas passam no santuário, entram, são bem recebidas, tem a oportunidade, passa com atendimento espiritual e começar uma nova história da sua vida. E em breve nos encontraremos no Monte Manaim. Assim que tiver saído uma caravana da fé do seu estado, da sua cidade, não fica para trás não, viu? Entra na caravana da fé e você vai ter experiência forte nas águas do rio sagrado, onde acontece o ato profético dos 7 mergulhos, a purificação do corpo, da alma e do espírito. Que Deus abençoe. Estarei de volta com você no próximo programa. Vamos aí continuar ouvindo a nossa programação abençoada por Deus. E eu estarei de volta com você no próximo programa. Paz e luz. Que Deus te abençoe.

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1: A importância de você reconhecer Deus e colocá-lo em primeiro lugar na sua vida. Quando você coloca Deus em primeiro lugar, Ele vai acrescentar tudo aquilo que falta para você. Nós estamos no mês de setembro, mês da primavera, e você nunca pode perder a esperança de dias melhores. Talvez você possa estar passando um momento difícil na família, no casamento, na sua vida profissional, no seu trabalho, desafio dentro de casa com seus filhos. Isso faz parte. Se tem luta, nós temos vitórias. E é importante quando você acredita que você vai vencer. Eu estava ouvindo um testemunho de uma irmã. Ela esteve afastada um bom tempo do santuário, me parece uns 5 anos. E quando ela chegou no santuário, tudo na vida dela estava ruim. Problema de saúde, problema financeiro, problema na família. E ela começou a fazer os trabalhos espirituais, até foi no Monte Manaim várias vezes. Só que ela deixou a semente do maligno, que são as palavras e a facilidade do mundo entrar dentro dela. Então ela afastou do santuário. Já não teve mais a força para fazer a corrente na sexta-feira. Perdeu a visão do domingo, e um domingo sim, um domingo não. Passou a dedicar mais ao seu trabalho. Esqueceu do que Deus tinha feito por ela. Porque ela contou vários testemunhos do que Deus fez na vida dela enquanto ela estava no santuário, firme, lutando, sendo fiel. Mas um vacilo que ela deu, ela deixou que o inimigo plantasse dentro dela uma semente destruidora. Passou-se 5 anos e esta mulher voltou. Ela voltou para o santuário. Só que a volta dela, ela voltou numa situação pior, pior de quando ela entrou pela primeira vez para começar a vida. E ela foi contar a situação que ela está vivendo hoje, situação muito triste. E as portas do santuário sempre esteve aberta para receber e acolher as pessoas. Porque o bom filho, a boa filha, a casa do pai retorna. E Deus recebe de braços abertos. Mas se ela tivesse permanecido, a situação dela seria outra, né? Ela deixou o inimigo roubar dela, depois de tanto tempo lutando, conquistando, vencendo, dando testemunhos, mas ela perdeu a visão da corrente na sexta-feira. Isso é um perigo. Tem pessoas que acham que pelo tempo que ela tem de igreja, ela não precisa fazer corrente mais. Não, já sou um presbítero, já sou um diácono, já sou uma diaconisa, já tenho tempo que eu estou no santuário. Então ela não vê mais a importância dela fazer a corrente na sexta-feira. Se eu faço certo, dá tudo certo. Se eu fizer errado, as coisas vão dar errada. Maldito aquele que leva a obra do Senhor relaxadamente. Então é importante quando você começa a sua corrente, recebeu a graça, dá o testemunho, permanece firme. A visão no domingo, tomar santa ceia, você se arrepender da maldade, das coisas do mundo, se converter, entregar sua vida para Jesus. O que você espera desse mundo aí fora sem Deus? O que você está esperando ainda que você não se arrependeu e não entregou sua vida para Jesus até hoje. Olha a importância você se preocupar também com a sua salvação. Que às vezes a pessoa só preocupa com as coisas que ela quer, de interesse dela. Ah, eu quero que Deus me dê uma casa, um apartamento, um carro, um bom emprego, uma vida financeira bem sucedida. Amém, Ele vai te dar. Mas você tem essa preocupação da salvação da sua alma? Você já se entregou sua vida para Jesus? Se aquela senhora tivesse feito, ela não teria saído do caminho. Mas ela deixou o inimigo semear dentro dela a semente maligna. Voltou agora, uma situação muito ruim. E que bom, né, que ela voltou. Que em alguns casos a pessoa nem consegue voltar mais, porque o inimigo mata a pessoa com doença, com tanta coisa ruim que está nesse mundo aí fora. Então você que está me ouvindo pela primeira vez hoje, ou você que já esteve no santuário, está afastado, essa palavra é para você. Volta enquanto é tempo. Deus está dando você a oportunidade de você voltar para o caminho. E eu estou vendo tantas pessoas voltando, tanta, mas muita gente voltando para o santuário, pessoas que estavam afastadas há muito tempo, voltando para o santuário, porque não dá para viver uma vida sem Deus, sem compromisso com Deus.

esta canção, senhor. É uma canção de quem se arrependeu de um dia ter te deixado. E está aqui para dizer: eu volto, senhor.

nesta terça-feira. 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

às 7 horas e às 9 horas da manhã, 3 horas da tarde e às 7 horas da noite. Anote o endereço e venha receber de Deus o seu milagre. 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

Paz e luz para você, meu irmão. Paz e luz para você, minha irmã. Vamos agora à inclusão, à prece de hoje. Eu incluo aqui a poderosa prece a Afonso e família, Agnalda Lima dos Santos e família, Alair e família, Alessandro Alves e família, de Belo Horizonte, Minas

0: Gerais, Ana Lúcia e família de Goiânia, Goiás, Andréia Martins, José Mendes e família de Salvador, Bahia, Camila Castelo e família, Carla Lima e família de Vitória, Espírito Santo, também incluo aqui a Poderosa Prece, a Celeste família, Davi Lima e família de Goiânia, Goiás, Duclécia Maria e família de São Paulo, capital, Geralda Lima e família, Givaldo Pedro e família de Aparecida de Goiânia, Jaqueline Santos e família, Caroline Santos e família de Pernambuco, Linda Si, Lucas e Marcos Vinícius e família de Sumaré, São Paulo, Maria Aparecida e família de Anápolis, também incluo aqui a Poderosa Prece, Marina Souza e família, Joel Lima e família, Jaciara Santana e família de Salvador, Bahia, Alessandra Lima e família, Rosaura e Robson Lima e família de Brasília, Distrito Federal. Também incluo aqui a Poderosa Prece, a Vanderly e Verônica Santos e família do Rio de Janeiro, capital. Também incluo aqui a Poderosa Prece, Nair e Sandra e família, Maria da Penha e família. Também incluo aqui a Poderosa Prece, Dandara Gomes e família, Dionis Gomes e família, Débora Gomes e família, Douglas Gomes e família, Camila Gomes e família, Rebeca Gabriele Gomes, Débora Vitória e família, Maicon Gabriel e família, Davi Miguel Gomes e família, Valdir Edésio e família, Janete Gomes e família, todos de Nerópolis, Goiás. Também incluo aqui a Poderosa Prece, Anair Santana de Espírito Santo. Também incluo aqui a Célia Maria e família, Lourdes e família de Aparecida de Goiânia, Iracema e João Gonçalves e família de São Paulo, capital, Josenildo Carneiro e família de Jundiaí, Lourdes e Maria Elisa e família, Marinês e família, Mauro Marchi e família de Goiânia, Goiás. Também incluo aqui a Poderosa Prece, Neide e família, Regislane Cardoso e família de São Paulo, capital. Também incluo aqui a Poderosa Prece, Sebastião Lemes e família, a Sofia Lima e família. Também incluo aqui a Poderosa Prece, a Maria Silva e família, de Petrolina, de Goiás, a Anísia e família, de Patrocínio, Minas Gerais, Bianca e Vera e família, de Itapimirim. Também incluo aqui a Poderosa Prece, o Dejanilson e família, de Goianira, Elane e Genivaldo e família de Águas Lindas de Goiás. Também incluo aqui a Poderosa Prece, a Isadir Queiroz e família de São Paulo, capital. Esses foram os nomes inclusos à prece de hoje.
1: Um homem com uma força sobrenatural. No Monte Manaim, todos viram ele orar no altar do castiçal e a chuva de milagres descer. Muita gente foi curada na hora, com a chuva sobrenatural. Ele sempre foi chamado de o homem dos milagres.

0: Ele viaja pelo Brasil recolhendo cadeira de rodas, muletas e aparelhos de pessoas curadas através da sua oração. Impressionante o poder sobrenatural que Deus lhe concedeu. Uma certa vez, ele mandou as pessoas comprarem nas lojas da cidade um lenço branco comum, que nunca tivesse sido usado. Mandou as pessoas colocarem o lenço no local da enfermidade. E orou pedindo a Jesus que curasse as pessoas e tocasse no lenço com suas mãos ensanguentadas. Quando terminou a oração, ele mandou as pessoas olharem para o lenço e lá estava a marca do sangue, como sinal do toque das mãos ensanguentadas de Jesus. No Monte Manaim, onde esse homem ora, os anjos aparecem. De forma sobrenatural, as pessoas veem a olhos nus os anjos de Deus que moram ali, na montanha sagrada de Manaim. Lá também foi fotografada uma porta misteriosa, junto ao rio sagrado, num lugar onde não há construção. Que mistério há nesse homem? Como explicar a oração que ele fez pelo rádio, mandando os espíritos que se escondem dentro das casas se manifestarem nas garrafas d'água? E sem tocar em nenhuma garrafa, apenas orando pelo rádio, muitas garrafas estouraram. Outras entortaram como se tivessem sido levadas ao fogo. E em outras apareceram terra de cemitério e bichos. Como explicar esses fenômenos sobrenaturais realizados através da simplicidade desse homem de Deus? A oração que ele faz para quem está com feitiçaria nas mãos, fazendo travar as mãos das pessoas de tal forma que elas não conseguem separar uma mão da outra. A oração de Manassés, que faz a pessoa esquecer completamente o passado de sofrimento dela. E mesmo que ela tente lembrar, ela não consegue mais. As pessoas que vão ao Monte Manaim perguntam: como pode um homem ter tanto poder assim? E as vezes que vimos ele tirar dores com a mão e ainda mostrar para as pessoas ao dizer: a dor dela está aqui na minha mão. E perguntar à pessoa: parou de doer? E a pessoa responder: sumiu a dor. Ele mostra na mão dele: a sua dor está aqui. Que mistério há nesse homem? Quem é ele para fazer isso? Por que ele é tão simples? A resposta é uma só. Estamos diante de um verdadeiro apóstolo de Cristo. O apóstolo Davi, missionário Adelino de Carvalho.
1: 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Prepare o seu coração, porque a oração que você vai receber agora foi feita no alto do Monte Manaim.

lembrar dos grandes milagres de Deus. Onde milhares de pessoas já foram curadas, tiveram visões de anjos, um lugar sagrado, onde o apóstolo sempre ora pelo povo.

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1: Esta é a prece do meio-dia. Quando os dois ponteiros do relógio apontam para os céus, milhares e milhares de católicos, espíritas, protestantes e evangélicos formam comigo a grande força espiritual da prece do meio-dia. Pelos que choram, pelos carentes de amor e de afeto, pelos injustiçados e encarcerados, e por todos aqueles que, irmanados numa grande força do pensamento positivo, fazem comigo a poderosa oração da proteção.

Diante da Arca da Aliança, da estrela reveladora dos mistérios espirituais, do castiçal sagrado e da força espiritual, da espada do Arcanjo Miguel, invoco o poder mais alto.

Sagrado Coração, todo amor e bondade. O sangue de Nosso Senhor Jesus Cristo no meu corpo se derrame hoje e sempre. E eu andarei vestido e armado com as armas espirituais de Deus, para que meus inimigos, tendo pés, não me alcancem, tendo mãos, não me peguem, tendo olhos, não me enxerguem, e nem pensamentos eles possam ter para me fazer mal. Armas de fogo o meu corpo não alcançarão, facas e lanças se quebrem sem ao meu corpo chegar, cordas e correntes se arrebentem sem o meu corpo amarrar. O arcanjo Miguel derrube meus inimigos com o poder de sua espada de fogo. Jesus Cristo me proteja e me defenda com o poder de sua santa e divina graça. O Espírito Santo me cubra de luz e me guie na verdade. E Deus, com sua infinita misericórdia e grande poder, seja meu defensor contra as maldades e perseguições de meus inimigos. E eu, para sempre, saberei dizer: graças a Deus.

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4: A Hora do Consumidor, trazendo as perguntas aqui dos nossos ouvintes sobre direitos dos consumidores, né? Sobre os seus direitos e os problemas que vêm acontecendo, né? O João de Ribeirão das Neves, Minas Gerais, ele diz que pegou um empréstimo e agora descobriu que o contrato tinha várias tarifas e encargos que ele não tinha entendido. O banco deveria ter explicado tudo antes, ele pergunta. Olha, João, deveria sim, viu? Em operações de crédito ou financiamento, o artigo 52 do Código de Defesa do Consumidor determina que o fornecedor informe previamente, entre outros pontos, os juros, acréscimos, número de prestações e o valor total que será pago com e sem financiamento. Por isso, antes de contratar crédito, confira o custo total da operação e peça uma cópia do contrato, viu? Fica aí a nossa dica para você, meu amigo. Obrigado, João, pela sua participação no nosso quadro A Hora do Consumidor.
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6: Inclua grãos integrais ao comprar pães e biscoitos. Procure as palavras 100% integral ou 100% trigo integral no rótulo dos alimentos. Os cereais integrais fornecem mais nutrientes como fibras que os grãos refinados.
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9: Olá, tudo bem com você? Chegando o nosso Esporte Agora, onde eu, Patrícia Vieira, locutora, te conto tudo sobre este universo. E Romário é um dos maiores jogadores de futebol de todos os tempos, conhecido por sua habilidade incrível e personalidade excêntrica. Ele foi campeão do mundo com a seleção brasileira em 94 e foi o artilheiro daquele torneio. Romário também brilhou em clubes como Flamengo, Vasco, Barcelona e PSV, onde se tornou o maior artilheiro da história do clube. Ele também é um dos poucos jogadores a marcar mais de 1000 gols em sua carreira. Além de sua habilidade como jogador, Romário também é conhecido por sua personalidade extrovertida. Ele era um jogador com opiniões fortes e muitas vezes se envolvia em polêmicas com a mídia e outros jogadores. Depois de se aposentar do futebol, ele se tornou deputado e agora é senador.
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11: O ex-presidente dos Estados Unidos, Donald Trump, fez um apelo neste domingo ao seu homólogo ucraniano, Volodymyr Zelensky, para que cesse os ataques contra o fornecimento de gasóleo russo. Trump argumenta que essas ações estão provocando escassez. A declaração foi feita em meio a críticas de Trump sobre forças negativas, que, segundo ele, buscam desacelerar o desenvolvimento da inteligência artificial. A posição de Trump adiciona uma nova camada de complexidade às relações internacionais e ao conflito na Ucrânia.
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4: Mais uma edição do nosso quadro A Hora do Consumidor, nesta segunda-feira, dia 14 de setembro de 2026, respondendo a dúvida da nossa ouvinte Marta, de Goiânia, em Goiás. Ela tem um financiamento e conseguiu juntar dinheiro para quitar antes do prazo. O banco quer cobrar todos os juros que ela pagaria até o final e ela pergunta se isso está certo. Olha, Marta, isso não, viu? Não está certo, não. O artigo 52, parágrafo 2º do CDC assegura ao consumidor a possibilidade de liquidar antecipadamente a dívida, total ou parcialmente, com redução proporcional dos juros e demais acréscimos, viu? Então, se você pretende antecipar parcelas ou quitar o financiamento, peça o cálculo atualizado considerando essa redução, tá bom? Obrigado pela sua participação, minha amiga, um grande abraço. Eu sou Kleber Salles, esse foi o quadro A Hora do Consumidor, que volta amanhã.
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1: Um estudo do IMEA, Instituto Mato Grossense de Economia Agropecuária, e Senar MT, aponta que o custo total para produzir soja em Mato Grosso deve chegar a 8,17 mil por hectare na safra 2026/27. A rentabilidade projetada para a cultura deve recuar 35,5% em relação ao ciclo anterior, um cenário que exige maior atenção para as margens da soja e do milho. A analista de custos de produção do IMEA, Milena Rabeck, destaca que um dos principais pontos de atenção está no milho da segunda safra, especialmente pelo impacto dos fertilizantes sobre o custeio. Enquanto isso, a pecuária de corte apresenta recuperação de rentabilidade em meio ao ciclo de alta da atividade.
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3: 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As reservas financeiras são importantes para atingir metas e cobrir custos emergenciais. Logo, é fundamental saber como economizar dinheiro para não passar por dificuldades em determinadas situações.
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5: E o vôlei é um esporte emocionante, mas também pode ser palco de situações hilárias. Aqui estão algumas curiosidades engraçadas sobre o vôlei. Em uma partida de vôlei na Liga Mundial de 2004, a seleção brasileira enfrentou a Itália. Em um lance inusitado, o jogador Giba tentou defender a bola com a cabeça e acabou perdendo a noção de espaço, caindo em cima da mesa dos árbitros. A cena rendeu muitas risadas e até Giba se divertiu com o episódio. E durante uma partida de vôlei de praia, os jogadores Alisson e Bruno, da seleção brasileira, foram surpreendidos por um cachorro que invadiu a quadra. O animal correu pelo campo e acabou parando para fazer xixi na areia. Alisson e Bruno ficaram perplexos, mas também se divertiram com a situação.
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6: Uma tragédia marítima no mar de Java, na Indonésia, deixou mais de 140 pessoas desaparecidas neste domingo, após uma balsa com 243 passageiros a bordo afundar. As equipes de resgate estão em uma corrida contra o tempo para encontrar sobreviventes. O incidente mobilizou esforços de busca e salvamento na região, com as autoridades investigando as causas do naufrágio. A preocupação aumenta a cada hora que passa e a comunidade internacional acompanha de perto os desdobramentos.
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8: Não.

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0: Meio-dia e 30.
1: A todos os ouvintes do programa O Poder da Fé, que quem vos fala é o missionário Júlio César, faz parte da equipe do missionário Adelino de Carvalho e da apóstola Daniela Carvalho, tem uma palavra de Deus ao seu coração. Eu tenho observado que pessoas têm me procurado e têm me comentado muito a respeito da causa, da situação que está enfrentando. É impressionante como existem os problemas na vida das pessoas e até a pessoa perceber que ela precisa de ajuda, precisa de recorrer à resposta de Deus, procurar um profeta da equipe do missionário Adelino de Carvalho, porque batalha espiritual é uma especialidade. Nós olharmos pela palavra de Deus, nós vamos ver que Elias, Davi, Moisés, Abraão, Jacó, eles foram homens de grandes conquistas, de grandes resultados na vida, porque eles ouviam a Deus, eles consultavam a Deus, eles eram homens que queriam resolver a situação, eles queriam livrar o povo do sofrimento. Eu estava ouvindo uma mãe dizer que o filho estava enfrentando um problema gravíssimo. É um rapaz trabalhador, profissional, mas de repente a cabeça dele acontece uma confusão, um transtorno terrível, e ele começa então a perder o emprego. Não consegue ser feliz na vida profissional, porque ele, por ser motorista, ele comete frações de trânsito, é perigoso de cometer um crime no trânsito por causa desse transtorno que acontece na mente dele, uma perturbação terrível. Isso é espírito das trevas, demônios que aloja na mente da pessoa, levando a pessoa então a essas práticas, até levar a pessoa a destruição total, porque essa é a função do bicho: matar, roubar e destruir. É quando é preciso dar início à corrente forte de batalha espiritual. Com todo respeito, essa mãe é uma frequentadora de igreja, ela tem a crença dela, ela tem a religião dela, mas está enfrentando problema que ela está caindo em si, que ela precisa de algo mais forte, de uma igreja forte, uma igreja que vai levar ela a lutar, a vencer esse espírito maldito das trevas, em nome de Jesus, para que dentro da corrente forte de batalha espiritual do Arcanjo Miguel, todas as sextas-feiras, é batalha mesmo, que se você não lutar contra os seus inimigos, ele vai estar sempre pregando a mentira, dizendo que ele tem mais poder que você. Eu vi isso da boca dessa mãe, dizendo que o inimigo tinha poder. Eu falei assim: nossa, vou corrigir a senhora, ele não tem poder, porque Jesus tirou todo o poder que ele tinha. e nos deu poder e autoridade para pisar em serpente e escorpião. Então não pode aceitar esse espírito das trevas dominar a mente do seu filho. Precisa pôr para correr, pisar firme na cabeça, porque é pela cabeça que destrói a serpente. Mas para isso você precisa ter o poder da fé, poder, a coragem da fé, a ousadia da fé. Você precisa ir vir ao meu encontro no santuário da cidade de Goiás, aonde você vai estar dando início à corrente forte de batalha espiritual. A partir das 7 horas da manhã, às 9 horas, às 3 horas e às 7 horas da noite. São portas abertas para você. Você sair desse sofrimento, dessa amargura, desse pesadelo. É importante você colocar um ponto final nesse sofrimento terrível e começar uma nova história debaixo da potente mão de Deus, na proteção do Arcanjo Miguel em favor da sua vida. Me procure nessa sexta-feira no santuário da cidade de Goiás. Fica na Rua Aeroporto, número 17, setor João Francisco, cidade de Goiás. Você vai procurar o missionário Júlio César. Eu faço parte da equipe do missionário Adelino de Carvalho, da apóstola Sol Daniela Carvalho. Equipe forte que parte para cima. Nós não aceitamos o inimigo fazer hora com a sua cara, não. É você enfrentá-lo, conforme diz a palavra de Deus. Resistir o diabo, ele fugirá de vós. Então me procure nesta sexta-feira, a partir das 7 horas da manhã, às 9 horas, às 3 horas da tarde e às 7 horas da noite, para que você esteja por cima e seja mais que vencedor.

Santuário Cidade de Goiás, Rua Aeroporto, número 17, Setor João Francisco, próximo à sorveteria Pingo de Mel, Cidade de Goiás. WhatsApp 62 98216-4674.

0: Você já contou quantos problemas você até tem? É uma dor de cabeça, é uma perseguição, é uma inveja, é um feitiço, é uma separação, é um vício, é uma doença, é uma enfermidade terrível. Quantos problemas você tem? Davi venceu, você também vai vencer, porque é o mesmo Deus. Só que ele lançou os inimigos, ele lançou o problema no Vale do Sal. É onde você vai estar passando pelo Vale do Sal nessa sexta-feira, forte, e lançando seus inimigos no Vale do Sal, para você ser mais que vencedor, ter renome da mesma forma que Davi teve. Porque Deus Todo-Poderoso vai fazer isso acontecer na sua vida.
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2: A importância de você reconhecer Deus e colocá-lo em primeiro lugar na sua vida. Quando você coloca Deus em primeiro lugar, Ele vai acrescentar tudo aquilo que falta para você. Nós estamos no mês de setembro, mês da primavera, e você nunca pode perder a esperança de dias melhores. Talvez você possa estar passando um momento difícil na família, no casamento, na sua vida profissional, no seu trabalho, desafio dentro de casa com seus filhos. Isso faz parte. Se tem luta, nós temos vitórias. E é importante quando você acredita que você vai vencer. Eu estava ouvindo um testemunho de uma irmã. Ela esteve afastada um bom tempo do santuário. Me parece uns 5 anos. E quando ela chegou no santuário, tudo na vida dela estava ruim. Problema de saúde, problema financeiro, problema na família. E ela começou a fazer os trabalhos espirituais, até foi problema na família. E ela começou a fazer os trabalhos

passou a dedicar mais ao seu trabalho, esqueceu do que Deus tinha feito por ela. Porque ela contou vários testemunhos do que Deus fez na vida dela enquanto ela estava no santuário, firme, lutando, sendo fiel. Mas um vacilo que ela deu, ela deixou que o inimigo plantasse dentro dela uma semente destruidora. Passou-se 5 anos e esta mulher voltou. Ela voltou para o santuário. Só que a volta dela, ela voltou numa situação pior, pior de quando ela entrou pela primeira vez para começar a vida. E ela foi contar a situação que ela está vivendo hoje, situação muito triste. E as portas do santuário sempre esteve aberta para receber e acolher as pessoas. Porque o bom filho, a boa filha, a casa do pai retorna. E Deus recebe de braços abertos. Mas se ela tivesse permanecido, a situação dela seria outra, né? Ela deixou o inimigo roubar dela. Depois de tanto tempo lutando, conquistando, vencendo, dando testemunhos, mas ela perdeu a visão da corrente na sexta-feira. Isso é um perigo. Tem pessoas que acham que pelo tempo que ela tem de igreja, ela não precisa fazer corrente mais. Não, já sou um presbítero, já sou um diácono, já sou uma diaconisa, já tenho tempo que eu estou no santuário. Então ela não vê mais a importância dela fazer a corrente na sexta-feira. Se eu faço certo, dá tudo certo. Se eu fizer errado, as coisas vão dar errada. Maldito aquele que leva a obra do Senhor relaxadamente. Então é importante, quando você começa a sua corrente, recebeu a graça, dá o testemunho, permanece firme. A visão no domingo, tomar santa ceia, você se arrepender da maldade, das coisas do mundo, se converter, entregar sua vida para Jesus. O que você espera desse mundo aí fora sem Deus? O que você está esperando ainda, que você não se arrependeu e não entregou sua vida para Jesus até hoje? Olha a importância, você se preocupar também com a sua salvação. Que às vezes a pessoa só preocupa com as coisas que ela quer, de interesse dela. Ah, eu quero que Deus me dê uma casa, um apartamento, um carro, um bom emprego, uma vida financeira bem sucedida. Amém, Ele vai te dar. Mas você tem essa preocupação da salvação da sua alma? Você já se entregou sua vida para Jesus? Se aquela senhora tivesse feito, ela não teria saído do caminho. Mas ela deixou o inimigo semear dentro dela a semente maligna. Voltou agora, uma situação muito ruim. E que bom, né, que ela voltou. Que em alguns casos a pessoa nem consegue voltar mais, porque o inimigo mata a pessoa com doença, com tanta coisa ruim que está nesse mundo aí fora. Então você que está me ouvindo pela primeira vez hoje, ou você que já esteve no santuário, está afastado, essa palavra é para você. Volta enquanto é tempo. Deus está dando você a oportunidade de você voltar para o caminho. E eu estou vendo tantas pessoas voltando. Tanta, mas muita gente voltando para o santuário. Pessoas que estavam afastadas há muito tempo, voltando para o santuário, porque não dá para viver uma vida sem Deus, sem compromisso com Deus.

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Se você quer que tudo dê certo na sua vida, faça certo, que vai dar certo. Faça errado e vai dar errado. Se você quer ser feliz no amor e prosperar nos negócios, faça certo, que vai dar certo. 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Se você quer receber a cura, um milagre, uma libertação, sacrifique um sacrifício verdadeiro, porque o sacrifício gera milagres. Faça certo, que vai dar certo. 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Faça certo, que vai dar certo. Vá ao Monte Manaim com fé, com sacrifício, com determinação. E lá em cima do monte, Deus vai contemplar a sua fé, vai te dar o que você precisa e o que só Ele pode fazer por você. Faça certo, que vai dar certo.

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1: Paz e luz para você, que o nosso Deus te abençoe rica e abundantemente, em nome de Jesus. Movida pelo Espírito Santo de Deus, eu tenho trazido mensagens muito profundas a respeito das mesas que nos assentamos ao longo da nossa vida. A palavra de Deus nos fala de muitas mesas, mas nem todas elas foram preparadas por Deus para nós, e nem todas elas nós devemos nos assentar. Tem mesas que alimentam o corpo, mas perturbam a alma. Tem mesas que honram coisas que para Deus não são honrosas. Tem mesas que têm o poder de matar, mas tem mesas que têm o poder de restaurar, de trazer vida. Tem mesas que têm o poder de honrar aquilo que para Deus é honroso. Agora, temos que tomar muito cuidado, porque são muitas as mesas que contaminam, que podem mudar completamente o rumo da sua vida. Quando a gente vê o profeta Daniel se recusando a se assentar à mesa da Babilônia, se recusando a comer os manjares do rei, quando você vê a determinação de Daniel em se manter na visão que Deus passou para ele de purificação, de separação do mundo, de não se misturar com a corte da Babilônia, se contaminando com os manjares oferecidos na mesa do rei, ele não permitiu que a Babilônia entrasse dentro dele. Ele se manteve consagrado ao Senhor. Você aprende que tem mesas que são servidos banquetes de encher os olhos carnais, mas espiritualmente estão sendo servidos vários tipos de destruição. Está sendo servido a corrupção da fé, da integridade. Quando você vê a mesa de Herodes, Herodes tomou uma decisão terrível quando ele estava sentado à mesa, promovendo um banquete para si próprio. E ele pediu que Salomé, uma mulher muito bonita, filha de Herodias, apresentasse uma dança para os seus convidados e para ele. E ele ficou tão apaixonado, ficou tão assim, encantado com a sedução, com a beleza de Salomé dançando ali para ele, que ele disse para ela: pede-me o que quiseres, se você me pedir até a metade do meu reino, eu te dou. E ali à mesa do rei Herodes, Salomé foi até a sua mãe, Herodias, e perguntou: o que é que eu peço para ele, nessa oportunidade que ele está me dando na mesa, de pedir até a metade do reino? E movida por vingança, movida por ódio, Herodias instruiu Salomé a pedir a cabeça de João Batista numa bandeja. E assim ela fez. E com medo de não honrar a sua palavra, o rei Herodes, que até gostava de João Batista, gostava de ouvi-lo, a palavra de Deus nos relata isso, ele se obrigou a obedecer o desejo daquela mulher, que enquanto ele estava à mesa. Na oportunidade, pediu a morte. E ali naquela mesa foi servida a morte, que causou um impacto negativo eterno na vida daquelas pessoas ali. A gente tem que tomar muito cuidado em quais mesas a gente se assenta, porque cada mesa que a gente se assenta gera em nós um impacto de vida ou de morte. E o que nós, assentados à mesa, temos servido? Às vezes na mesma mesa se serve vida vindo de alguém que está gerando vida e servindo vida assentada ao redor daquela mesa. Mas na mesma mesa pode ser servido morte, traição, como no caso da mesa de nosso Senhor Jesus Cristo. Enquanto Jesus servia vida aos seus apóstolos sentados ali ao redor daquela mesa com Jesus, Judas estava à mesa quando a traição dele foi revelada. A gente vê assim muitas histórias na palavra de Deus que são muito impactantes e trazem uma lição para a nossa vida profunda, decisiva, e fatos que ocorrem ao redor da mesa. O rei Davi, quando ele era apenas o Davi, pastor de ovelhas, recebeu na casa de seu pai o profeta Samuel, que foi para ungir o novo rei de Israel. Ele estava no pasto cuidando das ovelhas, e o seu pai recebeu o profeta Samuel com todos os outros filhos ali ao redor da mesa. E aquela mesa foi uma mesa que ignorou Davi. Aquela mesa de seu pai com os filhos ao redor tinham todos menos Davi, que o pai não considerava. O profeta Samuel foi recebido ali e olhou para todos os filhos, pensou ser um, ser outro, e Deus disse ao profeta Samuel: Samuel, Deus não vê como o homem vê. O homem vê a aparência, mas Deus vê o coração. E foi quando, depois do último filho de Jessé, o profeta Samuel foi até Davi, que estava lá no pasto, cuidando das ovelhas, e o ungiu como o novo rei de Israel. E a este Davi, que não foi convidado para participar da mesa do pai, para receber o profeta Samuel na sua casa, é que Deus, no Salmo 23, prometeu a ele que prepararia uma mesa perante os inimigos, para ungir-lhe a cabeça com óleo e fazer transbordar o seu cálice e o honrar na presença de todos os seus inimigos. Incrível, né? Davi conheceu a mesa que Deus prepara diante dos inimigos para honrar o fiel. E quando Jesus, ele se apresenta perante cada um de nós para salvar a nossa vida, para participar da nossa vida, ele nos apresenta a maior de todas as escolhas. Ele diz assim: eis que estou à porta e bato. A porta da sua vida, do seu coração. Se você abrir a porta, eu vou entrar e me assentarei à mesa para cear com você. Uau! Que profundo isso. Quando Jesus nos apresenta a maior de todas as escolhas, que é recebê-lo como Senhor da nossa vida e nos entregar a Ele numa comunhão ao redor da mesa. Quando nós decidimos abrir a porta e permitir que Ele entre na nossa vida, no nosso coração, na nossa casa, e se assente conosco para cear. Essa comunhão, esse relacionamento íntimo e profundo ao redor da mesa nos traz uma força, uma salvação que nada, nada, nada, nada se compara. É importante a gente pensar que toda mesa que a gente se assenta, ela oferece alguma coisa. Mas toda mesa também exige de nós alguma coisa. Exige algo de todos que se assentam nesta mesa. Jesus, ele se apresenta diante de cada um de nós para nos salvar e diz: se você abrir a porta do seu coração, me receber na sua vida, eu vou entrar e vou te servir a salvação, assentado com você à mesa. Eu vou cear com você. Mas primeiro nós temos que decidir abrir a nossa vida e deixar Jesus entrar e fazer uma grande obra em nós. Então, eu tenho me debruçado na palavra de Deus, guiada pelo Espírito Santo, em estudos muito profundos e reveladores sobre as decisões mais importantes da vida que nós tomamos sempre ao redor de uma mesa. E nós temos que ter sabedoria de Deus para saber quais mesas a gente deve se assentar, quais mesas a gente deve se levantar e quais pessoas nós devemos permitir que tenham lugar à mesa da nossa vida, à mesa da nossa casa. Só Jesus recebe ao redor da mesa dele todas as pessoas. Vinde a mim todos vós que estáis cansados, oprimidos, sobrecarregados, que eu vos aliviarei. Só Jesus pode dizer: vinde a mim todos, porque ele é a vida, ele é a cura, ele é a libertação, ele é todo o poder. Só ele é o Senhor. E não há outro. Eu e você temos que ter uma seletividade, sim, de quais mesas vamos aceitar nos assentar e quais pessoas vamos permitir que se assentem ao redor da nossa mesa. Para encerrar essa reflexão, a palavra de Deus diz no Salmo 1 que feliz é o homem que não se assenta à mesa dos zombadores, que se recusa a assentar à roda dos escarnecedores. Antes, o seu prazer está na lei do Senhor e nela medita de dia e de noite. Observe que o salmista no Salmo 1 diz assim: feliz é aquele que se recusa a sentar numa mesa de zombaria, que se recusa a sentar numa mesa de escarnecedores, pessoas que se empenham em destruir outras. Eu ensino para os meus filhos desde pequeno, Davi, Manu, Danielzinho, que nem entende ainda o que eu estou falando, mas eu já estou ali plantando nele, ao redor da mesa da minha casa, esses valores que eu aprendo com Deus na sua palavra. Eu ensino para eles: meus filhos, se levantem da mesa quando o respeito não estiver mais sendo servido. Não participem de conversas que destroem, que roubam, que matam. Ao sentarem ao redor de uma mesa, sejam os primeiros a dar as mãos e convocar para uma oração, a agradecer, a enaltecer os feitos de alguém, a olhar nos olhos e valorizar, validar o feito carinhoso de alguém, a gentileza, a brilhar o Espírito Santo que está em vocês. Mesa é lugar de relacionamento. e a mesa mais importante da nossa vida é a mesa da Santa Ceia do Senhor, que esta é a mesa que vamos nos assentar por toda a eternidade. Não só todos os domingos enquanto estivermos aqui na terra, quando vamos ao santuário todos os domingos para assentar à mesa do Cordeiro para cear, mas quando Deus chamar o nosso nome e a gente partir desta terra para a eternidade na glória com Jesus, para sempre o nosso lugar estará à mesa do Senhor, para com Ele cultivar um relacionamento eterno. Pense nisso. O meu novo livro, O Poder da Mesa, traz revelações poderosíssimas e despertamento para escolhas sábias em Deus, de quais mesas você deve participar e de quais você deve corajosamente se levantar e se recusar a estar. Antes de tudo, o seu prazer deve estar na direção de Deus.

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3: Existem pessoas que se assustam com a forma que eu falo as coisas, mas eu sou assim mesmo. E lá vai outra: Deus não atende frouxo. Deus não atende frouxo. Deus não atende frouxo. Se você se entrega na batalha, se você desiste de lutar, a sua derrota será certa. Reaja, porque a vitória é de quem luta e sabe lutar pelo poder de Deus. Parta para cima, porque o inimigo vai bater em retirada. A vitória é sua!

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1: 1:49.
2: Paz e luz para você. Que Deus te abençoe, abençoe sua casa e a sua família. Aqui quem vos fala é a profetisa Graça Fernandes. Quero neste momento chamar a sua atenção e dizer a você que nada acontece na vida de ninguém por um acaso e nem à toa. E não é por um acaso que você me ouve neste momento. Você que me ouve já bateu em muitas portas, já buscou ajuda em muitos lugares e sua vida tem caminhado de mal a pior. Existem pessoas que sofrem na vida e não sabem de onde vem o seu sofrimento. Pessoas que deitam para dormir boas e acordam doentes, sentindo dores que andam pelo corpo. Outras que acordam sentindo dor de cabeça de hora marcada. Outras que acordam sentindo vazio na alma. Outras que escuta vozes do além chamando o seu nome quando vai ver não é ninguém. Outras que vê vultos dentro da sua casa. Então eu chamo a sua atenção agora para o que vai acontecer dentro do meu santuário, o Santuário do Arcanjo Miguel, nesta sexta-feira forte. Dia de batalha espiritual, dia de formação da corrente forte das 13 sextas-feiras. Então eu quero que você pegue em suas mãos uma garrafa com água limpa e leve até o santuário. Eu vou estar preparando esta água, colocando o poder de Deus sobre ela, para que você venha tomar e venha ganhar força espiritual para você vencer onde ninguém venceu e conseguir o que ninguém conseguiu. É com você mesmo que eu falo, e você sabe que eu e conseguir o que ninguém conseguiu. É com você mesmo que eu falo.

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1: Todos nós na vida passamos por aflições, sofrimentos, dores, tribulações. E tem pessoas que não têm mais lágrimas para chorar, porque já choraram muito. Mas ainda assim, resta-lhes uma esperança. E a esperança é a chama viva da nossa fé, que nos impulsiona a enxergar no amanhã a conquista do que desejamos através da fé que remove montanhas. É muito bom acreditar em Deus e saber que Ele é o nosso Pai bondoso, piedoso e misericordioso, que não nos abandona em tempo algum. A fé, minha irmã, a fé, meu irmão, é o motor da nossa vida.

até que cheguei à conclusão que não tem outro caminho. Bendita hora que voltei para os braços do Pai, para a casa do Pai, para a casa de Deus, e reencontrei a alegria perdida, a força de fé que me sustenta de pé e que me faz um homem alegre, vibrante, vitorioso. Deus escolheu você. Não adianta fugir daquilo que Deus traçou para você. Seu lugar é no santuário, é na casa de Deus, e não tem outro lugar para você. Foi no santuário que Deus te abençoou. É no santuário que Ele vai abençoar a sua vida, abençoar sua família, abençoar os seus filhos. Alguém, em algum lugar, precisava ouvir esta palavra. E esse alguém é você.

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2: Na minha Bíblia tem uma palavra que diz: tudo eu posso naquele que me fortalece. Eu sei que você já ouviu muita gente pregar sobre isso. Nós vivemos num país cheio de grandes pregadores. E durante mais de 40 anos, eu tenho abraçado esse texto da palavra de Deus com uma fé violenta, com um poder violento de enxergar o impossível, de partir para cima do inimigo, de ter foco, força e fé naquilo que eu quero e onde eu quero chegar, onde eu quero chegar. Onde eu quero chegar. Tudo eu posso naquele que me fortalece. Tudo. O que é tudo? Tudo não tem limites. Tudo não tem limites. Quando eu falo tudo, eu estou incluindo a cura, a libertação. Eu estou incluindo a vitória sobre os seus inimigos espirituais, sobre quem tenta destruir você por causa da inveja, a vitória sobre quem se levanta contra a sua vida, no seu trabalho, que faz feitiço contra você, a vitória contra as pessoas que querem ver a sua ruína e fazem um feitiço chamado oração do contra, ora contra e determina que você vai cair. Isso é feitiçaria que tem muitas igrejas. Tudo eu posso naquele que me fortalece. Eu posso realizar meus sonhos. Você pode realizar seus sonhos. Você pode conquistar o que você quer. Você pode se levantar e se colocar numa posição de grandeza, porque Deus levanta o homem, Ele tira o homem do pó e o coloca assentado com príncipes. Você pode pagar as suas dívidas e prosperar. Você pode ver a sua empresa crescer. Você pode enxergar a porta que estava fechada se abrindo. Você pode encontrar o grande amor de sua vida. Você pode reabilitar seu casamento, resgatar o verdadeiro amor de sua vida. Você pode estender a mão para o seu filho e ajudá-lo e enxergar nele uma nova criatura. Tudo você pode. Deus, Ele nos dá as chaves do reino dos céus, que é a fé. Nos revela o tempo que nós estamos vivendo da segunda glória. Este tempo que nós estamos vivendo, o tempo do fim, é o tempo da segunda glória da igreja. A primeira glória foi a igreja primitiva. A segunda glória, segundo castiçal, a dupla honra no lugar da vergonha. o poder dobrado de Deus que Elias deu a Eliseu quando foi arrebatado no carro de fogo. Deus prometeu dar a você, a mim, a nós, o poder para dizer: tudo eu posso naquele que me fortalece. Pare de queixar, pare de reclamar, pare de olhar para baixo, pare de olhar para os lados, pare de olhar para trás, olhe para cima, olhe para frente. Deus me colocou no seu caminho para mostrar a você o tempo de Deus que chegou na sua vida.

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1: Paz e luz a todos os nossos irmãos e irmãs, todos os ouvintes desta programação, com a bênção do Pai, do Filho e do Espírito Santo. Vamos à reflexão de hoje.
2: A palavra revelada hoje para uma pessoa dentre as milhares que me ouvem é: ser fiel em qualquer circunstância. É impressionante que ser fiel quando tudo está difícil é fácil. É fácil. Porque o sufoco do mundo, o desespero, o sofrimento, a dor nos jogam para os braços de Deus. Ser fiel em meio à luta é fácil. Ser fiel em meio às dificuldades é fácil. Quando a pessoa chega no santuário, ela chega saindo do mundão de sofrimento, ela chega com o coração aberto, ela oferta para ajudar o rádio, ela sacrifica, porque o sacrifício gera milagres, ela está com o coração aberto até para cantar, ela canta mais alto sem saber a letra da música, mesmo assim ela canta, bate palmas. Mas quando tudo melhora e ela passa a ganhar de 1.000 para 5.000 ou de 5.000 para 50.000, quando melhora a parte financeira, quando melhora a saúde, quando melhora na área sentimental, aí ela troca o dono da bênção, que é Deus, pela bênção. Ela troca o dono da bênção pela bênção. Ela fica com a bênção e dá as costas para Deus. Fica com o amor da vida dela e não tem tempo para Deus. Fica com um bom salário que ela ganha, mas deixa de ser fiel a Deus. Fica com um carro bacana que ela comprou, e este carro leva ela para qualquer lugar, menos para a casa de Deus. Fica com a casa ou apartamento dela, com a bela televisão, com todo o conforto que Deus deu para ela, mas esquece que ela chegou sofrendo no santuário. Esquece de Deus. Dá para Deus o pior que uma pessoa pode dar para outra pessoa, que é o desprezo. Desprezo. E aí, tudo começa a dar para trás na vida dela. E aí, tudo começa a dar para trás na vida dela. Porque ela desprezou a casa do Pai. Foi assim com o filho pródigo. Depois que deixou a casa do pai, ele perdeu tudo o que tinha. Ele perdeu tudo o que tinha. Olha aí. Olha o que está acontecendo com você. O filho pródigo só voltou a ter depois que ele retornou à casa do pai. Esta palavra é para você. Dentre as milhares que me ouvem, eu digo: alguém em algum lugar precisava ouvir esta palavra.

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2: 2h56.
3: 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Tem uma palavra de Deus ao seu coração. Eu tenho observado que pessoas têm me procurado e têm me comentado muito a respeito da causa, da situação que está enfrentando. É impressionante como existem os problemas na vida das pessoas e até a pessoa perceber que ela precisa de ajuda, precisa de recorrer à resposta de Deus, procurar um profeta.

da equipe do missionário Adelino de Carvalho, porque batalha espiritual é uma especialidade. Nós olharmos pela palavra de Deus, nós vamos ver que Elias, Davi, Moisés, Abraão, Jacó, eles foram homens de grandes conquistas e grandes resultados na vida, porque eles ouviam a Deus, eles consultavam a Deus. Eles eram homens que queriam resolver a situação. Eles queriam livrar o povo do sofrimento. Eu estava ouvindo uma mãe dizer que o filho estava enfrentando um problema gravíssimo. É um rapaz trabalhador, profissional, mas de repente a cabeça dele acontece uma confusão, um transtorno terrível, e ele começa então a perder o emprego. Não consegue ser feliz na vida profissional, porque ele, por ser motorista, ele comete frações de trânsito, é perigoso de cometer um crime no trânsito por causa desse transtorno que acontece na mente dele. Uma perturbação terrível. Isso é espírito das trevas, demônios, que aloja na mente da pessoa, levando a pessoa então a essas práticas, até levar a pessoa à destruição total. Que essa é a função do bicho: matar, roubar e destruir. É quando é preciso dar início à corrente forte de batalha espiritual. Com todo respeito, essa mãe é uma frequentadora de igreja. Ela tem a crença dela, ela tem a religião dela, mas está enfrentando problema que ela está caindo em si, que ela precisa de algo mais forte, de uma igreja forte, uma igreja que vai levar ela a lutar, a vencer esse espírito maldito das trevas, em nome de Jesus. Para que dentro da corrente forte de batalha espiritual do Arcanjo Miguel, todas as sextas-feiras, é batalha mesmo, que se você não lutar contra os seus inimigos, ele vai estar sempre pregando a mentira, dizendo que ele tem mais poder que você. Eu vi isso da boca dessa mãe, dizendo que o inimigo tinha poder. Eu falei assim: nossa, vou corrigir a senhora, ele não tem poder, porque Jesus tirou todo o poder que ele tinha e nos deu poder e autoridade para pisar em serpente e escorpião. Então não pode aceitar esse espírito das trevas dominar a mente do seu filho. Precisa pôr para correr, pisar firme na cabeça, porque é pela cabeça que destrói a serpente. Mas para isso você precisa ter o poder da fé, poder, a coragem da fé, a ousadia da fé. Você precisa ir vir ao meu encontro no santuário da cidade de Goiás, aonde você vai estar dando início à corrente forte de batalha espiritual. A partir das 7 horas da manhã, às 9 horas, às 3 horas e às 7 horas da noite. São portas abertas para você. Você sair desse sofrimento, dessa amargura, desse pesadelo.
É importante você colocar um ponto final nesse sofrimento terrível e começar uma nova história debaixo da potente mão de Deus, na proteção do Arcanjo Miguel em favor da sua vida. Me procure nesta sexta-feira no Santuário da cidade de Goiás. Fica na Rua Aeroporto, número 17, setor João Francisco, cidade de Goiás. Você vai procurar o missionário Júlio César. Eu faço parte da equipe do missionário Adelino de Carvalho, da apóstola Sol Daniela Carvalho. Equipe forte que parte para cima. Nós não aceitamos o inimigo fazer hora com a sua cara, não. É você enfrentá-lo, conforme diz a palavra de Deus. Resistir o diabo, ele fugirá de vós. Então me procure nesta sexta-feira, a partir das 7 horas da manhã, às 9 horas, às 3 horas da tarde e às 7 horas da noite. Para que você esteja por cima e seja mais que vencedor.

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0: Você já contou quantos problemas você tem? É uma dor de cabeça? É uma perseguição? É uma inveja? É um feitiço? É uma separação? É um vício? É uma doença? É uma enfermidade terrível? Quantos problemas você tem? Davi venceu, você também vai vencer, porque é o mesmo Deus. Só que ele lançou os inimigos, ele lançou o problema no Vale do Sal. É onde você vai estar passando pelo Vale do Sal nessa sexta-feira, forte, e lançando seus inimigos no Vale do Sal, para você ser mais que vencedor, ter renome da mesma forma que Davi teve. Porque Deus Todo-Poderoso vai fazer isso acontecer na sua vida.
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2: Paz e luz para você, que o nosso Deus te abençoe rica e abundantemente, em nome de Jesus. Movida pelo Espírito Santo de Deus, eu tenho trazido mensagens muito profundas a respeito das mesas que nos assentamos ao longo da nossa vida. A palavra de Deus nos fala de muitas mesas, mas nem todas elas foram preparadas por Deus para nós, e nem todas elas nós devemos nos assentar. Tem mesas que alimentam o corpo, mas perturbam a alma. Tem mesas que honram coisas que para Deus não são honrosas. Tem mesas que têm o poder de matar, mas tem mesas que têm o poder de restaurar, de trazer vida. Tem mesas que têm o poder de honrar aquilo que para Deus é honroso. Agora, temos que tomar muito cuidado, porque são muitas as mesas que contaminam, que podem mudar completamente o rumo da sua vida. Quando a gente vê o profeta Daniel se recusando a se assentar à mesa da Babilônia, se recusando a comer os manjares do rei, quando você vê a determinação de Daniel em se manter na visão que Deus passou para ele, de purificação, de separação do mundo, de não se misturar com a corte da Babilônia, se contaminando com os manjares oferecidos na mesa do rei. Ele não permitiu que a Babilônia entrasse dentro dele. Ele se manteve consagrado ao Senhor. Você aprende que tem mesas que são servidos banquetes de encher os olhos carnais, mas espiritualmente estão sendo servidos vários tipos de destruição. Está sendo servido a corrupção da fé, da integridade. Quando você vê a mesa de Herodes, Herodes tomou uma decisão terrível quando ele estava sentado à mesa promovendo um banquete para si próprio, e ele pediu que Salomé, uma mulher muito bonita, filha de Herodias, apresentasse uma dança para os seus convidados e para ele. E ele ficou tão apaixonado, ficou tão assim encantado com a sedução, com a beleza de Salomé dançando ali para ele, que ele disse para ela: pede-me o que quiseres, se você me pedir até a metade do meu reino, eu te dou. E ali à mesa do rei Herodes, Salomé foi até a sua mãe, Herodias, e perguntou: o que é que eu peço para ele? Nessa oportunidade que ele está me dando na mesa de pedir até a metade do reino, e movida por vingança, movida por ódio, Herodias instruiu Salomé a pedir a cabeça de João Batista numa bandeja. E assim ela fez. E com medo de não honrar a sua palavra, o rei Herodes, que até gostava de João Batista, gostava de ouvi-lo, a palavra de Deus nos relata isso, ele se obrigou a obedecer o desejo daquela mulher, que enquanto ele estava à mesa, na oportunidade, pediu a morte. E ali naquela mesa foi servida a morte, que causou um impacto negativo eterno na vida daquelas pessoas ali. A gente tem que tomar muito cuidado em quais mesas a gente se assenta, porque cada mesa que a gente se assenta gera em nós um impacto de vida ou de morte. E o que nós, assentados à mesa, temos servido? Às vezes na mesma mesa se serve vida vindo de alguém que está gerando vida e servindo vida assentada ao redor daquela mesa. Mas na mesma mesa pode ser servido morte, traição, como no caso da mesa de nosso Senhor Jesus Cristo. Enquanto Jesus servia vida aos seus apóstolos sentados ali ao redor daquela mesa com Jesus, Judas estava à mesa quando a traição dele foi revelada. A gente vê assim muitas histórias na palavra de Deus que são muito impactantes e trazem uma lição para a nossa vida profunda, decisiva. E fatos que ocorrem ao redor da mesa. O rei Davi, quando ele era apenas o Davi, pastor de ovelhas, recebeu na casa de seu pai o profeta Samuel, que foi para ungir o novo rei de Israel. Ele estava no pasto cuidando das ovelhas, e o seu pai recebeu o profeta Samuel com todos os outros filhos ali ao redor da mesa. E aquela mesa foi uma mesa que ignorou Davi. Aquela mesa de seu pai com os filhos ao redor tinham todos menos Davi, que o pai não considerava. O profeta Samuel foi recebido ali e olhou para todos os filhos, pensou ser um, ser outro, e Deus disse ao profeta Samuel: Samuel, Deus não vê como o homem vê. O homem vê a aparência, mas Deus vê o coração. E foi quando, depois do último filho de Jessé, o profeta Samuel foi até Davi, que estava lá no pasto, cuidando das ovelhas, e o ungiu como o novo rei de Israel. E a este Davi, que não foi convidado para participar da mesa do pai, para receber o profeta Samuel na sua casa, é que Deus, no Salmo 23, prometeu a ele que prepararia uma mesa perante os inimigos, para ungir-lhe a cabeça com óleo e fazer transbordar o seu cálice, e o honrar na presença de todos os seus inimigos. Incrível, né? Davi conheceu a mesa que Deus prepara diante dos inimigos para honrar o fiel. E quando Jesus, ele se apresenta perante cada um de nós para salvar a nossa vida, para participar da nossa vida, ele nos apresenta a maior de todas as escolhas. Ele diz assim: eis que estou à porta e bato. A porta da sua vida, do seu coração. Se você abrir a porta, eu vou entrar e me assentarei à mesa para cear com você. Uau! Que profundo isso. Quando Jesus nos apresenta a maior de todas as escolhas, que é recebê-lo como Senhor da nossa vida e nos entregar a Ele numa comunhão ao redor da mesa. Quando nós decidimos abrir a porta e permitir que Ele entre na nossa vida, no nosso coração, na nossa casa e se assente conosco para cear. Essa comunhão, esse relacionamento íntimo e profundo ao redor da mesa nos traz uma força, uma salvação que nada, nada, nada, nada se compara. É importante a gente pensar que toda mesa que a gente se assenta, ela oferece alguma coisa. Mas toda mesa também exige de nós alguma coisa. Exige algo de todos que se assentam nesta mesa. Jesus, ele se apresenta diante de cada um de nós para nos salvar e diz: se você abrir a porta do seu coração e receber na sua vida, eu vou entrar e vou te servir a salvação. Assentado com você à mesa, eu vou cear com você. Mas primeiro nós temos que decidir abrir a nossa vida e deixar Jesus entrar e fazer uma grande obra em nós. Então, eu tenho me debruçado na palavra de Deus, guiada pelo Espírito Santo, em estudos muito profundos e reveladores sobre as decisões mais importantes da vida que nós tomamos sempre ao redor de uma mesa. E nós temos que ter sabedoria de Deus para saber quais mesas a gente deve se assentar, quais mesas a gente deve se levantar e quais pessoas nós devemos permitir que tenham lugar à mesa da nossa vida, à mesa da nossa casa. Só Jesus recebe ao redor da mesa dele todas as pessoas. Vinde a mim todos vós que estáis cansados, oprimidos, sobrecarregados, que eu vos aliviarei. Só Jesus pode dizer: vinde a mim todos, porque Ele é a vida, Ele é a cura, Ele é a libertação, Ele é todo o poder. Só Ele é o Senhor. E não há outro. Eu e você temos que ter uma seletividade, sim, de quais mesas vamos aceitar nos assentar e quais pessoas vamos permitir que se assentem ao redor da nossa mesa. Para encerrar essa reflexão, a palavra de Deus diz no Salmo 1 que feliz é o homem que não se assenta à mesa dos zombadores, que se recusa a assentar à roda dos escarnecedores. Antes o seu prazer está na lei do Senhor e nela medita de dia e de noite. Observe que o salmista no Salmo 1 diz assim: feliz é aquele que se recusa a sentar numa mesa de zombaria, que se recusa a sentar numa mesa de escarnecedores, pessoas que se empenham em destruir outras. Eu ensino para os meus filhos desde pequeno, Davi, Manu, Danielzinho, que nem entende ainda o que eu estou falando, mas eu já estou ali plantando nele, ao redor da mesa da minha casa, esses valores que eu aprendo com Deus na sua palavra. Eu ensino para eles, meus filhos, se levantem da mesa quando o respeito não estiver mais sendo servido. Não participem de conversas que destroem, que roubam, que matam. Ao sentarem ao redor de uma mesa, sejam os primeiros a dar as mãos e convocar para uma oração, a agradecer, a enaltecer os feitos de alguém, a olhar nos olhos e valorizar, validar o feito carinhoso de alguém, a gentileza, a brilhar o Espírito Santo que está em vocês. Mesa é lugar de relacionamento. E a mesa mais importante da nossa vida é a mesa da Santa Ceia do Senhor, que esta é a mesa que vamos nos assentar por toda a eternidade. Não só todos os domingos enquanto estivermos aqui na terra, quando vamos ao santuário, todos os domingos para assentar à mesa do Cordeiro para cear. Mas quando Deus chamar o nosso nome e a gente partir desta terra para a eternidade na glória com Jesus, para sempre o nosso lugar estará à mesa do Senhor, para com Ele cultivar um relacionamento eterno. Pense nisso. O meu novo livro, O Poder da Mesa, traz revelações poderosíssimas e despertamento para escolhas sábias em Deus, de quais mesas você deve participar e de quais você deve corajosamente se levantar e se recusar a estar. Antes de tudo, o seu prazer deve estar na direção de Deus.

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2: Foi Deus quem me colocou no seu caminho e nós estamos para todo o Brasil levando uma mensagem inteligente para que você possa entender através da fé racional o que Deus pode e quer fazer por você. Os dois pilares da nossa salvação, os dois, estão no poder de Deus e no amor de Deus. No amor de Deus e no poder de Deus. Deus tem poder para resolver o seu problema, para curar a sua enfermidade, para libertar você da escravidão do vício, da amarração, da depressão, da tristeza, do vazio da alma. Deus tem poder para libertar seu filho do vício das drogas, a pessoa que você ama, mudar a história da sua casa. Mas Deus só vai fazer isso se Ele te amar. E Deus é amor. O segundo pilar, que seria o primeiro, Deus é amor. Deus te ama. Nada para Deus é mais importante do que você, do que sua vida, porque você é filho de Deus. Quando nós entendemos quem somos diante de Deus e o que Deus representa para nós e o poder infinito que Ele tem e a liberdade que Deus nos dá para decidir o que queremos e o que não queremos para a nossa vida, nós damos o primeiro passo rumo ao milagre de Deus. O milagre de Deus. O nosso Deus, nosso Pai, a glória do nosso Pai, a glória do nosso Deus está em realizar o impossível por você. Para que todos possam enxergar que a sua fé, ela vence o mundo. Então, aquilo que eu acho impossível acontecer, aquilo que você acha impossível de acontecer, para Deus, tudo é possível. Você sabia que nós pecamos quando nós imaginamos como Deus vai fazer? Como será que Deus vai fazer para me curar? Como será que Deus vai fazer para me tirar dessa situação? Como será que Deus vai fazer para abrir a porta para o meu emprego, para minha empresa? Como será que Deus vai fazer para salvar meu casamento? Como será que Deus vai fazer para mudar minha situação? Eu não sei. Você não sabe. Ser humano nenhum sabe, porque os caminhos de Deus são infinitos. Agora, eu sei que Ele vai fazer. Eu sei que Ele vai operar. Eu sei que Ele vai agir. Porque diz a Bíblia que todas as coisas podem acontecer, menos Deus decepcionar a sua fé. Nosso Deus, Ele navega no mar da nossa fé. Ele não pode decepcionar a nossa fé. E se você tem fé, eu sei que você tem fé, Deus tem poder. Deus é todo poderoso. Ele é teu Pai. E pode ter certeza que Ele vai agir na sua vida. Vai. Teus inimigos vão ver o que Deus vai fazer na tua vida. Teus inimigos serão envergonhados diante do que Deus vai fazer na tua vida. Esta obra é forte. É a obra da revelação do Espírito. E ela chega até você para dar a você uma direção, uma saída, um grito de liberdade, um brado de vitória.

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3: 3:51.
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1: Uma pessoa, olha para cá. Uma pessoa, ela pode cobrar de Deus. Eu posso cobrar de Deus alguma coisa? Posso. Se eu sou fiel, eu posso. Se eu não sou fiel, eu não posso.
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1: 4:17.
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1: Aquela pessoa que prova a palavra de Deus como quem prova a comida, só fica com as partes fáceis e boas e pula a parte dos sacrifícios, a parte do compromisso. Ela não pode esperar que a vida dela dê certo porque ela fez errado. Para a vida da gente dar certo, a gente precisa fazer certo. Mais uma vez, os israelitas desobedeceram a Deus. E a todas as bênçãos na linha da obediência a Deus. E a todas as maldições na linha da desobediência a Deus. Porque quem abençoa é Deus. E quando a gente entende que Deus não tem obrigação de fazer nada por ninguém, mas Ele se obriga a cumprir a palavra dEle, então você vê uma condicional. Quem determina como eu vou viver a minha vida sou eu. Quem determina o quanto Deus vai poder agir na minha vida sou eu. Quem determina a minha segurança nesta terra sou eu.
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0: Uma tragédia marítima no mar de Java, na Indonésia, deixou mais de 140 pessoas desaparecidas neste domingo, após uma balsa com 243 passageiros a bordo afundar. As equipes de resgate estão em uma corrida contra o tempo para encontrar sobreviventes. O incidente mobilizou esforços de busca e salvamento na região, com as autoridades investigando as causas do naufrágio. A preocupação aumenta a cada hora que passa e a comunidade internacional acompanha de perto os desdobramentos.
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3: E o vôlei é um esporte emocionante, mas também pode ser palco de situações hilárias. Aqui estão algumas curiosidades engraçadas sobre o vôlei. Em uma partida de vôlei na Liga Mundial de 2004, a seleção brasileira enfrentou a Itália. Em um lance inusitado, o jogador Giba tentou defender a bola com a cabeça e acabou perdendo a noção de espaço, caindo em cima da mesa dos árbitros. A cena rendeu muitas risadas e até Giba se divertiu com o episódio. E durante uma partida de vôlei de praia, os jogadores Alisson e Bruno, da seleção brasileira, foram surpreendidos por um cachorro que invadiu a quadra. O animal correu pelo campo e acabou parando para fazer xixi na areia. Alisson e Bruno ficaram perplexos, mas também se divertiram com a situação.
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5: Mais uma edição do nosso quadro A Hora do Consumidor, nesta segunda-feira, dia 14 de setembro de 2026, respondendo a dúvida da nossa ouvinte Marta, de Goiânia, em Goiás. Ela tem um financiamento e conseguiu juntar dinheiro para quitar antes do prazo. O banco quer cobrar todos os juros que ela pagaria até o final e ela pergunta se isso está certo. Olha, Marta, isso não, viu? Não está certo, não. O artigo 52, parágrafo 2º do CDC assegura ao consumidor a possibilidade de liquidar antecipadamente a dívida, total ou parcialmente, com redução proporcional dos juros e demais acréscimos, viu? Então, se você pretende antecipar parcelas ou quitar o financiamento, peça o cálculo atualizado considerando essa redução, tá bom? Obrigado pela sua participação, minha amiga, um grande abraço. Eu sou Kleber Salles, esse foi o quadro A Hora do Consumidor, que volta amanhã.
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6: 4h47.
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nosso Deus abençoe você e toda a sua família, rica e abundantemente, em nome de Jesus. Meus irmãos, eu tenho boas novas de grande alegria para trazer a vocês, uma mensagem de Deus revelada, profunda para o seu coração. E eu gostaria que você pegasse na sua mão a sua Bíblia e já abrisse em Gênesis, no capítulo 12, versículo 2. Muito forte a mensagem de hoje. Muito forte. Não tem jeito de dar errado para quem é fiel. Vamos repetir isso? Repita comigo. Não tem jeito de dar errado para quem é fiel. Tem jeito? Não tem jeito. Quem é fiel, irmão? Deus é por ele. Deus falha? Não falha. Por acaso há algo impossível para o Senhor? Não há. Então repita comigo. Não tem jeito de dar errado para quem é fiel. Vamos ler Gênesis, capítulo 12, versículo 2. Diz assim. Deus disse a Abraão. Vamos ler o versículo 1. Diz assim. Então o Senhor disse a Abraão. Saia da tua terra, do meio dos seus parentes e da casa de seu pai, e vá para a terra que eu lhe mostrarei. Primeiro Deus dá a Abraão uma direção espiritual e não dá a ele garantia de nada, só dá uma ordem. Faça o que eu estou falando para você fazer e confie no meu poder. Aí versículo 2, ele diz, o que eu estou falando para você fazer e confie no meu poder. Aí versículo 2,

Então vira pra essa bênção que tá aí do seu lado e aponta o dedo profético pra ela e fala pra ela assim: se tu uma bênção. Irmãos, eu quero para os meus filhos. Eu tenho 3, por enquanto. Já falei pro meu pai. Meu pai falou que vai ter 9. Eu falei pra ele que eu sou discípula dele. Então, se ele for ter 9, já chamei o Bispo Rodrigo e falei: escuta, se ele for ter 9, nós vamos ter 9. Já pensou, irmão? Oh, meu Deus, que maravilha! Filho transforma a gente, né? A coisa mais sagrada depois de Jesus nas nossas vidas é filho. Você sabe que eu acho que tem gente que pesa muito a vida do outro, deveria ter filho para ser transformado pelo altruísmo, pela compaixão, pela preocupação com o outro. Mas isso aí, como diz na minha terra, dá pano pra manga. Então nós vamos conversar sobre isso numa outra oportunidade ou num outro livro. Eu tô terminando de escrever meu mais novo livro, O Poder da Mesa. Eu trouxe lá na festa da Santa Ceia uma mensagem profunda, mas profunda, mas profunda, mas profunda demais. Usando alguns cenários que a palavra de Deus nos relata, onde houveram cura, perdão, restauração, foi devolvida a dignidade através de atos ao redor da mesa. Eu estou escrevendo um livro profundo sobre isso, estou terminando já o livro O Poder da Mesa. Mostro a capa do livro aqui para os irmãos verem. Olha só. É claro que eu começo falando da mesa mais importante da nossa vida, que é a mesa da Santa Comunhão, a mesa da Santa Ceia. Mas eu falo também da mesa da vida, da mesa que serve à morte. Eu falo sobre a mesa do confronto, aquela mesa que você se senta, que fica entre você e o médico, a mesa que fica entre você e o juiz, a mesa que fica entre você e o seu diretor, ou entre você e o seu liderado, o seu empregado, aquela mesa que você se assenta ao redor dela com a sua família, ou a ausência dessa mesa na sua casa, os problemas e crises familiares que pode causar. Eu falo profundamente sobre isso no livro e estou preparando uma série de reflexões profundas sobre o poder da mesa para as orações da madrugada. Então aguarde, porque virão aí orações da madrugada muito profundas sobre o poder da mesa. Quais mesas você tem se assentado na sua vida? Elas têm influenciado você nas decisões que você toma. E as decisões que você toma têm o poder de alterar o destino da sua vida, inclusive os destinos eternos da sua vida, o legado que você deixa ou não e a morada eterna que você vai. Chega! Não falarei mais sobre a mesa hoje. Só amanhã. Então, meus irmãos, o meu pai, ele, quando eu ainda estava no ventre da minha mãe e Deus me consagrou ali, ele já gerava nele expectativas para a minha vida, para a minha existência, muito fortes. E eu tenho, para com os meus filhos, expectativas. Assim como meu pai teve comigo e tem comigo. Cada expectativa proporcional à fase da vida, às condições de serem atingidas. É óbvio. Eu sei que você, que é mãe, que é pai, tem expectativas com seus filhos. E eu quero que os meus filhos sejam bênção. E sei que você também quer que seus filhos sejam uma bênção. Eu quero que a minha vida seja uma bênção. E eu sei que você também quer que a sua vida seja uma bênção. Eu quero que o meu trabalho seja uma bênção. E sei também que você quer que o seu trabalho seja uma bênção. Eu quero que a minha vida, ela seja muito mais do que apenas existir, sobreviver. Eu quero formar um legado que vai marcar

gerações a minha descendência. E sei que você também pensa assim. Eu acho que você não quer sumir do mapa quando Deus te levar daqui. Eu acredito que você quer ser lembrado pela sua fé, pela sua conduta cristã e libada, honesta, pelo seu caráter incorruptível. Isso é o que fica. Quem você é, o que você fez, como você tratou as pessoas, como você tratou acima das pessoas Deus e o santuário, que é a casa do Pai. Eu quero aprofundar sobre isso, mas eu quero marcar aqui nesse texto que nós lemos a palavra de Deus para Abraão, que é para mim e para você hoje. Deus disse: "Sê tu uma bênção." Diga isso bem forte: "Sê tu uma bênção." Fala comigo: "É forte." É forte, é muito forte. Como diz meu pai, forte vem agora. Palavra de Deus, palavra da salvação. Dá um beijo na sua Bíblia e pode se assentar. Irmão, eu sou a bênção que faltava em sua vida. Vira para a pessoa que está do seu lado e fala para ele: "Eu sou a bênção que faltava em sua vida." Mas não vem com essa modéstia, essa humildade que não ajuda. Essa aí não ajuda, não. Você pensar mal a seu respeito, você se diminuir quando Deus diz pra você e te ordena: "Sê tu uma bênção." Aí você fala: "Não, eu não sou a bênção que faltava na sua vida." Imagina, quem sou eu? Você tem que ser o que Deus tá mandando você ser. Sê tu uma bênção. Vira pro seu irmão e fala pra ele: "Eu sou a bênção que faltava em sua vida." Você é? Eu sou. Olha aqui pra apóstolo: "Eu sou a bênção que faltava em sua vida." Agora fala isso pra mim. Fala: "Eu sou a bênção que faltava em sua vida." Isso. Sê tu uma bênção. Irmão, eu te abençoo pra você ser uma bênção na sua casa. Você recebe? Então levanta a mão direita e diga: "Amém, eu recebo." Eu te abençoo, irmão, pra você ser uma bênção no seu trabalho, pra você ser uma bênção aqui no santuário. Eu te abençoo, meu irmão, pra você ser uma bênção pra sua família, pra você ser uma bênção, mulher, pro seu marido, pra você servir esse homem como um rei. Eu te abençoo, homem, pra você ser uma bênção na vida da sua mulher, pra você fazer dela uma rainha. Eu te abençoo, meu irmão, para da sua boca sair vida e não morte. Enaltecer e não abater as pessoas que aparecem no seu caminho. Eu te abençoo, irmão, para você ser uma bênção. Em nome de Jesus, e quem recebe, bate palma e dá glória a Deus. Aleluia. Ser tu uma bênção. Para Deus falar isso para Abraão, olha aqui para mim. Gostou, né? Gostou, né? É bom. Ser uma bênção é muito bom. Como diz a Manu Carvalho, é muito bom ter Jesus no coração. Só quem tem Jesus no coração é uma bênção. Né? Para Deus falar isso para Abraão, ele tinha que ter preparado essa grande bênção, Abraão. Deus não faz nada no improviso. Você sabe que teve uma irmã no Rio de Janeiro? Tem uma irmã no Rio de Janeiro. Isso a Débora Rocha estava me contando. Que ela prosperou muito. A vida dela sofreu uma revolução pelo poder de Deus extraordinária. Só que quando ela chegou no santuário, ela era muito pobre. Os filhos dela, ela nunca teve condição de, enquanto eles eram pequenos, comprar um brinquedo novo para dar para os filhos. Os filhos tinham brinquedo, mas era sempre um brinquedo quebrado, um carrinho faltando uma roda. E isso porque os filhos dela
tinham brinquedos que eram recebidos pelos outros, segunda, terceira mão. Ela não tinha condição, tadinha, de pegar o dinheirinho dela pra comprar um brinquedo. Ela tinha que comprar comida, porque ela tinha só a condição de comprar um alimento ali, algo muito, muito, muito básico. E ela chegou nessa situação no santuário. Só que ela, movida por uma fé de plena confiança em Deus, ela começou a pegar tudo quanto é envelope, fazer todas as campanhas, e até hoje ela é assim. Ela faz todas as campanhas. Ela pega todos os envelopes. Ela se vira. Ela se vira. Ela, quando não tem condição de ir atrás para levantar as ofertas dos votos que ela faz a Deus, quando ela chega na limitação dela, ela pega uma quantidade de material de evangelismo e trabalha duro até levantar o que ela precisa para poder honrar os votos que ela fez a Deus. Eu sei que essa irmã decidiu não abrir mão de nada, de tudo que Deus tinha para ela e tem para ela. Mas quando ela chegou no santuário, ela não tinha nada. Ela tinha os filhos e tinha um emprego numa categoria mais baixa de todas na empresa. Só que sendo essa mulher muito determinada, muito vibrante, positiva, muito disposta, mesmo ela não tendo muito do que invejar, a não ser esse espírito dela de disposição, ainda assim ela era invejada no emprego que ela tinha. Todo mundo queria arrumar alguma coisa para mandar essa mulher embora. Até que um dia o patrão, o empresário ali, o dono daquela empresa, a qual ela era assim, depois da última, virou e disse assim: eu não vou mandar essa mulher embora. Algo dentro de mim, muito forte, diz que eu tenho que ajudar ela. Aí é que o problema estava arrumado, né? Porque os colegas de empresa dela começaram a fazer trabalhos no mundo espiritual para tentar derrubar.

Ela manteve ali aquele emprego e dava o máximo dela. Você sabe que a gente honra a Deus quando a gente faz as coisas com excelência. A excelência dos nossos atos honra a Deus. Às vezes você acha que não tem nada a ver, né? Coisas simples que ninguém dá valor, como, por exemplo, servir uma mesa bem feita para sua família. Talvez os outros olhem e não dê valor nenhum. Mas ali, mulher, você está honrando a Deus. Sabia? Quando você faz a comida que seu filho gosta, olha nos olhos dele com ternura e diz: fiz porque sei que você gosta, fiz com amor para você. Uau, isso marca a alma do seu filho. Ó, tem mãe aqui que o filho não tá nem lembrando do gostinho da comida da mamãe, porque você tem tantas outras prioridades e não arruma um espacinho na sua agenda para você ir para a cozinha botar o tempero do amor da mamãe ali, ó, pro seu filho lembrar do sabor da comida da mamãe. Corrige isso. Coisa simples. Às vezes seu marido, você, homem, marido, na volta para casa, passa em algum lugar e compra um bombonzinho que não custa nem um real. Tem lugar que o bombom é 90 centavos. 1,10. Eu sei porque eu compro ouro branco pro meu marido de vez em quando, porque ele gosta muito. E eu sei porque eu faço isso. Ele também faz muito isso comigo. E você compra um bombonzinho e leva para sua esposa na hora que você estiver voltando do trabalho para casa, só para dizer para ela assim: aqui, amor, trouxe para você porque eu passei o dia todo pensando em você. Meu filho, você vai derreter o coração dessa mulher por causa de um gesto que ninguém dá valor, talvez nem você dê valor, mas ela vai dar. Porque não é sobre o bombom, é sobre você ter pensado nela o dia todo. Mas veja só, a excelência dos nossos atos. Quando a gente faz algo com excelência, um trabalho com excelência, uma entrega excelente, isso honra a Deus. A Bíblia diz assim: tudo o que fizerdes, faça de todo o coração, como para o Senhor, porque é Ele quem vai te recompensar. Das coisas mais simples às mais complexas da vida. E aquela mulher, ela era excelente, mesmo sendo ela faxineira. E ela ficou anos naquela empresa, até que um dia ela foi mandada embora, recebeu o acerto dela e foi da empresa direto para a igreja. Chegou na igreja, ela pegou o acerto dela todinho, colocou no envelope e pôs no altar e falou assim: Senhor, tá aqui todo o acerto do meu trabalho. Eu não sei o que eu vou fazer, eu não tenho um emprego em vista, e eu sei é que eu sou fiel ao Senhor. Então minha vida está nas suas mãos. Irmãos, na semana seguinte, um outro empresário de 60 e poucos anos, com uma empresa estruturada, mandou chamar aquela mulher para oferecer para ela um emprego de faxineira. E aí ela chegou para ele e falou assim: meu senhor, eu não entendo, eu sou tão simples, eu não tenho o estudo que as pessoas aqui, todas importantes, de terno, gente, mulher de salto, todo mundo muito chique, eu não tenho esse preparo, por que o senhor me chamou? Eu sei fazer faxina. E ele falou assim: eu quero você, não é pelo que você está fazendo, mas porque eu sinto que eu devo confiar em você. Olha a obra que Deus fez, hein? Presta atenção. Irmãos, a irmã pegou o emprego de faxineira. E o patrão falou para ela assim: escuta, o empresário, o dono da empresa, você é minha pessoa de confiança. Quem é empresário aqui? Eu sou empresário. Quem é empresário aqui sabe que, às vezes, aquele doutor, aquele cara formado, metido a sabichão, e realmente sabe, estudou, é bom, perito naquela área, não tem a mesma confiança de te contar as coisas como uma pessoa simples. Uma pessoa simples assim não vai esconder as coisas de você, porque ela vai dar muito mais valor a essa confiança. E
e isso aconteceu com essa nossa irmã. Vai escutando. Naquele mesmo ano, quando chegou na festa de final de ano da empresa, na confraternização, chega na festa da empresa. Todo mundo bem vestido, poderoso, aquele banquete, aquela coisa maravilhosa. Na hora de se assentarem à mesa, quem é que estava ali sentada? Ao lado da esposa do dono da empresa? Quem? Ela, a nossa irmã. Ela se tornou a pessoa de maior confiança do empresário. Porque ela não escondia nada dele. Ela era os olhos dele, os ouvidos dele. E quando ela passava, todo mundo falava assim: "Ah lá, ó, ela conta tudo pro chefe. Fala nada com ela não, hein? Ó, fica assim, shh, fala não. Ela conta tudo pro chefe." Virou chefinha. Legal, né? E você sabe por que isso aconteceu com ela? Não é porque ela tem estrela na testa. Como diz meu pai, ninguém tem estrela na testa, né? Você não bate o olho numa pessoa e adivinha quem ela é. Até porque adivinhação não é coisa de Deus. Ela tinha um mistério com Deus. Uma loucura de confiar em Deus. De depositar em Deus toda a sua confiança. De fazer tudo e mais um pouco para chamar a atenção de Deus para a vida dela. E lembra muito de Jacó. Jacó que era doido assim. Maluco, Davi era maluco por Deus, doido de amor por Deus, queria Deus mais do que tudo. Jacó queria Deus mais do que tudo nessa vida, trocou tudo só para ter Deus, a bênção de Deus, se tornar uma bênção, ser tu uma bênção. Uau, incrível, hein? E essa irmã, quando foi perguntada: "Por que que a senhora está prosperando tanto assim? A senhora é faxineira, por que que a senhora ganha tantas vezes mais do que o que seria justo do seu trabalho?" E aquela irmã respondeu: "Eu sou uma bênção." Eu sou uma bênção. Imagina. Ela disse: "Eu tomei posse da bênção de Abraão na minha vida. Eu sou uma bênção. Eu não ganho só pelo que eu faço, eu ganho por quem eu sou. Eu sou uma bênção." E na bênção de Abraão, Deus abençoa a pessoa em tudo que ela fizer. Você tá entendendo? Por isso que nada pra ela dava errado. Por isso que nada pra mim dá errado. E por isso que nada pra você vai dar errado. Por quê? Porque você entendeu que você tem que ser a bênção. A palavra de Deus diz: "Ser fiel até a morte e dar-te-ia a coroa da vida." 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

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Se coloque de pé no seu lugar, em nome de Jesus. Tem a bênção de Abraão só quem é fiel. Como é que são seus votos? Eu tenho uma alegria muito grande de dizer que eu sou dizimista. Fiel, mas só é dizimista quem é fiel, né? Eu entrego fielmente meu dízimo. Eu sou ofertante da casa de Deus. Outro dia eu contei aqui na transmissão que eu aprendi com meu pai desde pequena. Minha filha é bênção, pega! Eu fui abraçar uma irmã lá no, na festa da ceia, lá em Vitória. Aí ela me abraçou e falou assim: ai, apóstola, é bênção, pega! E ela me deu um abraço. Sabe aqueles abraços que você sente que vai estourar seus ossos? Eu falei: Senhor amado! Ei, mano, ela também é uma bênção. Mas ela tava lembrando, né, dessa pregação que eu trouxe aqui, que marcou ela. É bênção, pega! Aí ela falou, né, dizendo: a senhora é bênção, deixa eu pegar. Aí abraçou forte. É bênção, irmão, pega! Agora, você tá cumprindo seus votos direitinho? Não dá brecha, não. Ser fiel. Ser fiel sua vida toda, ser fiel até a morte. Não tem como dar errado pra quem é fiel. Vou repetir isso? Não tem como dar errado pra quem é fiel. Põe ordem na sua casa, põe ordem na sua vida. Tira o que não presta e sê tu uma bênção, em nome de Jesus. Eu te amo. Eu tô aqui para trazer a mensagem apostólica, revelada, para a sua vida. O máximo que eu posso fazer é te ensinar a palavra de Deus, orar forte em favor da sua vida, te exortar, te apontar o caminho que o Espírito de Deus diz à igreja. Mas só você tem o poder de praticar. Na sua vida, só você. Eu não tenho poder de te obrigar a fazer. É você quem tem que tomar as rédeas da sua vida e pô-las em Deus. Sê tu uma bênção. Confie em Deus. Sê fiel até a morte. E Ele vai te dar a coroa da vida eterna.

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madrugada e eu tenho uma palavra de Deus para você hoje. Paz e luz para você, que o nosso Deus te abençoe rica e abundantemente em nome de Jesus. A palavra de Deus diz: vocês não podem beber do cálice do Senhor e do cálice dos demônios. Não podem participar da mesa do Senhor e da mesa dos demônios. Porventura, provocaremos o ciúme do Senhor? Somos mais fortes do que Ele? Tudo é permitido, mas nem tudo convém. Tudo é permitido, mas nem tudo edifica. Uau! Forte, né? Se você quiser marcar na sua Bíblia, essa escritura que li para você encontra-se em 1 Coríntios, capítulo 10, versículos do 21 ao 23. Eu quero me firmar aqui nesta orientação do apóstolo Paulo. Você não pode se assentar à mesa do Senhor e à mesa dos demônios. Eu tenho trazido reflexões profundas, tanto nas minhas pregações, quanto nas reflexões da oração da madrugada, como também no louvor que Deus me deu sobre ter Jesus ao redor da mesa da sua família. E também estou escrevendo um livro que chama O Poder da Mesa, onde eu trago várias mesas que nós nos assentamos no nosso dia a dia ao longo da vida, que definem o destino da nossa história em determinadas áreas da nossa vida, a começar pelo destino eterno da nossa alma, que é o céu. Claro, se você estiver assentado à mesa de Deus aqui na terra, então você participará do banquete celestial eternamente. Jesus fala assim: quem não come da minha carne e bebe do meu sangue, este não tem parte comigo. Para você cear eternamente com o Senhor na glória, você precisa participar e se familiarizar da mesa do Senhor aqui na terra, na casa de Deus, no santuário do Altíssimo. Mas outro dia eu vou trazer uma reflexão específica sobre a mesa do Senhor aqui na oração da madrugada. Hoje eu quero falar sobre outras mesas das quais você tem se assentado na sua vida. Preste muita atenção. Você já parou para pensar profundamente em quais mesas você tem se assentado na sua vida? Mesa da sua casa para tomar as refeições com a sua família? Mesa de trabalho, mesa de estudo, na escola, na faculdade, num curso, mesa do consultório médico, mesa do atendente do banco, mesa no santuário, onde você busca o aconselhamento profético, pastoral, ou mesas em que Deus não está, como mesas de práticas ocultistas, mesas de adivinhação, mesas que geram morte ao invés da mesa que gera vida, que é a mesa da Santa Ceia. Quem está influenciando suas decisões? Com certeza, esse peso de influência está ao redor de alguma mesa que você tem se assentado. Talvez algumas coisas estão acontecendo na sua vida porque você não está tendo sabedoria
para discernir quais mesas você deve estar e quais mesas você não deve estar. No Salmo 1, a palavra de Deus diz que feliz é aquela pessoa que se recusa a assentar na mesa dos zombadores. Antes, ela se ocupa da palavra de Deus, da presença de Deus. O seu prazer está na lei do Senhor. Então ela está ocupada demais com a luz. Então ela não se deixa corromper pelas trevas. Já pensou que coisa forte? E olha, eu quero que você pense na madrugada de hoje. Duas perguntas muito importantes que eu quero te fazer hoje, para você pensar e orar sobre isso. De quais mesas eu preciso me levantar? Eu ensino para os meus filhos a se levantar da mesa quando o respeito não estiver mais sendo servido. Se levante da mesa quando alguém fazer uma piada usando o nome de Deus. Não tem problema se parecer que você foi grosseiro. Peça licença e saia. Não participe daquilo que pode te contaminar. Eu lembro do profeta Daniel, que na corte da Babilônia, num lugar de importância, a palavra de Deus diz que ele tinha acesso a tudo da mesa do rei. E ele não se deixou contaminar pelos manjares do rei na Babilônia. Ele se manteve consagrado ao Senhor, porque ele sabia que aquela comida era contaminada, era uma comida oferecida a deuses, a idolatrias, e aquilo iria corromper o sagrado de Deus dentro dele, que era um profeta. Você aprende com isso? Porque eu aprendo muito sobre a vida com as mesas que a palavra de Deus nos revela. Então, quais mesas você precisa se levantar? Que não te constroem, mas te destroem. Estão roubando vitórias de você. Mesas do desrespeito, da fofoca. Mesa que denigre, que corrompe, que zomba. Feliz é aquele que não se assenta na mesa dos zombadores. Sai fora. E quais mesas Deus está te chamando para se assentar e que você, em hipótese alguma, pode recusar esse convite do Senhor para você? Porque neste lugar, a mesa de Deus, está a garantia do seu relacionamento com Ele. A mesa da santa ceia do Senhor, a mesa do aconselhamento pastoral, a mesa da revelação do Espírito Santo numa direção profética de um profeta de Deus verdadeiro nessa terra. A mesa ao redor, com a sua família ao redor da mesa, dando as mãos e erguendo graças ao Senhor. Dentro do seu lar. Mesa é lugar de relacionamento. E o relacionamento mais importante da sua vida não é comigo, não é com as pessoas que você mais ama, mas é com Deus, que é quem mais te ama nesta vida. Seu primeiro lugar à mesa tem que ser na mesa de Deus. Todos os domingos na Santa Ceia do Senhor. E cuidado com mesas que vêm disfarçadas de ajuda, mas que agridem o seu cristianismo, como mesas de práticas ocultistas, mesas que invocam mortos. Cuidado com isso, isso não tem nada a ver com Deus. E para encerrar, Jesus diz assim: eis que estou à porta do seu coração e bato. Se você abrir para mim, eu vou entrar e vou me assentar à mesa para cear com você.
Deus quer estar à mesa com você para se relacionar contigo em todos os detalhes da sua vida. Pense nisso. Deixe-me orar por você.

complicada. E tem tantas coisas acontecendo na nossa vida que são resultados de decisões que nós tomamos sentados ao redor de mesas que participamos no nosso dia a dia. Escolhas que fazemos influenciados por opiniões, sugestões de alguém que está conosco na convivência diária, quer seja em casa, no trabalho, na escola, na vizinhança. Mas, Senhor, que o Teu Espírito guarde a nossa mente e nos dê discernimento para que possamos tomar o conselho que vem do Senhor para nós. Que possamos, meu Deus, discernir espiritualmente o que agrada ao Senhor e escolher com sabedoria quais mesas devemos nos assentar para receber influências de luz, de pessoas que são movidas pelo Teu Espírito, que vão nos aproximar da mesa do Senhor cada vez mais e nos afastar da mesa do mundo, da Babilônia, das trevas, mesas demoníacas que destroem. Eu te peço, Senhor, que assim seja na minha vida e na vida de todos os Teus filhos amados que oram comigo agora, na oração desta madrugada. Em o nome de Jesus, amém e graças a Deus. Eu quero, ainda em tempo, antes de ouvirmos o louvor da mesa que o Espírito de Deus me deu, eu quero avisar que nós teremos agora, dia 26 de setembro, uma celebração gloriosa no Monte Manaim, profética, poderosíssima, com a presença do nosso apóstolo primaz, missionário Adelino de Carvalho, inaugurando a abertura da primavera no Jardim de Deus, na nossa vida, uma virada de estação para que haja fruto, frutos viçosos, muita fartura, muita abundância nas nossas vidas, de agora até o final do ano, através da inauguração deste novo tempo, a abertura da primavera no Monte Manaim. Eu vou estar lá junto com o nosso apóstolo, com o nosso povo, e quero que você esteja conosco para essa grande celebração profética de muito poder e de decisões tomadas no mundo espiritual que vão revolucionar sua vida pelo poder de Deus. Em nome de Jesus. 26 de setembro, é um sábado, é o último sábado desse mês. Vamos estar juntos na abertura da primavera no Monte Manaim. Bom dia para você, um forte abraço, paz e luz para você.

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3: Olá, tudo bem com você? Chegando o nosso Esporte Agora, onde eu, Patrícia Vieira, locutora, te conto tudo sobre este universo. E Romário é um dos maiores jogadores de futebol de todos os tempos, conhecido por sua habilidade incrível e personalidade excêntrica. Ele foi campeão do mundo com a seleção brasileira em 94 e foi o artilheiro daquele torneio. Romário também brilhou em clubes como Flamengo, Vasco, Barcelona e PSV, onde se tornou o maior artilheiro da história do clube. Ele também é um dos poucos jogadores a marcar mais de 1000 gols em sua carreira. Além de sua habilidade como jogador, Romário também é conhecido por sua personalidade extrovertida. Ele era um jogador com opiniões fortes e muitas vezes se envolvia em polêmicas com a mídia e outros jogadores. Depois de se aposentar do futebol, ele se tornou deputado e agora é senador.
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5: O ex-presidente dos Estados Unidos, Donald Trump, fez um apelo neste domingo ao seu homólogo ucraniano, Volodymyr Zelensky, para que cesse os ataques contra o fornecimento de gasóleo russo. Trump argumenta que essas ações estão provocando escassez. A declaração foi feita em meio a críticas de Trump sobre forças negativas, que, segundo ele, buscam desacelerar o desenvolvimento da inteligência artificial. A posição de Trump adiciona uma nova camada de complexidade às relações internacionais e ao conflito na Ucrânia.
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7: A Hora do Consumidor, trazendo as perguntas aqui dos nossos ouvintes sobre direitos dos consumidores, né? Sobre os seus direitos e os problemas que vêm acontecendo, né? O João de Ribeirão das Neves, Minas Gerais, ele diz que pegou um empréstimo e agora descobriu que o contrato tinha várias tarifas e encargos que ele não tinha entendido. O banco deveria ter explicado tudo antes, ele pergunta. Olha, João, deveria sim, viu? Em operações de crédito ou financiamento, o artigo 52 do Código de Defesa do Consumidor determina que o fornecedor informe previamente, entre outros pontos, os juros, acréscimos, número de prestações e o valor total que será pago com e sem financiamento. Por isso, antes de contratar crédito, confira o custo total da operação e peça uma cópia do contrato, viu? Fica aí a nossa dica para você, meu amigo. Obrigado, João, pela sua participação no nosso quadro A Hora do Consumidor.
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0: Financeiras são importantes para atingir metas e cobrir custos emergenciais. Logo, é fundamental saber como economizar dinheiro para não passar por dificuldades em determinadas situações.
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2: E o vôlei é um esporte emocionante, mas também pode ser palco de situações hilárias. Aqui estão algumas curiosidades engraçadas sobre o vôlei. Em uma partida de vôlei na Liga Mundial de 2004, a seleção brasileira enfrentou a Itália. Em um lance inusitado, o jogador Giba tentou defender a bola com a cabeça e acabou perdendo a noção de espaço, caindo em cima da mesa dos árbitros. A cena rendeu muitas risadas e até Giba se divertiu com o episódio. E durante uma partida de vôlei de praia, os jogadores Alisson e Bruno, da seleção brasileira, foram surpreendidos por um cachorro que invadiu a quadra. O animal correu pelo campo e acabou parando para fazer xixi na areia. Alisson e Bruno ficaram perplexos, mas também se divertiram com a situação.
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4: Mais uma edição do nosso quadro A Hora do Consumidor, nesta segunda-feira, dia 14 de setembro de 2026, respondendo a dúvida da nossa ouvinte Marta, de Goiânia, em Goiás. Ela tem um financiamento e conseguiu juntar dinheiro para quitar antes do prazo. O banco quer cobrar todos os juros que ela pagaria até o final e ela pergunta se isso está certo. Olha, Marta, isso não, viu? Não está certo, não. O artigo 52, parágrafo 2º do CDC assegura ao consumidor a possibilidade de liquidar antecipadamente a dívida, total ou parcialmente, com redução proporcional dos juros e demais acréscimos, viu? Então, se você pretende antecipar parcelas ou quitar o financiamento, peça o cálculo atualizado considerando essa redução, tá bom? Obrigado pela sua participação, minha amiga. Um grande abraço. Eu sou Kleber Salles. Esse foi o quadro A Hora do Consumidor, que volta amanhã.
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6: Uma tragédia marítima no mar de Java, na Indonésia, deixou mais de 140 pessoas desaparecidas neste domingo, após uma balsa com 243 passageiros a bordo afundar. As equipes de resgate estão em uma corrida contra o tempo para encontrar sobreviventes. O incidente mobilizou esforços de busca e salvamento na região, com as autoridades investigando as causas do naufrágio. A preocupação aumenta a cada hora que passa e a comunidade internacional acompanha de perto os desdobramentos.
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1: Um estudo do IMEA, Instituto Mato Grossense de Economia Agropecuária, e Senar MT, aponta que o custo total para produzir soja em Mato Grosso deve chegar a 8,17 mil por hectare na safra 2026/27. A rentabilidade projetada para a cultura deve recuar 35,5% em relação ao ciclo anterior, um cenário que exige maior atenção para as margens da soja e do milho. A analista de custos de produção do IMEA, Milena Rabeck, destaca que um dos principais pontos de atenção está no milho da segunda safra, especialmente pelo impacto dos fertilizantes sobre o custeio. Enquanto isso, a pecuária de corte apresenta recuperação de rentabilidade em meio ao ciclo de alta da atividade.
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0: Paz e luz, paz e luz. Que Deus te abençoe, meu irmão, minha irmã de fé. Muita paz, muita luz para você. Que Deus te abençoe mais uma vez, juntos aqui nessa programação abençoada por Deus e sempre aqui do seu lado, na minha participação no quadro Sete Mergulhos, no programa Momentos com o Apóstolo Missionário Adelino de Carvalho. Deus abençoe a sua casa, Deus abençoe a sua família, Deus abençoe todos que estão agora recebendo essa força espiritual através do rádio. Aí no seu trabalho, no seu carro, muitas pessoas têm contado testemunhos vitoriosos. Eu tenho recebido muitos testemunhos, daqui a pouco você vai ouvir mais um testemunho, uma experiência muito forte do Adalberto, como que era a história da vida dele. E hoje é um testemunho forte, hein? Testemunho no quadro Sete Mergulhos hoje, um testemunho muito forte, uma experiência, como é importante a pessoa ser cuidada, receber a orientação do profeta de Deus, da profetisa, e seguir a orientação do que é para ser feito. O que é para você fazer, Deus não vai fazer, e nem eu. É você que tem que fazer. O Adalberto, que vai contar o testemunho dele hoje, ele estava enfrentando um problema espiritual muito sério dentro da casa dele, estava muito doente, estava com depressão. Ele via dentro da casa dele vultos, presença de espíritos territoriais. Tem casas que a pessoa, ela não tem paz. Tem pessoas que têm a escritura da casa, mas não se sente dono da casa. Pessoas que às vezes saem de casa não têm prazer de voltar. Pode estar acontecendo isso com você, hein? Pode estar acontecendo isso com você. E estava acontecendo com Adalberto, que vai contar o testemunho dele daqui a pouquinho no quadro Sete Mergulhos, com você hoje na nossa programação. Tem um irmão no santuário que falou assim: bispo, olha, eu tenho prazer de ser fiel nas minhas ofertas, no meu dízimo, porque quando eu cheguei no santuário, cheguei desempregado, não tinha onde morar, não tinha meu carro, e hoje, graças a Deus, tenho minha casa própria, tenho meu carro, tenho a minha empresa e tenho prosperado a cada dia. A bênção de Abraão na vida das pessoas que acreditam na promessa de Deus. Promessa de Deus. Deus não vai deixar você, irmão, morrer sem antes cumprir na sua vida o que ele prometeu. Olha a importância da pessoa ela ser fiel. Como diz o Salmo 101, versículo 6, que os olhos de Deus procuram na terra os fiéis. Você é fiel? Muito importante. Mas vamos conhecer a história do Adalberto. O que aconteceu na casa dele, na vida dele? E você vai ver a importância da pessoa colocar a espada, hein? Fazer a corrente, receber a orientação do profeta. Mas quem não tem a espada na sua casa, é importante ter a espada de Gideão, a espada do arcanjo Miguel. Para Deus eu levanto o meu castiçal, mas para os meus inimigos, a espada de fogo. Vamos ouvir o que tem acontecido na vida das pessoas.
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2: Paz e luz para você, meu nome é Adalberto Pereira. Sou aqui da cidade de Inhumas, Goiás. Hoje eu vou contar para você meu testemunho de fé, do que Deus fez na minha vida. Antes de eu chegar no santuário do Reino do Céu, eu era muito doente, sabe, muito depressivo. Eu via vulto dentro da minha casa, via chamar pelo meu nome, dentro de casa. Eu via muito espírito de tudo quanto é forma dentro da minha casa. Eu via seres de branco, eu via seres de preto, vulto, tudo quanto é lado dentro da minha casa, dentro do meu trabalho, a mesma coisa, onde que eu ia, eu via espírito, eu via coisa ruim. Eu estava também doente, muito debilitado. Quando eu liguei para uma missionária, para a missionária Edna, e ela comunicou ao missionário Devaí Oliveira que ele autorizou a fazer uma visita na minha casa. Foi quando a missionária Edna veio, mas o missionário Edmilson, fizeram uma visita aqui na minha casa, examinaram a minha casa e falaram para mim o que era que tinha dentro da minha casa. Muito espírito que eles via dentro da minha casa, falava que ele estava dentro da minha casa e que queria me matar, esses espíritos malignos. Foi quando eles me orientou a fazer a campanha de sexta-feira. Aí eu fui para a campanha de sexta-feira. Quando eu cheguei lá na igreja, que eu sentei lá na igreja, que eu fui no banheiro, que eu voltei, que eu passei perto do altar da igreja Reino do Céu, eu senti uma quentura, o meu corpo começou a pegar fogo dentro da igreja, e eu não sabia o que era. Aí assisti a reunião de batalha espiritual, aí o Adevaí Oliveira conversou comigo, me orientou a continuar sempre na campanha de batalha espiritual, que minha vida ia mudar. Aí eu comecei a fazer a campanha de batalha espiritual no Reino do Céu. Hoje eu não sinto mais nada no meu corpo, a doença ela foi embora. Hoje eu não sinto nada, eu não vejo um vulto dentro da minha casa. Hoje eu não vejo um vulto no meu trabalho. Hoje eu tenho paz, hoje eu durmo, hoje eu acordo a hora que eu quero, não tenho medo de dormir. Antigamente eu não dormia com medo, eu via voz, via coisa dentro de casa. Hoje eu consigo viver uma vida normal, mas antes eu não vivia uma vida normal, eu vivia uma vida de perturbação, mas hoje eu vivo uma vida normal. Hoje eu tenho minha saúde, hoje eu tenho minha paz, minha tranquilidade dentro da minha casa. Mas eu iniciei essa campanha de batalha espiritual orientado pelo missionário Adevaí Oliveira e a missionária Edna e o missionário Edmilson, e eu estou fazendo essa campanha de batalha espiritual no Reino do Céu aqui do Nova Esperança. E também me orientaram a participar da Santa Ceia todos os domingos, onde estou me fortalecendo. Todos os domingos eu me sinto mais força. É tanto poder no Reino do Céu que as pessoas que estão fora elas estão perdendo. Fica dando ouvido para as pessoas que estão falando. E o Reino do Céu está só crescendo e vai crescer muito mais em nome de Jesus. Essa igreja tem Jesus mesmo, a igreja é forte, a igreja tem poder. Por honra e a glória do nosso Senhor Jesus Cristo, eu estou de pé. Hoje a minha vida voltou a normal. Hoje eu estou trabalhando no meu emprego. Hoje eu vivo, hoje eu como, eu bebo sal, sem medo nenhum. Hoje eu não vejo mais vulto, nada dentro da minha casa. A minha vida mudou totalmente. Em nome de Jesus, nunca mais aqueles espíritos que eu via dentro da minha casa chamar pelo meu nome, aqueles espíritos que eu vi em forma de vulto, eu via eles como seres brancos, sabe? Aparecem como se fosse um ser branco, resplandecente, mas são demônios, não são anjos. E eu via tudo dentro de casa, via no meu trabalho. A minha vida era uma perturbação dentro de casa, mas graças a Deus eu encontrei o santuário de Deus, aonde fui bem recebido pelos missionários, pela missionária Edna, me recebeu muito bem no Reino do Céu, o missionário Ademilson, o missionário Devaí Oliveira, aqui do Nova Esperança, me recebeu muito bem, a missionária Janete também me respondeu muito bem. Todos do Reino do Céu te recebem muito bem quando você chega. E nessa campanha só é vitória. A minha vida tem mudado 100% nessa campanha. E eu estou lutando nessa campanha, eu nunca vou deixar o reino do céu, porque o reino do céu é onde eu encontrei a vida. Cheguei no reino do céu morrendo, cheguei no reino do céu sem esperança de vida. O médico falou para minha esposa que eu não ia viver mais por causa da doença que estava no meu corpo, mas em nome de Jesus, é só o começo do meu testemunho, ainda tem muito mais ainda, em nome de Jesus. Paz e luz para vocês. Amém. Que Deus abençoe cada um desses que estão ouvindo esse testemunho. Amém.

graças a Deus, tá aí mais um testemunho, tá aí pra você a prova do quanto Deus pode mudar a história. E nosso irmão Adalberto contando a experiência, os missionários, profetas, o qual ajudou ele, esse acompanhamento, né? Toda a equipe do apóstolo Delino de Carvalho faz esse acompanhamento espiritual, porque não é só você fazer a corrente. Você começa uma corrente, tem pessoas que a gente precisa levá-la até o Monte Manaim para fazer uma quebra de maldição, uma quebra de demanda, há um tratamento espiritual. Hoje ele está firme, ele falou no finalzinho aí do testemunho dele, o Adalberto, que não sai do santuário nunca mais. Por quê? Hein? O que é conquistado pela fé é mantido pela fé. Não deixa o inimigo aparecer para trazer para sua mente ideias fracas, não, viu? Viu, minha irmã? Viu, meu irmão? Você que está no reino dos céus é olhar para frente e para cima. Não olha para os lados, não. Essa semana mesmo eu recebi uma senhora que chegou no santuário e ela falou assim: é, bispo, se eu tivesse dado ouvido para Deus, eu não teria afastado do santuário. Mas ela foi dar ouvido a uma pessoa fraca espiritualmente, de uma igreja evangélica aí, deu ouvido, ensinando para ela o caminho fácil, e lá vai ela dar ouvido àquela pessoa, porque nada é fácil, né? Tudo é com luta. O caminho de Deus não é largo, não. O caminho de Deus é estreito. O caminho de Deus é estreito. Largue as coisas do mundo. E às vezes aparecem pastores por aí que quer facilitar o caminho para a pessoa. Não, peraí, o caminho de Deus é estreito. Se a pessoa quer, ela tem que obedecer, porque a bênção vem de Deus. Conhecereis a verdade e a verdade vos libertarás. E ela voltou sexta-feira, foi bem recebida, recebi ela no santuário, mas ela perdeu tudo que ela havia conquistado dentro do santuário, a saúde dela, a casa que ela tinha conquistado, foi um apartamento dela. Depois que ela saiu do santuário, ela não conseguiu mais pagar as prestações, teve que devolver, perdeu tudo. Ela chegou no santuário, no fundo do poço, igual o filho pródigo, no fundo do poço, mas foi bem-vinda. Mas que sirva de lição, que sirva de lição. E o nosso irmão aí hoje contando o testemunho, hoje a vida dele hoje mudou, porque ele está firme na corrente, no domingo tomar na Santa Ceia, porque a corrente te levanta e a Santa Ceia te sustenta de pé. Tá aí para você no quadro Sete Mergulho, mais um testemunho. Tá aí para você uma palavra de Deus. Você que ainda não conhece o santuário, tá ouvindo a programação hoje a primeira vez, e eu tenho certeza que o Espírito de Deus me usou para falar com você. Agora, qual a decisão que você vai tomar? Ficar aí parado? Ficar só ouvindo? Ou você vai colocar o seu pé no caminho? Buscar a sua vitória? Então, descruza os braços. Procure a equipe forte do apóstolo Delino de Carvalho. Eu, bispo Edu Ribeiro, estou no santuário sede de Goiânia. É sede de Goiânia, rua 59, número 105, quadra 121, setor central de Goiânia. Está ali o santuário sede de Goiânia. Você pode estar falando comigo ou com a minha equipe no santuário. Deus abençoe a todos. Estarei de volta com você na próxima programação, trazendo para você aí o quadro Sete Mergulhos. Paz e luz, que Deus abençoe.

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2: Esse pagode é uma declaração de amor a Deus por ter me acolhido na vida. Disse Deus: ainda que teu pai e tua mãe te abandone, eu jamais te abandonarei.
3: Minha sorte foi ser abandonado, minha sorte foi ser rejeitado.

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1: 6:37.
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3: Sete e 32.

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1: E a palavra de Deus diz que Davi, por causa da sua fé, por causa da sua confiança em Deus, por causa da sua ousadia na fé, Deus deu vitórias a Davi em tudo o que ele fez nas batalhas. Deus foi deixando Davi cada vez mais famoso, foi dando para Davi cada vez mais vitórias, e Deus deu vitórias a Davi em todas as guerras, todas. Você sabe o que é isso? Que poder é esse? É o poder de quem vive por fé. Sabe que se tem luta, tem vitória junto. Basta eu lutar a luta certa, eu enfrentar na força de Deus, porque por maior que seja o gigante, ele nunca será maior do que Deus.
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1: A importância de você reconhecer Deus e colocá-lo em primeiro lugar na sua vida. Quando você coloca Deus em primeiro lugar, Ele vai acrescentar tudo aquilo que falta para você. Nós estamos no mês de setembro, mês da primavera, e você nunca pode perder a esperança de dias melhores. Talvez você possa estar passando um momento difícil, na família, no casamento, na sua vida profissional, no seu trabalho, desafio dentro de casa com seus filhos. Isso faz parte. Se tem luta, nós temos vitórias. E é importante quando você acredita que você vai vencer. Eu estava ouvindo um testemunho de uma irmã. Ela esteve afastada um bom tempo do santuário, e parece uns 5 anos. E quando ela chegou no santuário, tudo na vida dela estava ruim. Problema de saúde, problema financeiro, problema na família. E ela começou a fazer os trabalhos espirituais, até foi no Monte Manaim várias vezes. Só que ela deixou a semente do maligno, que são as palavras e a facilidade do mundo, entrar dentro dela. Então ela afastou do santuário. Já não teve mais a força para fazer a corrente na sexta-feira. Perdeu a visão do domingo, e um domingo sim, um domingo não. Passou a dedicar mais ao seu trabalho, esqueceu do que Deus tinha feito por ela. Porque ela contou vários testemunhos, esqueceu do que Deus tinha feito por ela. Porque ela contou

pior de quando ela entrou pela primeira vez para começar a vida. E ela foi contar a situação que ela está vivendo hoje, situação muito triste. E as portas do santuário sempre esteve aberta para receber e acolher as pessoas. Porque o bom filho, a boa filha, a casa do pai retorna. E Deus recebe de braços abertos. Mas se ela tivesse permanecido, a situação dela seria outra, né? Ela deixou o inimigo roubar dela. Depois de tanto tempo lutando, conquistando, vencendo, dando testemunhos, mas ela perdeu a visão da corrente na sexta-feira. Isso é um perigo. Tem pessoas que acham que pelo tempo que ela tem de igreja, ela não precisa fazer corrente mais. Não, já sou um presbítero, já sou um diácono, já sou uma diaconisa, já tenho tempo que eu estou no santuário. Então ela não vê mais a importância dela fazer a corrente na sexta-feira. Se eu faço certo, dá tudo certo. Se eu fizer errado, as coisas vão dar errada. Maldito aquele que leva a obra do Senhor relaxadamente. Então é importante, quando você começa a sua corrente, recebeu a graça, dá o testemunho, permanece firme. A visão no domingo, tomar santa ceia. Você se arrepender da maldade, das coisas do mundo, se converter, entregar sua vida para Jesus. O que você espera desse mundo aí fora sem Deus? O que você está esperando ainda, que você não se arrependeu e não entregou sua vida para Jesus até hoje? Olha a importância, você se preocupar também com a sua salvação. Que às vezes a pessoa só preocupa com as coisas que ela quer, de interesse dela. Ah, eu quero que Deus me dê uma casa, um apartamento, um carro, um bom emprego, uma vida financeira bem sucedida. Amém, Ele vai te dar. Mas você tem essa preocupação da salvação da sua alma? Você já se entregou sua vida para Jesus? Se aquela senhora tivesse feito, ela não teria saído do caminho. Mas ela deixou o inimigo semear dentro dela a semente maligna. Voltou agora, uma situação muito ruim. E que bom, né, que ela voltou. Que em alguns casos a pessoa nem consegue voltar mais, porque o inimigo mata a pessoa com doença, com tanta coisa ruim que está nesse mundo aí fora. Então você que está me ouvindo pela primeira vez hoje, ou você que já esteve no santuário, está afastado, essa palavra é para você. Volta enquanto é tempo. Deus está dando você a oportunidade de você voltar para o caminho. E eu estou vendo tantas pessoas voltando. Tanta, mas muita gente voltando para o santuário. Pessoas que estavam afastadas há muito tempo, voltando para o santuário, porque não dá para viver uma vida sem Deus, sem compromisso com Deus.

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1: Deus falou assim: olha, não dê ouvido a ninguém não, não dê ouvido ao povo do mundo não, aos idólatras, aos deuses dos amorreus, não dê ouvido a ninguém não, apenas me dê ouvidos. Porque eu tirei vocês da escravidão do Egito, do domínio dos feiticeiros de Faraó, abri o Mar Vermelho, dei vitória a vocês, matei seus inimigos. Então me ouça, eu sou o vosso Deus.
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1: 24 horas no ar. 8h33.

Jesus, paz e luz. Que o nosso Deus abençoe você e toda a sua família, rica e abundantemente, em nome de Jesus. Meus irmãos, eu tenho boas novas de grande alegria para trazer a vocês, uma mensagem de Deus revelada, profunda para o seu coração. E eu gostaria que você pegasse na sua mão a sua Bíblia e já abrisse em Gênesis, no capítulo 12, versículo 2. Muito forte a mensagem de hoje. Muito forte. Não tem jeito de dar errado para quem é fiel. Vamos repetir isso? Repita comigo. Não tem jeito de dar errado para quem é fiel. Tem jeito? Não tem jeito. Quem é fiel, irmão? Deus é por ele. Deus falha? Não falha. Por acaso há algo impossível para o Senhor? Não há. Então repita comigo. Não tem jeito de dar errado para quem é fiel. Vamos ler Gênesis, capítulo 12, versículo 2. Diz assim: Deus disse a Abraão. Vamos ler o versículo 1? Diz assim: Então o Senhor disse a Abraão: Saia da tua terra, do meio dos seus parentes e da casa de seu pai, e vá para a terra que eu lhe mostrarei. Primeiro Deus dá a Abraão uma direção espiritual. E não dá a ele garantia de nada. Só dá uma ordem. Faça o que eu estou falando para você fazer. E confie no meu poder. Aí versículo 2. Ele diz: Farei de você um grande povo. E o abençoarei. Tornarei famoso o seu nome. E você será uma bênção. Repita comigo, Igreja Viva. Sê tu uma bênção. Agora vira para esse Abraão que está aí do seu lado. Vira para o irmão que está do seu lado. Tem um Abraão aí perto de você? Tem uma bênção perto de você, irmão? Tem ou não tem? Então vira para essa bênção que está aí do seu lado e aponta o dedo profético para ela e fala para ela assim: Sê tu uma bênção. Irmãos, eu quero para os meus filhos, eu tenho 3 por enquanto, já falei para meu pai falou que vai ter 9, eu falei para ele que eu sou discípula dele, então se ele for ter 9, já chamei o bispo Rodrigo e falei: escuta, se ele for ter 9, nós vamos ter 9. Já pensou, irmão? Oh, meu Deus, que maravilha! Filho transforma a gente, né? A coisa mais sagrada depois de Jesus nas nossas vidas é filho. Você sabe que eu acho que tem gente que pesa muito a vida do outro, deveria ter filho para ser transformado pelo altruísmo, pela compaixão, pela preocupação com o outro. Mas isso aí, como diz na minha terra, dá pano pra manga. Então nós vamos conversar sobre isso numa outra oportunidade ou num outro livro. Eu tô terminando de escrever meu mais novo livro, O Poder da Mesa. Eu trouxe lá na festa da Santa Ceia uma mensagem profunda, mas profunda, mas profunda, mas profunda demais. Usando alguns cenários que a palavra de Deus nos relata, onde houveram cura, perdão, restauração, foi devolvida a dignidade através de atos ao redor da mesa. Eu estou escrevendo um livro profundo sobre isso, estou terminando já o livro O Poder da Mesa. Mostro a capa do livro aqui para os irmãos verem. Olha só.
É claro que eu começo falando da mesa mais importante da nossa vida, que é a mesa da Santa Comunhão, a mesa da Santa Ceia. Mas eu falo também da mesa da vida, da mesa que serve à morte. Eu falo sobre a mesa do confronto, aquela mesa que você se senta, que fica entre você e o médico. A mesa que fica entre você e o juiz. A mesa que fica entre você e o seu diretor, ou entre você e o seu liderado, o seu empregado. Aquela mesa que você se assenta ao redor dela com a sua família. Ou a ausência dessa mesa na sua casa, os problemas e crises familiares que pode causar. Eu falo profundamente sobre isso no livro e estou preparando uma série de reflexões profundas sobre o poder da mesa para as orações da madrugada. Então aguarde, porque virão aí orações da madrugada muito profundas sobre o poder da mesa. Quais mesas você tem se assentado na sua vida? Elas têm influenciado você nas decisões que você toma. E as decisões que você toma têm o poder de alterar o destino da sua vida, inclusive os destinos eternos da sua vida, o legado que você deixa ou não e a morada eterna que você vai. Chega! Não falarei mais sobre a mesa hoje. Só amanhã. Então, meus irmãos, o meu pai, ele, quando eu ainda estava no ventre da minha mãe e Deus me consagrou ali, ele já gerava nele expectativas para a minha vida, para a minha existência, muito fortes. E eu tenho, para com os meus filhos, expectativas. Assim como meu pai teve comigo e tem comigo. Cada expectativa proporcional à fase da vida, às condições de serem atingidas. É óbvio. Eu sei que você, que é mãe, que é pai, tem expectativas com seus filhos. E eu quero que os meus filhos sejam bênção. E sei que você também quer que seus filhos sejam uma bênção. Eu quero que a minha vida seja uma bênção. E eu sei que você também quer que a sua vida seja uma bênção. Eu quero que o meu trabalho seja uma bênção. E sei também que você quer que o seu trabalho seja uma bênção. Eu quero que a minha vida, ela seja muito mais do que apenas existir, sobreviver. Eu quero formar um legado que vai marcar gerações à minha descendência. E sei que você também pensa assim. Eu acho que você não quer sumir do mapa quando Deus te levar daqui. Eu acredito que você quer ser lembrado pela sua fé, pela sua conduta cristã e libada, honesta, pelo seu caráter incorruptível. Isso é o que fica. Quem você é, o que você fez, como você tratou as pessoas, como você tratou acima das pessoas Deus e o santuário que é a casa do Pai. Eu quero aprofundar sobre isso, mas eu quero marcar aqui nesse texto que nós lemos a palavra de Deus para Abraão, que é para mim e para você hoje. Deus disse: "Sê tu uma bênção." Diga isso bem forte: "Sê tu uma bênção." Fala comigo: "É forte." É forte, é muito forte. Como diz meu pai: "Forte vem agora." Palavra de Deus, palavra da salvação. Dá um beijo na sua Bíblia e pode se assentar. Irmão, eu sou a bênção que faltava em sua vida. Vira para a pessoa que está do seu lado e fala para ele: "Eu sou a bênção que faltava em sua vida." Mas não vem com essa modéstia, essa humildade que não ajuda. Essa aí não ajuda, não.
você pensar mal a seu respeito, você se diminuir quando Deus diz pra você e te ordena ser tu uma bênção. Aí você fala, não, eu não sou a bênção que pode estar na sua vida. Imagina, quem sou eu? Você tem que ser o que Deus tá mandando você ser. Ser tu uma bênção. Vira pro seu irmão e fala pra ele: eu sou a bênção que faltava em sua vida. Você é? Eu sou. Olha aqui pra apóstolo. Eu sou a bênção que faltava em sua vida. Agora fala isso pra mim. Fala. Eu sou a bênção que faltava em sua vida. Isso. Ser tu uma bênção. Irmão, eu te abençoo para você ser uma bênção na sua casa. Você recebe? Então levanta a mão direita e diga: amém, eu recebo. Eu te abençoo, irmão, para você ser uma bênção no seu trabalho. Para você ser uma bênção aqui no santuário. Eu te abençoo, meu irmão, para você ser uma bênção para sua família. Para você ser uma bênção, mulher, para o seu marido. Para você servir esse homem como um rei. Eu te abençoo, homem, para você ser uma bênção na vida da sua mulher, para você fazer dela uma rainha. Eu te abençoo, meu irmão, para da sua boca sair vida e não morte, enaltecer e não abater as pessoas que aparecem no seu caminho. Eu te abençoo, irmão, para você ser uma bênção em nome de Jesus. E quem recebe, bate palma e dá glória a Deus. Aleluia. Ser tu uma bênção. Para Deus falar isso para Abraão, olha aqui para mim. Gostou, né? Gostou, né? É bom. Ser uma bênção é muito bom. Como diz a Manu Carvalho, é muito bom ter Jesus no coração. Só quem tem Jesus no coração é uma bênção. É? Para Deus falar isso para Abraão, ele tinha que ter preparado essa grande bênção. Abraão, Deus não faz nada no improviso. Você sabe que teve uma irmã no Rio de Janeiro? Tem uma irmã no Rio de Janeiro. Isso para Débora Rocha estava me contando. Que ela prosperou muito. A vida dela sofreu uma revolução pelo poder de Deus extraordinária. Só que quando ela chegou no santuário, ela era muito pobre. Os filhos dela, ela nunca teve condição de, enquanto eles eram pequenos, comprar um brinquedo novo para dar para os filhos. Os filhos tinham brinquedo, mas era sempre um brinquedo quebrado, um carrinho faltando uma roda. E isso porque os filhos dela tinham brinquedos que eram recebidos pelos outros, segunda, terceira mão. Ela não tinha condição, tadinha, de pegar o dinheirinho dela para comprar um brinquedo. Ela tinha que comprar comida, porque ela tinha só a condição de comprar um alimento ali, algo muito, muito, muito básico. E ela chegou nessa situação no santuário. Só que ela, movida por uma fé de plena confiança em Deus, ela começou a pegar tudo quanto é envelope, fazer todas as campanhas, e até hoje ela é assim. Ela faz todas as campanhas. Ela pega todos os envelopes. Ela se vira, irmão. Ela se vira. Ela, quando não tem condição de ir atrás para levantar as ofertas dos votos que ela faz a Deus, quando ela chega na limitação dela, ela pega uma quantidade de material de evangelismo e trabalha duro até levantar o que ela precisa para poder honrar os votos que ela fez a Deus. Eu sei que essa irmã decidiu não abrir mão de nada, de tudo que Deus tinha para ela e tem para ela. Mas quando ela chegou no santuário, ela não tinha nada. Ela tinha os filhos e tinha um emprego numa categoria mais baixa de todas na empresa. Só que, sendo essa mulher muito determinada, muito vibrante, positiva, muito disposta, mesmo ela não tendo muito do que invejar, a não ser esse espírito dela de
disposição. Ainda assim, ela era invejada no emprego que ela tinha. Todo mundo queria arrumar alguma coisa para mandar essa mulher embora. Até que um dia, o patrão, o empresário ali, o dono daquela empresa, a qual ela era assim, depois da última, virou e disse assim: eu não vou mandar essa mulher embora. Algo dentro de mim, muito forte, diz que eu tenho que ajudar ela. Aí é que o problema estava arrumado, né? Porque os colegas de empresa dela começaram a fazer trabalhos no mundo espiritual para tentar derrubar aquela mulher. E aí ela começou a ser perseguida, a luta dela começou a aumentar. Até um que foi para Bahia, ela é do Rio de Janeiro, teve um que foi para Bahia só para fazer um trabalho na encruzilhada para ver se derrubava aquela mulher. Não derrubou. Passado-se um tempo, ela manteve ali aquele emprego e dava o máximo dela. Você sabe que a gente honra a Deus quando a gente faz as coisas com excelência. A excelência dos nossos atos honra a Deus. Às vezes você acha que não tem nada a ver, né? Coisas simples que ninguém dá valor, como, por exemplo, servir uma mesa bem feita para sua família. Talvez os outros olhem e não dê valor nenhum. Mas ali, mulher, você está honrando a Deus. Sabia? Quando você faz a comida que seu filho gosta, olha nos olhos dele com ternura e diz: fiz porque sei que você gosta, fiz com amor para você. Uau, isso marca a alma do seu filho. Ó, tem mãe aqui que o filho não tá nem lembrando do gostinho da comida da mamãe, porque você tem tantas outras prioridades e não arruma um espacinho na sua agenda para você ir pra cozinha botar o tempero do amor da mamãe ali, ó, pro seu filho lembrar do sabor da comida da mamãe. Corrige isso. Coisa simples. Às vezes seu marido, você, homem, marido, na volta para casa, passa em algum lugar e compra um bombonzinho que não custa nem um real. Tem lugar que o bombom é 90 centavos. 1,10. Eu sei porque eu compro ouro branco pro meu marido de vez em quando, porque ele gosta muito. E eu sei porque eu faço isso. Ele também faz muito isso comigo. E você compra um bombonzinho e leva para sua esposa na hora que você estiver voltando do trabalho para casa, só para dizer para ela assim: aqui, amor, trouxe para você porque eu passei o dia todo pensando em você. Meu filho, você vai derreter o coração dessa mulher por causa de um gesto que ninguém dá valor, talvez nem você dê valor, mas ela vai dar. Porque não é sobre o bombom, é sobre você ter pensado nela o dia todo. Mas veja só, a excelência de ter pensado nela o dia todo.

E ela ficou anos naquela empresa, até que um dia ela foi mandada embora, recebeu o acerto dela e foi da empresa direto para a igreja. Chegou na igreja, ela pegou o acerto dela todinho, colocou no envelope e pôs no altar e falou assim: Senhor, tá aqui todo o acerto do meu trabalho. Eu não sei o que eu vou fazer. Eu não tenho um emprego em vista. E eu sei que eu sou fiel ao Senhor. Então minha vida tá nas suas mãos. Irmãos, na semana seguinte, um outro empresário de 60 e poucos anos, com uma empresa estruturada, mandou chamar aquela mulher para oferecer para ela um emprego de faxineira. E aí ela chegou para ele e falou assim: meu senhor, eu não entendo, eu sou tão simples, eu não tenho o estudo que as pessoas aqui, todas importantes, de terno, gente, mulher de salto, todo mundo muito chique, eu não tenho esse preparo, por que que o senhor me chamou? Eu sei fazer faxina. E ele falou assim: eu quero você, não é pelo que você está fazendo, mas porque eu sinto que eu devo confiar em você. Olha a obra que Deus fez, hein? Presta atenção. Irmãos, a irmã pegou o emprego de faxineira. E o patrão falou para ela assim: escuta, o empresário, o dono da empresa, você é minha pessoa de confiança. Quem é empresário aqui? Eu sou empresária. Quem é empresário aqui sabe que, às vezes, aquele doutor, aquele cara formado, metido a sabichão, e realmente sabe, estudou, é bom, perito naquela área, não tem a mesma confiança de te contar as coisas como uma pessoa simples. Uma pessoa simples assim não vai esconder as coisas de você, porque ela vai dar muito mais valor a essa confiança. E isso aconteceu com essa nossa irmã. Vai escutando. Naquele mesmo ano, quando chegou na festa de final de ano da empresa, na confraternização, chega na festa da empresa, todo mundo bem vestido, poderoso, aquele banquete, aquela coisa maravilhosa. Na hora de se assentarem à mesa, quem é que estava ali sentada? Ao lado da esposa do dono da empresa? Quem? Ela, a nossa irmã. Ela se tornou a pessoa de maior confiança do empresário. Porque ela não escondia nada dele. Ela era os olhos dele, os ouvidos dele. E quando ela passava, todo mundo falava assim: ah lá, ó, ela conta tudo pro chefe. Fala nada com ela não, hein? Ó, fica assim, shh, fala não. Ela conta tudo pro chefe. Virou chefinha. Legal, né? E você sabe por que isso aconteceu com ela? Não é porque ela tem estrela na testa. Como diz meu pai, ninguém tem estrela na testa, né? Você não bate o olho numa pessoa e adivinha quem ela é. Até porque adivinhação não é coisa de Deus. Ela tinha um mistério com Deus. Uma loucura de confiar em Deus. De depositar em Deus toda a sua confiança. De fazer tudo e mais um pouco para chamar a atenção de Deus para a vida dela. E lembra muito de Jacó. Jacó que era doido assim. Maluco. Davi. Davi era maluco por Deus. Doido de amor por Deus. Queria Deus mais que tudo. Jacó queria Deus mais que tudo nessa vida. Trocou tudo só para ter Deus. A bênção de Deus se tornar uma bênção. Ser tu uma bênção. Uau! Incrível, hein? E essa irmã, quando foi perguntada: por que que a senhora está prosperando tanto assim? A senhora é faxineira, por que que a senhora ganha tantas vezes mais do que o que seria justo do seu trabalho? E aquela irmã respondeu: eu sou uma bênção. Eu sou uma bênção. Imagina. Ela disse: eu tomei posse da bênção de Abraão na minha vida. Eu sou uma bênção. Eu não ganho só pelo que eu faço, eu ganho por quem eu sou. Eu sou uma bênção. E na bênção de Abraão, Deus abençoa a pessoa em tudo que ela fizer. Você está entendendo? Por isso que nada para ela dava errado. Por isso que nada para mim dá errado. E por isso que nada para você vai